0: ar. Ah, em você. Esse é o nosso programa Sertão Saudade. Vou ali e já volto. Continue ligado. O Sertão Saudade volta já.
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14: Agora tem músicas que a gente diz mais ou menos assim, ó. Pense em mim, chore por mim. Não liga pra ele. Pensa em mim. É sucessos como esses que a gente traz aqui no programa Sertão Saudade. Pense em Mim. Com ele, Leonardo, Leandro e Leonardo, né? Esse é do ano de 1990. Você lembra? Vamos ouvir a melhor programação.

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0: isso, encerrando, acabou de acabar, se assim bem dizer, o programa Sertão Saudade aqui na sua sintonia. Obrigado pelo carinho, obrigado pelas suas mensagens, você que tá aí do outro lado participando, interagindo com a gente, obrigado pelo carinho, tá? Se Deus nos permitir, a gente volta em uma nova edição aqui, nesse mesmo horário, nessa mesma frequência, na sua sintonia. E até a próxima edição. Tchau, tchau, Brasil!
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7: Meus amigos, estamos chegando com mais um programaço Mundo Sertanejo. Este programa que é meu, é seu, é nosso, já está no ar. Para levar muita alegria até vocês, muita música boa, claro, muitos alôs para todos vocês que estão sempre ligados em nosso programa através de nossas rádios parceiras, afiliadas à nossa central de produção, Rádio Estúdio Brasil. A todos vocês, internautas, que ouvem o nosso programa pelo aplicativo Rádio Estúdio Brasil, de segunda a sexta, 8 horas da manhã, um abraço carinhoso. Baixe no seu celular Rádio Estúdio Brasil através aí do Play Store, viu? E você vai ouvir Diego Valadares de segunda a sexta, 8 horas da manhã. E a todos vocês, internautas também, que ouvem nosso programa através dos aplicativos de suas rádios preferidas aí pelo Brasil inteiro. Um abraço a todos vocês, viu? Jads e Jadson cantam. Toca aí um João Mineiro Marciano, abrindo o programa de hoje.

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1: Olha, vamos em frente. Mundo Sertanejo está no ar. Muito obrigado pelo carinho de todos vocês, meus queridos amigos, que me dão a honra da audiência, viu? Chama no Instagram, Diego Valadares Oficial no Instagram. Pra gente interagir, vocês vão assistir os vídeos, os clipes. Eu quero mandar um abraço aqui para os nossos queridos amigos de Açailândia, Estadão do Maranhão, Rádio Clube FM de Açailândia, exibindo o nosso programa Rádio Clube FM 98.1. Nós temos nosso diretor artístico, o Marconi Soares, diretor de jornalismo, o Nilton César, direção geral, Railda Ramos, o slogan da rádio, e ó, Rádio Clube, conectando gerações. Muito obrigado. Nosso Rick, que é o nosso novo diretor de programação, um abraço, viu, a todos vocês da Açailândia, ligados em nosso programa Mundo Sertanejo. Diego e Vitor Hugo cantam Infarto.

0: 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Essa moda é linda demais, viu, gente?
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2: Muito bem, Rádio Torre FM, Francisco Badaró, Minas Gerais, Cristiano Mendes, Amanda, todos da equipe, muito obrigado pelo carinho. A Cida Santos cuidando do fã-clube do Diego Valadares aí. Obrigado, Cida Santos, um beijo para você, muito obrigado, viu? Vamos até Petrolina, Estadão do Pernambuco, Rádio Brasil Sertaneja, Wilson Fernandes, com todos da equipe, nosso programa 6 horas da manhã, uma audiência muito grande. A Socorro Barros também cuidando do fã-clube do Diego Valadares em Petrolina. Beijo pra vocês aí, viu? Vamos de André e Andrade cantando bonito, Cama Fria.

0: vocês. Obrigado.
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3: Já estamos de volta ao Mundo Sertanejo, está no ar. Vamos até Lago da Pedra, Estadão do Maranhão, onde nós temos a Rádio Cultural FM exibindo nosso programa em duas edições, 5 horas da manhã e 21 horas. Obrigado, Renê Vasconcelos, todos da equipe, os locutores, muito obrigado pelo carinho, viu? Em Colinas, Maranhão, estamos no ar 6 horas da manhã pela Rádio Cidade FM, audiência muito grande. Ô Adriano Publicidade, muito obrigado a você, a todos aí os amigos de Colinas e região, Maurício Nascimento, Marum Produções, em breve faremos alguns shows por aí, né Maurício? Um abraço a todos vocês de Colinas e toda a região ligados na Rádio Cidade FM, 6 horas da manhã, estamos no ar, audiência muito grande, viu? Zezé de Camargo e Luciano cantam Pão de Mel.

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1: Vamos em frente porque atrás vem muita gente. O mundo sertanejo está no ar. Minha querida Solange Rosa, lá na região de Nova Matrona, Novo Horizonte, Salinas, Minas Gerais, ligada na Rádio Cultura FM, cuidando também do fã-clube do Diego Valadares. Ô Solange Rosa, obrigado pelo carinho, viu? Um abraço, Valmir Labuchar, todos da equipe aí da nossa Rádio Cultura FM. Em São Félix, Minas Gerais, para todo o extremo leste de Minas, nós temos a Rádio Terra FM, que nosso programa está no ar 5 horas da tarde. Um abraço, o Vander Sá, a todos da equipe, nosso prefeito Marcos, né, também, que ouve nosso programa. Em breve vamos fazer uns shows por aí. Muito obrigado a todos vocês, ouvintes da Rádio Terra FM, São Félix, Minas Gerais. Guilherme Santiago cantam Jogado na Rua.

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1: Não tá fácil ficar sem seu amor aqui. Essa música marca muito a música sertaneja, é um clássico dos anos ali de 2016, 17, mais ou menos, né? E eu cantei muito nos shows, ainda canto, se o povo pedir. Guilherme Santiago cantaram bonito, Jogado na Rua, e eu canto até hoje nos shows, viu? Agora, olha só, Lourinha da Minissaia Branca, chega, canta, Diego Valadares, todo mundo canta!

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8: Maravilha, maravilha, vamos em frente, Mundo Sertanejo está no ar. Um abraço a todos vocês, amigos de Ervalha, Minas Gerais, ouvindo nosso programa aí de São João do Paraíso, Rádio Paraíso FM, 6 horas da manhã, estamos no ar. Amadeus Ferreira, também já tocando as músicas do Diego Valadares aí na programação local, né? Um abraço, meu querido amigo, o Adilson do Vale, em Caçapava, São Paulo, muito obrigado, viu? O meu querido amigo, o Barros, da Rádio Guaçu Brasil, ali na região de Piracicaba, também exibindo o nosso programa. Vamos de música, vamos de música. Quem canta bonito agora? Vamos de música. Olha, eu me perdi aqui, foi? Peraí. O Adigo Valadares se perdeu, rapaz. Aí, quem vai cantar bonito agora? Henrique e o Juliano. Não tô valendo nada, com a participação de João Neto e Frederico.
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1: O Brasil inteiro está ligado, o Mundo Sertanejo está no ar, meu querido amigo Edjalma Magalhães, Rádio Terra FM, Feira da Mata, Estadão da Bahia, também Feira de Santana, Rádio Clube FM, um abraço a todos da equipe, Vanderlei Bahia, Rádio Vanderlei FM, um abraço, Roda Velha, todo o Estadão da Bahia que ouve nosso programa, receba o nosso abraço carinhoso, muito obrigado, viu? Vamos até Petrolina, Rádio Brasil Sertaneja, Wilson Fernandes, exibindo nosso programa 6 horas da manhã. Vamos até Orocó, Rádio Brígida FM também no Estadão do Pernambuco. Muito obrigado a todos vocês pelo carinho, viu? Em Brasília, os amigos do grupo do rádio, ô Nildão Comunicador, muito obrigado, viu? O Éder Ramos, a Mercedes Bombadilha, a Jana Moura, o Leogin de Pádua, todos vocês de Brasília também ouvindo nosso programa pelo aplicativo Rádio Estúdio Brasil, de segunda a sexta, 8 horas da manhã. Um abraço a todos vocês. Milionário e José Rico, os Gargantas de Ouro, chegam cantando bonito. Decida.
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1: Muito bem, prefeitinho sem gabinete, Barra do Corda, Minas Gerais, um abraço a você, meu amigo, obrigado pelo carinho aí. Nós temos a rádio Ritirana FM em Barra do Corda, exibindo nosso programa. Em Santa Luzia do Paruá, nós temos a rádio Tropical FM, um beijo para todos nossos ouvintes aí de Santa Luzia, 7 horas da manhã, estamos no ar, com uma audiência muito grande. Marlene Moraes, todos da equipe, muito obrigado pelo carinho, pela parceria de sucesso, viu? Vamos agora em frente, a nossa queridíssima rainha da lambada, Márcia Ferreira, canta seu novo sucesso, O Tempo Superou.

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8: Muito bem, muito bem. Rádio Bela Vista Web em Campina do... Campina da Lagoa, no Paraná. Campina da Lagoa e toda a região ouvindo nosso programa no Estadão do Paraná às 11 horas e 10 minutos da manhã. Ô Leonardo da Silva, Prince e todos da equipe, muito obrigado pelo carinho, pela parceria. Também já tocando aí os sucessos do Diego Valadares em suas programações. Muito obrigado, viu? O Diogo Ted também aí no Estadão do Paraná, Nova Esperança e toda a região ouvindo o Mundo Sertanejo às 17 horas. Rádio Tamar FM, muito obrigado pelo carinho, pela parceria. Viu? Vamos até o Estadão do Pará, meu querido amigo Romualdo Lima, Rádio Alternativa FM Sapucaia, no Estadão do Pará, nosso programa às 16 horas, audiência muito grande, um abraço aí a galera da prefeitura, né? O Irmão Divino, o Manuel do Trator, todos aí da prefeitura, os nossos ouvintes, o Divino, todo mundo ouvindo o Mundo Sertanejo pela Rádio Alternativa FM em Sapucaia, Estadão do Pará. Vamos em frente. Quem canta bonito agora? Léo Magalhães. Oi.

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1: Maravilha, maravilha, Mundo Sertanejo, é alegria no seu rádio, muita música boa, que o sucesso não para, e vocês podem interagir com Diego Valadares através do Instagram, Diego Valadares Oficial no Instagram. Aí vocês vão ver os vídeos, clipes, tem muito conteúdo bacana, e tem um contato para show, WhatsApp 619-9973-0555. E vocês podem também gravar o seu áudio, né? Pedindo a sua música, mais ou menos 30 segundos, tá bom, viu? Ou você se identifica, pede a sua música e a gente coloca o seu áudio no ar. 619-9973-0555. Vamos interagir! Gilberto e Gilmar cantam Só Mais Uma Vez.

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1: Muito bem, ouvimos aí esse clássico da música sertaneja, Gilberto e Gilmar, Só Mais Uma Vez. Música boa demais. E assim nós vamos encerrando o programa, trazendo Amado Batista para cantar Alucinação. Um abraço a todos vocês. Tchau, Brasil.

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7: Olá, olá, Brasil, querido Brasil amado, estamos chegando por aqui mais uma vez com o nosso programão Luiz Gonzaga, o rei do Baião. A partir de agora, nós vamos curtir as melhores músicas do nosso saudoso rei. É, uma parte das melhores, né? E aí nós agradecemos a sua sintonia, onde quer que você esteja ligado aí com a nossa emissora parceira, através do seu aplicativo. Agradeço de coração, pedindo sempre ao nosso bom Deus, paz, saúde e prosperidade. E sem paz ninguém vive, né, pessoal? Pois é. E vamos que vamos para a abertura do nosso programa, trazendo a primeira de hoje. Faça isso não, bichinho, faça isso não. Puxa o fole, meu rei, canta pra nós.

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1: É, este programa que já virou mania nacional, é para todo o Brasil. É o povão ligado, de norte a sul, de leste a oeste, pessoal da região centro-oeste também ligadão, né? Povo aí de Goiânia, alô Maristela, Lucenda, minha querida, aquele abraço. Meus filhos, Remerson, Renata e Reniane, Gês, Noras, aquele abraço a todos vocês aí, muita paz, muita prosperidade. Vamos que vamos para o povo de Goiânia, estado de Goiás, trazendo mais uma música. E para você aí de Paulo Afonso, viu? Vamos curtir a música Paulo Afonso, homenagem do nosso saudoso rei.

0: música gostosa, música legal, aí homenagem a Paulo Afonso. É uma das maiores hidrelétricas do país, do planeta. Bom demais. Povo aí de Tucuruí, falando em hidrelétrica, aquele abração. Quando eles estavam construindo lá em Tucuruí, eu estive por lá. Junto com a Sandrinha, a Pepita dos Garimpeiros, a Tremendona, minha comadre Eglia, que já é falecida. Aquele povo maravilhoso ali, através do Circo Lambari número 2. A todos vocês, paz, prosperidade. Toca, pai, toca pra nós. É a próxima música. É um pedido do saudoso Gonzaguinho.
1: Tô vendo meu pai, né, Januário, o corpo inteiro.

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6: Eita, que esse primeiro bloco foi gostoso demais, menina. Maravilha total. Meus amigos de fé, irmãos caminhoneiros espalhados por esse Brasilzão afora, por esse mundão de meu Deus, aquele abraço a cada um de vocês. Muito obrigado pela sintonia de cada um. Povo maravilhoso do meu sul do estado do Pará. Alô, meu pessoal maravilhoso aí dessa terra querida, Marabá. Minha filha Luana, a Gabriela, o Gabrielzinho, é, meus netos aí, genro, eita, povo maravilhoso, Nora, todo mundo também ligado com a gente, né? Marabá, terra querida, terra amada, danado de bom, tá é danado de bom, mas tá é danado de bom, o programa tá danado de bom, bora curtir essa música, meu povo.
7: Tá danado.
8: Danado o quê? Você é Dominguinhos.
7: Danado de bom, seu Lula.

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2: Ah, é danado de bom, o programão tá gostoso demais, danado de bom. Minha amiga que trabalha aí como diarista, aquele abraço a você, meu amigo diarista. Esse povo maravilhoso que ganha o pão de cada dia, é suado, né? A todos vocês em paz, prosperidade, viu? Bom trabalho, que Deus continue abençoando a vida de cada um, que você continue arrumando o trabalho, né? Pois é, que Deus está aí presente, né? Deus está sempre presente na vida do trabalho. Vamos com mais? Vamos, hein? Mais uma legal, pobre sanfoneiro. Eita, sanfoneiro pobre. Bora ouvir essa música aí que eu não conheço ainda não, ó.

boa também, música boa também, irmãos de fé, camarada, caminhoneiros espalhados pelo mundão de meu Deus também, aquele abraço com carinho, com muito amor, tá? Que Deus esteja presente na sua boleia, viu? É, conserve sempre a sua direita, sempre firme, use sempre o retrovisor, não ultrapasse com faixa vermelha, não ultrapasse seus limites também, tá bom? Então tá legal. Vamos que vamos, com Deus no comando. Pagode Russo é a próxima. Puxa o fole pra nós, meu rei. Puxa o fole, canta bonito.

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2: É só maravilha, é só música gostosa, músicas que fazem com que a gente que se lembrou, né, conheceu, viu pessoalmente o nosso saudoso rei, volte a sentir aquela saudade imensa dos shows, não é isso? Pois é. E o pessoal que está fora do Nordeste, então, hein? Nem se fala. Nosso saudoso Luiz Gonzaga cantando para todos. Mais uma chegando aqui. Essa aqui também é boa demais, hein? Cacimba Nova. Puxa aí o fole, meu rei. Bora cantar, Cacimba Nova.

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1: Eita, que essa música aí, Cacimba Nova, também é boa demais, menino. Oxente, bichinho, cala da peste. É o nosso saudoso Luiz Gonzaga, o cara que nasceu lá, Exu, né? Nosso grande pernambucano, saudoso pernambucano, Exu, terra querida, terra maravilhosa, onde ele construiu o Parque Asa Branca, montou um posto de combustível também naquela época, ali da Serra do Araripe, né? Nosso saudoso, teve uma infância assim um tanto quanto difícil, mas venceu na vida. Quem persiste e vai atrás com o bem, sempre consegue. Maribondo! Eita, já pensou? Mexe com a caixa de maribondo, ainda é brincadeira não, hein? Bora ouvir essa música aí, meu povo!

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2: É igual eu falo sempre, né? Cada música é melhor que a anterior. Alô, meu pessoal maravilhoso aí dos Eternos Araguaianos, grupo maravilhoso. Alô, Graça Guedes. Alô, povo querido. Aquele abraço a cada um de vocês aí. Muito obrigado a vocês aí, meus prezados amigos, meus prezados companheiros de Conceição do Araguaia. Vamos ter um encontro em julho, maravilha total, hein? A todos vocês que estão inclusive esparramados aí, felicidades, tudo de bom, e vamos trazendo mais uma numa sala de reboco.

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17: Meu grande amigo José Soares, grande advogado araguaiano,
15: morando em Belém, capital do estado, mas é direto postando aqui nossos eternos araguaianos. Felicidade para você, meu prezado amigo Josafá, também com a gente. Eita, cara maravilhoso, tudo de bom. Josélia Alves, a Rosélia, todo esse pessoal querido aí, eternos araguaianos, aquele abraço. É, tudo de bom, paz, prosperidade. Bora com música, meu povo, porque o pessoal quer música. Nós vamos trazendo aqui mais uma. É. Essa aqui, deixa eu ver. Epa, quase que eu não. Tem hora que a gente escreve e não entende. Escreve rápido demais. É Cantiga do Vai e Vem. Vai e Vem, vamos que vamos.

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1: Vem, vem, eita, vem, vem, cantiga do vai, vem, música boa também, hein? E já vamos pra outra aqui, rapaz. É, toda essa turma querida que está ligada aí em Pernambuco, pessoal de Recife, alô, pessoal maravilhoso do Estadão da Paraíba, toda essa turma querida aí também recebendo o nosso abraço, alôzão para os nossos eternos sertanejos, mais uma música, forró de Zé do Baile, quem gosta de forró, hein? É bom demais, lustrar, fivela, fungar no cangote da pessoa que você ama, curtindo um forró legal, é bom demais, hein? Bora curtir então aqui, vamos curtir esse forró maravilhoso.

Continua pegando fogo, porque vem aí mais forró. Desejo a todos paz, saúde, prosperidade. Até o próximo encontro, se Deus quiser. E continue aqui na nossa emissora preferida, viu? Vem aí mais uma música legal, mais uma música gostosa, mais um forró. É o forró de cabo a rabo. Tchau, tchau, Brasil. Até o próximo encontro, se Deus quiser.

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2: É só maravilha, é só música gostosa, músicas que fazem com que a gente que se lembrou, né, conheceu, viu pessoalmente o nosso saudoso rei, volte a sentir aquela saudade imensa dos shows, não é isso? Pois é, e o pessoal que está fora do Nordeste então, hein? Nem se fala, nosso saudoso Luiz Gonzaga cantando para todos, mais uma chegando aqui, essa aqui também é boa demais, hein? Cacimba Nova, puxa aí o fole, meu rei, bora cantar, Cacimba Nova!

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1: Eita, que essa música aí, Cacimba Nova, também é boa demais, menino. Oxente, bichinho, cala da peste. É o nosso saudoso Luiz Gonzaga, o cara que nasceu lá, Exu, né? Nosso grande pernambucano, saudoso pernambucano, Exu, terra querida, terra maravilhosa, onde ele construiu o Parque Asa Branca, montou um posto de combustível também naquela época, ali da Serra do Araripe, né? Nosso saudoso, teve uma infância assim um tanto quanto difícil, mas venceu na vida. Quem persiste e vai atrás com o bem, sempre consegue. Maribondo! Eita, já pensou? Mexe com a caixa de maribondo, ainda é brincadeira não, hein? Bora ouvir essa música aí, meu povo!

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2: É igual eu falo sempre, né? Cada música é melhor que a anterior. Alô, meu pessoal maravilhoso aí dos Eternos Araguaianos, grupo maravilhoso. Alô, Graça Guedes. Alô, povo querido. Aquele abraço a cada um de vocês aí. Muito obrigado a vocês aí, meus prezados amigos, meus prezados companheiros de Conceição do Araguaia. Vamos ter um encontro em julho, maravilha total, hein? A todos vocês que estão inclusive esparramados aí, felicidades, tudo de bom, e vamos trazendo mais uma numa sala de reboco.

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14: Meu grande amigo José Soares, grande advogado araguaiano, morando em Belém, capital do estado, mas é direto postando aqui nossos eternos araguaianos. Felicidade para você, meu prezado amigo Josafá, também com a gente. Eita, cara maravilhoso, tudo de bom. Josélia Alves, a Josélia, Rosélia, todo esse pessoal querido aí, eternos araguaianos, aquele abraço. É, tudo de bom, paz, prosperidade. Bora com música, meu povo, porque o pessoal quer música. Nós vamos trazendo aqui mais uma. É. Essa aqui, deixa eu ver. Epa, quase que eu não. Tem hora que a gente escreve e não entende, hein? Escreve rápido demais. É Cantiga do Vai e Vem. Vai e Vem, vamos que vamos.

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1: Vem, vem, eita, vem, vem, cantiga do vai, vem, música boa também, hein? E já vamos pra outra aqui, rapaz. Toda essa turma querida que está ligada aí em Pernambuco, pessoal de Recife, alô, pessoal maravilhoso do Estadão da Paraíba, toda essa turma querida aí também recebendo o nosso abraço, alôzão para os nossos eternos sertanejos, mais uma música, forró de Zé do Baile, quem gosta de forró, hein? É bom demais, lustrar, fivela, fungar no cangote da pessoa que você ama, curtindo um forró legal, é bom demais, hein? Bora curtir então aqui, vamos curtir esse forró maravilhoso.

continuar pegando fogo, porque vem aí mais forró. Desejo a todos paz, saúde, prosperidade. Até o próximo encontro, se Deus quiser. E continue aqui na nossa emissora preferida, viu? Vem aí mais uma música legal, mais uma música gostosa, mais um forró. É o forró de cabo a rabo. Tchau, tchau, Brasil. Até o próximo encontro, se Deus quiser.

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2: Eu já estou por aqui, já me arrumei, já me preparei. O pessoal diz assim, Wilson, agora é com você aí. Se vira nos 30. Se vira. A audiência com você aí, se vira. As mensagens, pronto. Deixa comigo aqui, eu já tô preparando aqui. O pessoal já estão por aí também? Já mandaram a sua mensagem? Você já mandou a sua mensagem? Já tá preparado? Já está aí? É, preparando o celular para mandar a seu áudio, a sua mensagem? Não perde tempo, já manda aí através do nosso zap zap, tá bom? 0800, ou melhor dizem que 0800, rapaz, eu tô lembrando aqui de outra coisa que não tem nada a ver. É o DDD 98 981 36 93 65, é isso mesmo, produção? Deixa eu só corrigir aqui, tá? Deixa eu só corrigir aqui. É o DDD 98 981 36 93 65. Aí sim, vai lá, mande seu áudio, mande sua mensagem. Programa Sertão Saudade tá no ar.

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7: 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Já estamos de volta com o nosso programa Sertão Saudade. Esse é o nosso programa Sertão Saudade. Você participando, interagindo com a gente, mande seu áudio, mande sua mensagem.
8: Bom dia, meu amigo. Aurélio. Aqui
7: no
8: Viçosa, Alagoas. Gostaria de ouvir uma música aí com Zezé de Camargo e Luciano para conhecer todo mundo aqui de Viçosa, Alagoas e minha esposa.
7: Maravilha.
8: O que eu falo é o Cícero Rosa, do Mutirão, era 5. Bom dia.
7: Oh, maravilha, obrigado pelo carinho, obrigado pela sua audiência maravilhosa, meu amigo. Também teve mais pedidos sertanejo do Zezé de Camargo, foi isso? Quem foi?
0: Olá, Wilson, tudo bem? Bom dia. Aqui Opa. Quem fala é o repórter policial Rafael Brandão.
7: Rafael Brandão.
0: Rádio FM. Olha. 103.5, um cidade de Viçosa, Alagoas.
7: Viçosa, Alagoas.
0: Só que nós acompanhamos aqui o seu programa através de outra emissora de rádio aqui da cidade, que é a Rádio Tropical FM.
7: Tropical, 104.9. Sim. Conheço,
0: tá,
7: conheço.
0: Certo? Gostaria certo. Que você colocasse aí a música de Zezé de Camargo e Luciano, É o Amor.
7: Agora.
0: Dedico para minha esposa Rosilda, que está aqui ao meu lado, acompanhando o programa Sertão Saudade todos os dias.
7: Oh, manda maravilha.
0: Um abraço pra gente aqui, tá?
7: Um
0: certo?
7: Abraço.
0: Repórter Rafael Brandão.
7: Rafael Brandão.
0: Cidade de Viçosa, Alagoas.
7: Oh, Viçosa, Alagoas, um fortíssimo abraço, audiência comprovada aí, né? Obrigado a todos os conterrâneos dessa cidade maravilhosa. Você também participa. DDD 98981-3689. Ou melhor, 19, 81-36-9365. Eu me confundo aqui, viu?

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0: Sebastian e Ralph. O amor não é paixão. Aí sim, falou e disse. Já já eu volto.
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Gabay. Obrigado pelo dia de hoje. Ao acordar, recebeu um presente mais lindo do dia de vida, de paz e trabalho. Pai, preciso tanto da tua luz para iluminar a minha vida, para proteger o meu corpo e para refletir o seu amor. Livra-me, Senhor, da armadilha, da inveja, do ódio e da ambição. Que essa luz do Espírito Santo possa brilhar sobre mim e a minha família. Em nome de Jesus.

Eita, bom dia, bom dia. Tá começando o Sabadão Sertanejo aí na apresentação desse amigo de vocês, Alfredo Ramos. Vai fazer companhia até às 8 horas aí, tocando a melhor música aqui no nosso Sabadão Sertanejo. É hoje, né? Sábado 12 de 9 de 2026. Bom dia.

0: nós estamos aí nessa manhã de sábado, né? Vamos acordar essa turma boa. Alô, você aí do centro, você de ruas e bairro de nossa cidade, né? Você, dona de casa, vamos acordar. Opa, deixa eu mandar aqui aquele bom dia para essa turma boa. Alô, você de Buíque. Alô, você de Arco Verde, Pesqueira, né? Você de Sanharol, Belo Jardim, aquele bom dia. Bom dia também aí para você. Você é professor, você é professora. Bom dia também aí para Polícia Militar de Pernambuco. E também aquele bom dia para os doutores, doutoras, né? É... E também aquele bom dia aí para você, enfermeira, técnico de enfermagem. É isso? Bom dia também aí para o porteiro, marqueiro, motorista de ambulância. É. Bom dia aí para essa turma boa. Bom dia para você, homem do campo. É isso aí, o homem do campo. Levanta cedo, bata a enxada e vai para sua roça, né? É isso aí. Bom dia pro caminhoneiro. Faz o transporte aí nesse Brasilzão. É, o caminhoneiro. Bom dia pra essa turma. Boa lua, você aí do centro da cidade, meu amigo Anselmo Macedo. Bom dia você de ruas, bairros da nossa cidade. Bom dia também você de sítios, distritos, vilas e agrovilas aí de nossa cidade. É, são 5:06, é o Sabadão Sertanejo. De setembro. É, eu quero mandar um bom dia aí para Zezito, Montes Claros, Minas Gerais. Também Bigode de Ouro, né? E sua esposa Miriam aí no Sítio Veneza. E para todos os ouvintes aí de Sítio Veneza, né? Família Barra Nova, Zé João de Barra Nova. É, essa turma boa. Sempre ligadinha aqui no nosso programa Sabadão Sertanejo. Alô, você pecuarista, você criador de vaca boa de leite. Alô, você tirador de leite, aquele bom dia. Dá um bom dia aí pra Claudinho, Zé de Quino, já tá tirando leite, né? As vacas dessa hora também, cabeludo. Alô, Zé de Quino, aquele bom dia. Quero mandar um bom dia também aí pra essa turma boa. Alô, você do Poço das Oveias. É, família Moura, doutor João Batista. Alô, Bill, Roberto e todos os ouvintes aí de do Poço das Ovelhas. Alô, Poço do Boi, minha amiga Maroca, aquele bom dia. Cícero Azevedo. É, também Zé Pretinho, Carrinho da Van Escolar e todos os ouvintes aí do povoado Poço do Boi. Bom dia também para os ouvintes do Horizonte Alegre. Opa! Horizonte Alegre, essa turma boa aí. Meu amigo Dedê. E todos os ouvintes aí do Horizonte Alegre. Aquele bom dia aí, com muita paz e saúde para essa turma boa. Alô, você aí de Santo Antônio do Tará. É, meu amigo Deja Vaz, né? Também o poeta. O mototaxista. É, aí do Santo Antônio do Tará. São Pedro do Cordeiro. Você ouvinte do São Pedro do Cordeiro, aquele bom dia. É? Vereador. Reginaldo aí, com toda a sua comitiva aí, super ligado aqui no programa. Você do povoado Tenebre, é aquele bom dia para os tenebrenses. Alô, João de Olegário. Sempre ali dando apoio a todos esses tenebrenses. Nosso amigo João de Olegário, aquele bom dia. Opa, são 5 horas e 10 minutos, é o Sabadão Sertanejo. Na apresentação desse amigo de vocês aí, Fredo Ramos. Mandar um bom dia aí pra Fazenda Cardeirão. Alô! João Pifeiro, é, João Carlos. Bom dia também pra essa turma boa, meu amigo Laio, né? Tá tirando leite aí da vacaiada. Rose também, né? Já estão aí tirando leite. É, Bruno. Essa turma boa aí, tudo já tirando leite aí das suas vaquinhas de leite, né? Alô, Wagner, né? Quero mandar aqui o meu bom dia aí também pra Wagner aí na Pedra d'Água. É isso. Na Pedra d'Água, meu amigo Wagner também tá aí ligadinho aí no nosso Sabadão Sertanejo. Cícero da Pedra Preta, aquele bom dia. 5 horas e 11 minutos, né? Mandar um bom dia para Paulo Dochinho, o gerentita, que já tá na expectativa. Zezito Montes Claro, essa turma, né? Sempre aí ligadinha aí no nosso Sabadão Sertanejo, é isso? Mas enquanto isso, eu vou atender esse telefone que tá tocando aí, né? No nosso programa Sertanejo. Sabadão Sertanejo, bom dia, com quem eu falo?
1: Bom dia, Felipe.
0: Meu amigo Ivan.
1: É,
0: aí, é. Da rua Joaquim de Albuquerque, né? É isso aí.
1: Isso mesmo.
0: Então, meu amigo Ivan, você pode ficar à vontade, rapaz, e já pode pedir aí o seu pedido musical, que aqui a gente já toca.
1: E Milionário José Rico, é... Caminho da Vida.
0: Caminho da Vida com Milionário Zé Rico, não é, é isso?
1: Retorno, né? É.
0: Uhum. Ah, pois aí,
1: fica. A você.
0: Obrigado.
1: A sua família. E a todos que estiver ouvindo a TVFM. É toda a minha família.
0: Valeu, meu amigão. Tudo de bom pra você. Um ótimo dia aí, com muita paz e saúde, viu? Pra você. Obrigado. E toda a família. É isso aí, Ivan, aí da Joaquim de Albuquerque, aí ligado aqui no nosso Sabadão Sertanejo. Manda também aqui um bom dia aí para essa turma boa aí, família Paulino, Lourdes Paulino, aí no Sítio Cumbres, né? É, meu amigo Berinho, alô Berinho Soares, né? Tá aí também ligadinho aí no nosso Sabadão Sertanejo. Mas enquanto isso, nós vamos tocar A Vaca Foi Pro Brejo, né? Que foi um pedido aí de Paulo Dochinha. E na sequência, nós vamos tocar, né? Caminhos da Vida com o Milionário Zé Rico. Mas enquanto isso, nós vamos tocar A Vaca Foi Pro Brejo, um pedido de Paulo Dochinha. Vamos ouvir.

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1: Bom dia, meu amigo Alfredo Ramos.
2: Bom dia, Zezito, bom dia.
1: Gostaria de ouvir a música de Marcelo Teodoro. Você sabe já qual é que é? Eu esqueço o nome. Para oferecer para você, para Nildo, para Paulo Ferraz, para Zé Guda, para Chicão, para Zuza da Rua Nova, para Zé Reinaldo, Lula de Martina, Peitica, que aniversariou ontem. Desejar um feliz aniversário para ele. Para Lourdes do Cumbre, Alaide, Ildinha, Bilica, Sirlene, Apaixonita, Ana Lu do Sucatão e os que eu esqueci agora. Alfredo, ofereço também a essa música aí para Fã Carvalho aí.
2: Isso.
1: Ontem eu vi o programa dele, gostei, viu?
2: Beleza, beleza.

0: Maria Alfredo.
1: Bom dia, Cazuza, bom dia.
0: Uma coisa que eu vi, a mão no tempo, tinha um Carreiro Pardinho, aparecer a você, José de Verão, Carlos Pereira, Serginho, a Mavi, a Fátima, a Dona Jacina, a Serginha, a Raul, Carlos Pereira, Rosa da Rua Nova.
2: Chegou no Bank Croma, o segmento que faz...
0: Na Lua do Cumba, Malau, a gente mostra clara, no Brasil, Lera, Doutor Chicão, Neto de Dona Gel.
1: Isso, isso.
0: Meu filho, o Parque Batizado, filho de mais da Helena, Biquimbaça, Parque Cristina e Andriele, Tony Bessi, Bill, a Sidney. Vamos ver, Giovanni Barnova, Dona Helena, Edilene do Santo, a Pronta Edivaldo, e todos que estiver ouvindo esse maravilhoso programa, a mão do tempo, tem um Carreiro e Pardinho.
1: É isso aí, meu amigo Cazuza aí da Rua Nova, aí ligadinho aqui no nosso Sabadão Sertanejo. Quero mandar aqui o meu bom dia para essa turma boa aí na Rua Nova, né? Aí José da Verão, Fátima, Dona Jacina, também Dona Lia Dourado, meu amigo Laio, Lau, e também Marilene, Almori, essa turma boa aí, Iva, Venância, Dona Laide, né? Também um bom dia para Josa Baixinha, né? Esse Gislaine, Nilton, essa turma boa aí da Rua Nova. Também a Valdereis, né? Essa turma aí, sempre ligadinha aqui. Jacira, aquele bom dia aí para essa turma boa. Mas nós vamos aí, a mão do tempo, com o Tião Carreiro e Pardinho, foi um pedido de Zuza, Cazuza da Rua Nova. Vamos ver.

Eita, são 5h39. Bom dia, o Sabadão Sertanejo vai até às 8h, tocando aí as melhores para você. Aí nós tivemos, né, Zé da Rua Nova, Esperança com Roberta Miranda. Depois Cazuza da Rua Nova. A Mão do Tempo com Tião Carreiro e Pardinho. E aí Julinho Água Boa. O Vai e Vem. Carreiro com César e Luciano. Tivemos Zezito Montes Claros, Minas Gerais. Felicidade com Marcelo e Teodoro. Meu amigo Ivan, da Rua Nova, Joaquim de Albuquerque. Caminho da Vida com o Milionário e José Rico. A Vaca Foi pro Brejo, Tião Carreiro e Pardinho. Foi um pedido dele, Paulo Dochinha.

são 5:40. Bom dia, o Sabadão Sertanejo vai até às 8 horas, tocando aí as melhores músicas para você. Quero mandar aqui o meu bom dia para Mariano Pinto, aí no sítio Ramada, Severino Mandu, na Fazenda Sete Quadro, em Venturosa, e também Demilson, vereador do Azevém, aí Zezinho Batu, do Rio dos Boi, também em Venturosa. E aquele bom dia aí para Bigode de Ouro e sua esposa Miriam, aí no sítio, beleza? Bom dia também para Joãozinho de Nega, Paulo Marciano, o apaixonado de Venturosa, também aquele bom dia aí para toda a turma de Venturosa. Toca Zé Buchinha, também Zé da Celpe, Sandra Antes, Zé Maria Boadeiro, Dedinho, né? Essa turma boa, sempre ligadinho aí no nosso Sabadão Sertanejo. Aquele bom dia também aí para Janatã, na Fazenda Conquista, Tacazinho e Poço do Boi. E também a da Berto de Zito Tenório, né? Zé Coitinho aí no sítio Panela. Manda também aqui o meu bom dia para Henrique de Flores aí, já tá tirando leite da vacaiada. Pedro de Ademar. E também Paulão Boiadeiro. Bom dia também para João de Petro aí na Fazenda Oiteirinho, né? Também ligado no nosso Sabadão Sertanejo. Meu amigo Chorro, também Jairto e Juscelio. Mandar aquele bom dia também para Nico da Vila do Tará. Minha amiga Silene Afonso aí no sítio Fundão de Buíque. Antônio Belo no sítio Areia e Massimino Bezerra. E Geraldo Bezerra aí no sítio Campo Grande de Venturosa. Mandar também aquele bom dia para Naldo de Tibila, na Fazenda Lambedor, aí no Poço do Boi. Dominguinho, na Rua Coronel João Neiva, aquele bom dia. Também quero mandar aqui o meu bom dia para Félix de Vitorino, Jorge de João Vitorino, aí no sítio Simão. Bom dia também para Roberto e Tessi, aí na Toca de Cheiro, né? No sítio Recanto, né? Zé Rinaldo aí no sítio Recanto, Joel de Faixa no Agristim, José e sua esposa aí no sítio Mandu, Giovanna e Poeira, e Paulo Reis, né? Aí ligado aí no nosso Sabadão Sertanejo.

Também aquele bom dia aí para Bernardo Alves, né, e Benézio de Natu. Genival Macambira, né? Vandinha de Zé Aista, aí no Belezinha. O poeta Cícero Bala, da Rua Nova, né? Nilson, da Rua Nova, também Celso Tunico. Noel de Galo Chincha, aí no Sítio Gia. Dona Severina, na Rua da Compesa, aquele bom dia. E também Dona Né, na, da Rua Ioiô Tenoro. Bom dia também para Conceição Maria de Brocha, Geisa de Genesi de Galo Chincha, Genesi Ferreiro, Eliseu de Macena, Tom Indiel na Bica de Baixo, Henrique de também, Wanda e Zé aí no Sítio Jacu, né? Cícero do Sítio Cumbres e Zezé Sofoneiro, minha amiga Elza da Loja, tá certo? Bom dia também para Zé Balaio, Vaca Véia na Bica de Baixo, né? Neco do Vialejo, né? Paulo Ferraz na Laira Raposa, Cícero Azevedo em Venturosa, Simone e Zé de Sisismundo aí no Sítio Solidade. Mandar meu bom dia também para José Erivaldo Bezerra da Silva, no Sítio Riacho do Saco e Pintozinho, né? Alegria no Citaria. Bom dia aí para essa turma boa. Ligadinho aqui no nosso Sabadão Sertanejo, que vai até às 8 horas. Depois das 8, vem aí a resenha do professor, com ele César Galino. E na sequência, o comando geral com o Veridiano. Depois, meu milagre vai chegar com o Nildo Marques, meio-dia. 2 horas, Macho Véi, Clube do Vaqueiro. 5 horas, Clube do Brega, com Alfredo Ramos. Quero mandar um bom dia aí para o Cabo Tota, na Júlio Tenoro, né? Também sempre super ligado aqui no nosso Sabadão Sertanejo, no Bairro do Prateado. Jaimim das Bicicletas, também Geraldo Limeira. Minha amiga Elbinha, né? Também aí no Bairro do Prateado. E meu amigo Nelson do Barraco, também super ligado aqui no nosso programa. Vou dar o meu bom dia também para Cícero Barro, né? Seu Antônio Gomes aí no Alto da Boa Vista, Zé Antônio, Carmelita de Rodrigo. Também Chico Silva, Marcos. Seu turma boa aí do Alto da Boa Vista. Bom dia também para toda a família Barra Nova aí no Sítio Veneza. Giovanni Zé de Barra Nova, JB, né? O Padre Boi aí na Chácara Cavalcante, Bigode de Ouro e sua esposa Miriam. Aí na, no Sítio Veneza. Lagoa do Meio, Lula Belo, Tia Tereza. Na comunidade da Gia, Negão Maria Gouveia, o Samurai Leco do Bigodão, minha amiga Andréa, André, Zé Rivaldo, né, de Maria do Barraco. E na sede da Gia, já sabe, a família Belo, Doutor Belo, Lela Belo, Francisco Belo, Dona Gel, também Xoxo, aí da Gia, Leão de Galo Chincha, essa turma boa, aquele bom dia. Bacoré de Cima, com Padre Bill, com Madre Neuza, Maria Braz, Bacoré de Baixo, Zé Ulisso e Mira. São 5 horas e 48 minutos. Bom dia, o Sabadão Sertanejo, onde você participa ligando pelo telefone 991-484215. Ou também você pode participar ligando pelo WhatsApp, que é o 991-3305-73. Mandar um bom dia também aí para Fátima e Zezé das Frutas, né? Também super ligado. Bom dia também aí para Dedinho Eletricista. Essa grande figura aí, sempre dando assistência técnica, tanto aqui na cidade como no sítio e município. É isso aí, aquele bom dia também para Cícero Bairro, né? Essa figura também super ligado aqui no nosso Sabadão Sertanejo. Vou dar um bom dia também aí para essa turma boa do Bairro São José, né?
Meu amigo Lio, né, e no bairro São José também, ligado aí no nosso programa. Obrigado pelo carinho da audiência. Essa turma boa aí, sempre ligadinho aqui no programa, que vamos até às 8 horas. Depois vem aí o, né, o horário, né, o horário político, que é 7 horas em ponto, viu? É isso aí, é certo. O seu relógio que é 5 horas e 49 minutos. Bom dia. Manda aqui aquele bom dia também para Deja do Santo em Venturosa. Também para Rosenilda na Veneza, né? Tá aí super ligado aqui no nosso programa.

0: Bom dia, Freda.
1: Bom
0: Aqui é a Freda
1: dia.
0: Reis. Gostaria de ouvir a música de Leandro e Leonardo, meu doce mel. Para oferecer minha família, sou ser da rádio. Não venha pelos olhos d'água. Bom dia.
1: Bom dia, minha amiga. Tudo de bom para você e um ótimo dia com muita paz e saúde. Doce mel com Leandro e Leonardo. Vamos ouvir.

0: Alô, Alfredo, vamos. Bom dia.
1: Bom dia.
0: Belo da Chácara Cidade Velha.
1: Bom dia.
0: Da Gia.
1: Uhum.
0: Alfredo Ramos, toca aí pra mim com o Milionário José Rico, Sonho Alto.
1: Isso.
0: Oferecer pra Azusa lá, Azusa da Rua Nova,
1: uhum.
0: Wanda Ilson, Valira, Israel da Ração Animal, Simone. Oferecer pra Joy Vitorino, Dedé, Vânia, Vanildo Zé Grosso, Alegria, Jame na Bicicleta, Lula de Martina, Roberto de Beijo, Maroca do Poço do Boi, Zezito, Pontos Claro, minha família lá no sítio Olho d'Água, família no sítio Bacoré, Travessão, família Carvalho, do sítio Buqueirão, Fã, Tito, Raniel, Dona Cristina, Paulinho, Roberto, Patrícia Carmosa, Lúcia, Josa, oferecer para a família Barra Nova na Vendeza, João, Zé, Giovanni, Barra Nova, para meus irmãos aqui na Gia, meus amigos aqui da Gia, Lula e Tereza, sua tia Tereza na Lagoa do Bey, enfim. Toque aí Sonho Alto com o Milionário José Rico para oferecer para todos os ouvintes do Sabadão Sertanejo. Bom dia para todos os ouvintes. Toca minha música aí, Fefe.
2: Bom dia, seu Alfredo.
1: Bom
2: aqui
1: dia.
2: É do Langeiro, Chácara Cidade Velha.
1: Uhum.
2: Pediu a música aí para oferecer a todos os ouvintes. Enesita Barroso. A Marvada Pinga.
1: Isso.
2: Vou oferecer a todos aqueles que gostam da branquinha.
1: É bom demais.
2: Valeu, seu Alfredo. Bom
1: valeu,
2: dia pra todos.
1: Valeu.
2: E em especial pro Chicão e pra mim também, né?
1: Isso.
2: De vez em quando é bom.
1: Valeu. É isso aí, valeu meu amigão Chicão aí na comunidade da Gia, Dona Gel, aí sempre super ligado aqui no nosso Sabadão Sertanejo, manda aqui um bom dia aí pra Zumba, né? Essa grande figura aí, meu amigo Zumba, aí super ligado aqui no programa, obrigado pelo carinho da audiência. Mandar também meu bom dia pra Zé, Zé de Barra Nova, né? Também aí na ativa, Cazuza, Zé da Rua Nova, Zezito, né? Também Paulo Dalchinha, o gerente Tita, Cícero Lopes, também aquele bom dia. Pra essa turma boa aí, sempre super ligada aqui no nosso Sabadão Sertanejo. Mas nós vamos de música, porque quem vai cantar para nós é Milionário José Rico, Sonho Alto. Vamos ouvir.

0: Alfredo, aqui bora. Arthur da Fazenda Cadeirão.
1: Isso.
0: Uma manja de Zezé de Camargo.
1: Isso aí, tá certo, amigão.
2: Bom dia, Alfredo.
1: Bom dia.
2: Aqui é Joema do Situação. Gostaria de ouvir a música com Marília Mendonça, Fala o que Passou, para oferecer a madrinha Neuza, a Bio, a Maroca, a Ana e família, para você, a Romeu lá na Serra das Varas. É, e diga a Bio que domingo tô chegando por lá, se Deus quiser.
1: Vai com o Padre Bio, mata a galinha com o Padre Bio, que ela tá chegando aí domingo, viu? É, ajeita a galinha aí com o Padre Bio. Vamos com mais uma participação aqui, meu amigo Adelmo. Enquanto isso, atender aqui o telefone fixo, né? Para depois atender o nosso amigo Adelmo. Sabadão Sertanejo, bom dia, com quem falo?
3: Bom dia, Alfredo.
1: Lourdes Paulino, tudo bom, Lourdes?
3: Tudo bem com você?
1: Tudo ok, graças a Deus. Pode ficar à vontade, pode pedir a música e pode oferecer.
3: Pé de trepadeira com o fio parada dura.
1: Como é?
3: Pé de trepadeira com o fio parada dura.
1: Pé de trepadeira, é isso?
3: É.
1: Pode oferecer.
3: Prestações da minha família.
1: Uhum.
3: É a Piseira, João Piseiro, João Carlos, Ana Lu. Pedro.
1: Uhum.
3: Maria Braz. Das Dores, Minha Casa Nova, Zumba, Jó de Bolinha, Irene, Lula de Martina.
1: Isso.
3: Nicolas, Cristiane, Levi, Sarapim, Vana, Neco de Realeja, José de Montenegro, Zezito de Montes Claro.
1: Uhum.
3: Gêmeo da Cicicreta, Marido Murilo, Carlinho, Branco de Venturosa, Pedro de Fiele, Zezinho de Nena, Giovanni da Veneza, João de Barra Nova, Quero Siqueira, Doca de Venturosa, Juan Carvalho, Genésio Ferreiro, e para todos os ouvintes, vocês fazem a rádio, e desejo tudo bom para todos, esse final de semana vai ser bem tranquilo para todos.
1: É isso aí para você também, Lourdes, aí do Sítio Cumbres, né? Aquele bom dia aí para você.
3: Tudo bom para você,
1: e toda a família. Tchau, tchau.
3: Tchau,
1: tchau,
3: obrigado.
1: De nada. Sabadão Sertanejo, bom dia, com quem falo?
4: Alô.
1: Alô, com quem eu falo?
4: É Jacques. Tudo bom?
1: Tudo bom, é Jacira, é?
4: Tem sim.
1: Já tomou um ou não?
4: Não, vou tomar.
1: Rapaz, já vai tomar ainda, é? Ei, parece que já tomou um. Parece que já tomou um. Pela risada eu já vi que já lavou os dentes com cana.
4: Já
1: tô vendo que já escovou os dentes com cana. Eu já tô vendo isso aí já.
4: Eita!
1: Que música você vai querer ouvir, Jacira?
4: É, bota aí duas camisas.
1: Duas camisas.
4: É.
1: Pode oferecer, Jacira.
4: Ofereço pra você.
1: Obrigado.
4: Pra meu velho.
1: Ixi, meu velho, hein?
4: É.
1: Uhum.
4: Já mandei ele comprar um golinho.
1: Oi?
4: Já mandei ele comprar um golinho.
1: Comprar um golinho, é?
4: Foi.
1: Pra escovar os dentes. É.
4: Foi, é. Oi, é. E pra Valdeirês.
1: Sim, Valdeirês.
4: E pra Carmosa.
1: Uhum.
4: Pra todos que tiver curtindo.
1: Carmosa, Patrícia, né?
4: É, Patrícia.
1: Uhum.
4: E para todos que estiver curtindo.
1: Hoje está
4: bom. Bom dia para você.
1: Para você também.
4: E para nós todos.
1: Isso.
4: Tchau, tchau.
1: Tchau, tchau.
4: Meu velho vem chegando agora com a golinha.
1: Já trouxe o remédio, né?
4: É, vem chegando agora.
1: Com um golinho.
4: É, com um golinho.
1: É bom, né?
4: É,
1: hoje tá bom, Jacira, tudo de bom pra você, um ótimo dia.
4: E pra você também.
1: Tomando aí seu golinho, tá bom demais.
4: É, vou tomar meu golinho.
1: Pois tá certo, valeu.
4: Tchau.
1: Tchau. É, Jacira aí, né, vai tomar o golinho dela já, mais um velhinho, né? Mas nós vamos aí com Zezé de Camargo e Luciano, vamos ver. Manda aqui o meu bom dia aí pra Genival Dourado, é a professora Nilzinha, aí na Rua Antônio Siqueira.

0: Bom dia, Alfredo. Bom dia, Alfredo.
1: Bom dia, bom dia.
0: Aí, Caba Véi.
1: Ô, Caba Véi.
0: Pucá.
1: Isso.
0: Bota aí uma música, Caba Véi, de... João Paulo Daniel, enxuga o rosto.
1: Isso.
0: Cuida, cuida, Caba Véi. Tamo por cá.

Bom dia, Alfredo. Aqui é Joelma do Sítio da Versão. Gostaria de ouvir a música com Marília Mendonça, Fala o que Passou, para oferecer a Madrinha Neuza, a Bio, a Maroca, a Ana e Família, para você, a Romeu lá na Serra das Varas. E diga a Bio que domingo estou chegando por lá, se Deus quiser.

0: Bom dia, Alfredo, aqui é no Sucatão.
1: Bom dia, Lu, bom dia.
0: De uma música com Marcel Cura, é pai e filho. Uhum. Para oferecer a Joelma, a Lourdes Paulina, a família dela, a José Nilda, os dois filhos dela, esposo dela, a Irene lá na volta da bomba, na volta do açude e seu Djalma. Oferecer a Cleide Siqueira, a Cleide Siqueira e a irmã dela. Oferecer a Ivan, meu primo, e a filha Rosa. Oferecer a menininha. Ofereço a Zezito de Montes Claro, que Deus ilumine, proteja ele e a família dele.
1: Uhum.
0: Ofereço ao Ferreiro, Deus ilumine ele. Ofereço a Nildo, os dois filhinhos dele e a esposa dele e a mãe dele, que Deus proteja eles. E ofereço a Dayana em Rio de Janeiro, a meu genro Ida, que está ouvindo você. E ofereço a meus filhos, a todos meus filhos e minhas filhas. Ofereço a Curé e a todos meus filhos. E principalmente a você.
1: Obrigado.
0: Fica com Deus, Alfredo. Obrigado.
1: Tá ok.

0: Eita, são 6h44. Bom dia, o Sabadão Sertanejo, tocando aí a melhor pra você, aqui no nosso Sabadão Sertanejo. Aí nós tivemos aí o pedido musical de Rosinilda da Veneza, Doce Mel com Leandro Leonardo depois. Tivemos aí Julinho Água Boa, Paloma. É, Cucurucuzu Marixá. Mariaxé. Depois nós tivemos aí Francisco Belo do Sítio Gia, Sonho Alto com Milionário Zé Rico. Depois Dona Gel aí do Sítio Gia, A Malvada da Pinga com Enesita Barroso. Tivemos também Arthur da Fazenda Cardeirão. Será que foi saudade com Zezé de Camargo e Luciano? Depois Ludo Cumbres. Pé de Trepadeira com Trio Parada Dura. Tivemos também Jacira da Rua Nova, Duas Camisas com Milionário Zé Rico. E Adelmo da Maiada de Arco Verde, Rosto Molhado com João Paulo e Daniel. Depois Zé de Barra Nova da Veneza. Devolva Passagem com Leandro e Leonardo. Joelma do Travessão, Nada Mudou com Marília Mendonça e Maiara e Maraíza. E Ana Lu do Sucatão, Pai e Filha, ela pediu, mas infelizmente eu procurei aqui, não achei no do Marcel aí. Depois a gente vamos ver aí como é que faz aí. Mas agora nós vamos ao apoio cultural e depois a gente volta com o horário eleitoral. Da sequência, nós voltamos com o programa sertanejo. Tá certo?
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E agora nós vamos aí, né, com o horário eleitoral. Depois a gente volta com mais música para você. Daqui a pouco eu volto.

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19: Agora são 7h26, 7h26, voltamos com o programa A Hora da Justa desse sabadão, dia 12 de setembro de 2026. Voltamos com a segunda parte, vamos até as 8h e você é o nosso convidado para estar aí acompanhando a gente na área policial. Deixa eu voltar agora com o nosso Reginaldo Souza, porque houve apreensão de droga, mais uma, aqui em Caruaru. O nosso Reginaldo Souza está chegando com as informações, foi através do DENARC, né, Reginaldo?
20: Exatamente, trabalho dessa equipe, 7ª Delegacia DENARC Caruaru, à frente o delegado Dr. Emar Coutinho, juntamente com toda a equipe. E essa equipe foi até a capital pernambucana e dando voz de prisão a essas duas pessoas, um por mandado de prisão e o outro em flagrante. Com os dois, toda essa droga avaliada a imagem de R$200 mil, é a maconha tipo flor, é a nova maconha do comércio. Com relação ainda, além dessa droga, essa arma de fogo calibre 38, além dessas munições, 4 celulares e também essa importância em dinheiro. Eles foram apresentados já nesta manhã, também aqui na delegacia, na 7ª Delegacia DENARC, na cidade de Caruaru. Wagner Ferreira da Silva, 37 anos. Com relação ao segundo, Ernildo da Silva Barbosa, 32 anos, conhecido Pipi, e esse aí com muitas broncas, a informação de que o mesmo faz parte do PCC. Trazer aqui no programa um relato dessas prisões com o delegado Dr. Emar Coutinho, que participa com a gente e conta tudo.
21: Esse indivíduo, ele passou a ser investigado por essa unidade, Delegacia Especializada em Combate ao Narcotráfico, há 2 meses, né? Por ser considerado um dos alvos prioritários da Polícia Civil de Pernambuco. Ele é integrante da facção criminosa do PCC. Ele atuava principalmente na região ali de Surubim. Ele estava com um mandado de prisão em aberto e durante as investigações descobrimos que ele estava utilizando documento falso, né?

realizando cadastro, documento falso, e escondido na cidade de Camaragibe, né? Realizamos aí uma operação na manhã de hoje, fomos até o local onde ele estava escondido e, ao dar cumprimento ao mandado de prisão contra ele, a gente acabou encontrando aí mais de 17 quilos de maconha do tipo flor, balança de precisão, aparelhos celulares e um revólver calibre 38 com 6 munições intactas, né? Ele foi dado voz de prisão a ele pelo crime de tráfico de drogas e posse ilegal de arma de fogo, e em seguida ele foi conduzido aqui para a delegacia do DENARC Caruaru. E ele estava acompanhado de outro indivíduo que também foi autuado em flagrante de delito, supostamente esteja em associação com esse elemento, e ele estava vindo de outro estado, supostamente São Paulo, e talvez, né, aí as investigações em andamento, ela pode revelar e confirmar essa informação, mas tudo indica que esse elemento, que também foi preso com ele, estaria envolvido com o tráfico de drogas, estaria trazendo o entorpecente a destino ao alvo prioritário. Ele possui uma extensa ficha criminal por homicídios, tráfico de drogas, organização criminosa, e ele mesmo relatou que estava sendo ameaçado de morte por diversos desafetos. Então ele estava sempre

É isso aí, são 7h30. Bom dia, e o Sabadão Sertanejo de volta. E vamos aí com o pedido aí de Genival Dourado, aí da rua Antônio de Siqueira, Paraná Querido, com Milionário e José Rico.

0: Buen día, Alfredo.
1: Buen día, buen día.
0: Aquí, yo soy el Plateado, gustaría de oír una música con el millonario José Rico, para ir na estrada, para con él oferecer a você, a Jaime, a Dona Maria José, aqui do Prateado, a Baixinha da Rua Nova, a Negra e o esposo José Elmo, é oferecer a Jau, a Valdeilson, a Zezito Mons Claro, a Menina da Verdura, a Luz do Cumbi, a Elbinha, todos os ouvintes, a meus colegas e minhas colegas do hospital, a todos os ouvintes desse programa, Milionário José Rico.
1: É isso aí, valeu, meu amigo José, aí do bairro do Prateado, super ligado aqui no Tabadão Sertanejo. Vamos com mais uma participação de Marcelo.
2: Alfredo Ramos, aqui é Marcelo, eu falo aqui do sítio Mão Vermelho. Tô com a música de Zezé de Camargo e Luciano, Garotos de Rua, só pra isso. Curtir.
1: Valeu, meu amigão.
3: Marcelo, bom dia, desculpa aí que eu não vim ver. Eu não vi aqui, muita coisa aqui no celular. Eu me atrapalhei um pouco e não vi aqui teu áudio, isso.

0: Alfredo
1: bom
0: Ramos.
1: Dia, bom dia.
0: Aqui é Juscelino do Baixo São José. Gostaria de ouvir uma música com André Leonardo, Pensa em Mim. Com ela eu ofereço a minha filha Luana, meu neto João Faustino, Maria Vitória, a meu esposo Lio, a meu filho Luciano, a Cícero, a Santana Parque Vaquejada, a Maria Nória, o Sítio Fundão, a Silene com Afonso e os filhos no Sítio Fundão, a Neném com Pedro, a Dona Virgínia, aqui no Baixo São José. Ofereço também a Nani, lá perto, na rua ali perto de Edi. Oferecendo também a João Perfeito na Fazenda Caldeirão, a Davi Luiz, lá na Travessa Leobina. E oferecendo também a Silene Siqueira, a Paixonita na Rua Nova. E a todos os ouvintes dessa maravilhosa rádio, sem esquecer de você, sua família, Geraldo Pereira com a família dele, Nildo Marques, oferecendo também a JL e a todos os ouvintes dessa maravilhosa rádio. E vamos aguardar o brega.
1: É isso aí, valeu, minha amiga, né? Juscelina aí, super ligada aqui no nosso Sabadão Sertanejo. Vamos com mais uma participação, nosso amigo Pita.
2: Bom dia, Fred Ramos.
1: Bom dia.
2: Essa música aí de Minas é Rico. Se eu tiver duas camisas. Pra ver se aqui a Edivan, meu filho. Edivan. Tito, meu filho. A você da rádio Lorigana, Macho Rei. Marli, minhas duas filhas. E para meus netos todos. E para todos que estiver ouvindo essa rádio. Peter Gomes. Cita Amarelo.
1: É isso aí, valeu, meu amigo aí. Pitas Gomes aí do Cita Amarelo. Mandar aqui um bom dia aí para essa turma boa aí. Do Sítio Amarelo aí, super ligado aqui no programa. Mas vamos aí, Zé Rolinha também super ligado aqui, aquele bom dia para Zé Rolinha e toda a família ligadinho no programa. Quero mandar também aqui um bom dia especial aí pra Genival Dourado, também a professora Nilzinha, e aí Zé do Pão, né, a professora Aparecida na rua Antônio de Siqueira aqui na nossa cidade. Também um bom dia pra Juve Mariana aí, né, e Diá Bertoso aí, o padeiro aí de Juvenal Mariano. Então vamos aí com mais uma participação aqui no nosso Sabadão Sertanejo.
3: Bom dia, meu amigo Alfredo Ramos. O que eu tava falando é Zé Rolinha. Alfredo Ramos, quero ouvir Água no Leite, oferecer para Luiz Carlos, para Luiz Piaba, Marcelo, Neco do Realejo, Madruga, João de Barra Nova, nosso amigo Sidney e Cício da Pedra Preta.
1: Isso.
3: Muito obrigado.
1: Valeu, Zé Rolinha, um ótimo dia para você e toda a família. Mas vamos com Leandro e Leonardo, Pensa em Mim. Pedido de Juscelina aí do bairro São José. Mandar também aqui o meu bom dia aí para essa turma boa do bairro São José, né, Rua da Palha aí. É Deus de Pureza, Pé de Serra, né? Giovanni aí também no bairro São José. Quitera e família aí, também no Baixo São José, super ligado aqui no nosso Sabadão Sertanejo.

0: dia, meu amigo Alfredo. Passamos aí com Espinheira, com Dudu que dava uma.
1: Isso.
0: Oferecer ao meu amigo Gel, Gil da Bica, a seu Erne, a Lau, a Malene e a Cazuza. Meu amigo Pitoca, Evandro.

0: É isso aí, bem jeito, chegamos aí ao final de mais um programa, Sabadão Sertanejo. Acabamos de ouvir aí Água no Leite, pedido de Zé Rolinha. Depois Almari da Rua Nova, Espinheiro com Duduca Dalvan, Lucilene do bairro São José, Pensa em Mim com Zezé de Camargo e Luciano. Depois Marcelo do Sítio Morro Vermelho, Garoto de Rua com Zezé de Camargo e Luciano. E Josélia do Prateado, Fim da Estrada com Milionário Zé Rico. Tivemos Ana Lu do Sucatão. Aí, pai e filho. E vem aí, resenha do professor com César Galindo.
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2: Olá, pessoas. O podcast Resenha do Professor apresenta mais um programa. Hoje é 12 de setembro, sábado, e como já é tradição na nossa resenha, vamos dar uma volta na máquina do tempo. O que aconteceu num dia como hoje, 12 de setembro, no Brasil e no mundo? No Brasil, em 1902, nasce Juscelino Kubitschek. Há 123 anos, nascia em Diamantina, Minas Gerais, o mineirinho que sonhou ser grande, JK, o presidente que construiu Brasília, filho de um caixeiro viajante que morreu cedo, criado pela mãe professora. Ele foi médico, foi prefeito de Belo Horizonte e chegou à presidência com o lema 50 anos em 5. Morreu no ano de 1976, num acidente de carro, mas até hoje é lembrado como presidente do otimismo. Também no Brasil, em 1911, o Teatro Municipal de São Paulo era inaugurado, um dos teatros mais lindos do mundo. A primeira noite começou com o Guarani, de Carlos Gomes. Depois, encenaram a peça Hamlet, um símbolo da riqueza do café paulista naquela época. Bem mais antigo, em 1631, aqui na costa de Pernambuco, ocorreu a Batalha Naval dos Abrolhos. Numa data como hoje, navios portugueses e holandeses se enfrentaram nesta Batalha dos Abrolhos, também chamada de Batalha de Pernambuco. Era a luta pelo domínio do açúcar e do nosso litoral. E hoje também é dia de comemoração. É o dia do engenheiro químico no Brasil, o profissional que cria desde plástico até remédio. É também o Dia Nacional da Recreação. No mundo, no ano de 490 a.C., é a data que a história marca como a famosa Batalha de Maratona, onde os atenienses venceram o Império Persa. Daí surgiu a lenda do soldado que correu 42 quilômetros até Atenas para avisar da vitória. Daí nasceu a Maratona Olímpica. Sabiam disso? Que a maratona é um percurso em que as pessoas correm 42 quilômetros e teve origem lá na Grécia Antiga, quando um soldado correu 42 quilômetros para avisar sobre uma vitória na guerra. Em 1943, em plena Segunda Guerra Mundial, numa operação ousada chamada Operação Carvalho, paraquedistas alemães resgatavam o ditador italiano Benito Mussolini, que estava preso numa montanha na Itália. Então, 1943, nesta data 12 de setembro, ficou lembrada pelo resgate de Mussolini. Já em 1992, nesta data 12 de setembro, poucos meses antes do final oficial da União Soviética, o Congresso Soviético decidia suspender o Partido Comunista, que tinha mandado por 70 anos. Era o mundo mudando bem diante dos nossos olhos. Então é isso, minha gente. 12 de setembro é dia de presidente que sonhou com o futuro, de batalhas que mudaram o mapa do mundo e de gente que trabalha para recriar e para inventar o amanhã. A história não para. E eu, juntamente com vocês, estamos aqui fazendo parte dessa história. O tema de hoje é ainda sobre polarização. Polarização política, banco master e a estratégia Moraes é Lula. Meu povo da Pedra, de Alagoinha, de Venturosa, de Itaíba, de Tupanatinga, de Buíque, de Arco Verde, povo do Agreste, do Sertão, povo do Brasil, que me escutam agora. Hoje eu quero explicar para você, bem devagarinho, uma coisa que está confundindo a cabeça de muita gente nas ruas. Isso mesmo. Nós estamos de novo naquela divisão. Bolsonarista de um lado, lulista do outro. Parece uma briga de torcida. Só que agora, em setembro de 2026, há mais ou menos 20 dias da eleição, os dois lados apareceram com o mesmo problema. Isso mesmo que vocês estão escutando. Tanto do lado lulista, quanto do lado bolsonarista, os problemas são os mesmos. Ou o problema é o mesmo. E qual é esse problema? Acusação de ligação com corrupção. E no meio dessa briga, apareceu um nome que ninguém conhecia. Eu, pelo menos, não conhecia, e eu acredito que a maioria das pessoas também não conheciam até o ano passado, até 2025. Banco Master. E o outro nome que todo mundo conhece, o ministro Alexandre de Moraes. Este é bem conhecido, Xandão. Por que isso é importante para você que está me ouvindo agora na rádio comunitária Pedra FM. Porque quando a política vira briga de quem é mais corrupto, quem perde é você, que precisa de segurança, de emprego, de saúde. Concordam comigo? Então, no programa de hoje, vamos procurar entender passo a passo o que está acontecendo, tanto do lado da direita bolsonarista, quanto do lado da esquerda lulista. Sei que entre os meus ouvintes, imagino que tenham eleitores tanto de Lula, quanto do Flávio, quanto do Augusto Cury, né? Surgiu aí como uma novidade, mas parece que já deixou de ser novidade. Ou pode ter eleitor de Zema, de Caiado, de Renan Santos, enfim, eleitores das várias correntes que estão disputando a presidência da República. E é bom que tenham muitos mesmo. Mas eu sei, você sabe, que a disputa é entre Lula e Flávio. E ambos os lados, como eu disse, estão envolvidos, ou pelo menos são citados, por corrupção referentes ao Banco Master, ao Daniel Vorkaro. Então, este é o tema de hoje. Este é o tema de hoje. Polarização, Banco Master e a estratégia Moraes é Lula. Vou explicar que estratégia é essa. Não saiam daí. Me aguarde que eu volto já. É rapidinho mesmo.
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Voltando com o podcast Resenha do Professor, Rádio Comunitária Pedra FM 98,7 MHz, que pode ser ouvida em 7 municípios aqui, Pedras, municípios ao redor. 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Lembrando que, aos sábados, César Galindo Vaz, este humilde apresentador, está em dose dupla. Agora, pela manhã, com o podcast Resenha do Professor. Logo mais à noite, por volta das 21 horas, após o Clube do Brega de Alfredo Ramos, o programa Música e Memória. Muita música boa, muita saudade, muita recordação. Hoje, inclusive, os convidados são a cantora Perla, paraguaia Perla, o pernambucano de Pesqueira Paulo Diniz e também a paranaense Inesita Barroso. E também a orquestra Rei Canif. É um bom programa, não percam, viu? Retornando com o tema de hoje, eu falei que até o ano passado ninguém ou pouca gente conhecia o Banco Master, conhecia o nome Daniel Vorkaro. E prometi que ia explicar direitinho o que estava acontecendo. Vamos começar pelo banco. O Banco Master era um banco médio comandado por um banqueiro chamado Daniel Vorkaro, um banco pequeno. Até 2024 ele era pouco conhecido. O que a Polícia Federal descobriu na operação Complance Zero é que o Banco Master fazia o seguinte: vendia investimentos prometendo juros muito altos, muito acima do mercado, mas sem ter dinheiro de verdade para garantir. Ou seja, oferecia aos clientes, por exemplo: olha, você deposita aqui nessa conta que você vai ter um rendimento de 30%, só um exemplo, ao ano. Enquanto, digamos, que os outros bancos ofereciam 10, eles ofereciam 3 vezes mais. Só que eles não tinham esse dinheiro como garantia para fazer o pagamento desse rendimento. Mas como eles prometiam um rendimento grande, muita gente colocou dinheiro lá e ele começou a juntar mais e mais dinheiro. O banco também avaliava seus imóveis e bens por um valor muito maior do que valiam. Na prática, o dinheiro dos clientes novos pagava os clientes antigos. Isso tem um nome: pirâmide financeira. Quando isso quebrou, o rombo foi gigante. Ou seja, quando o banco não conseguiu mais pagar aqueles rendimentos que ele prometia, altíssimos rendimentos, em algum momento ele não conseguiu mais pagar. Mas tinha muito dinheiro guardado dos clientes. Então essa pirâmide quebrou. O Banco Central,
que é quem comanda todos os demais bancos no país, liquidou o banco em novembro de 2025, há quase um ano atrás. E quem vai ter que pagar a conta é o Fundo Garantidor de Créditos, com mais de 40 a 52 bilhões de reais. Quando algum banco quebra, gente, quem tem dinheiro lá naquele banco, naturalmente fica preocupado que o banco fechou, deixou de existir. Mas existe um fundo garantidor que devolve uma parte do dinheiro de quem tinha deixado alguma coisa naquele banco que não existe mais. Pois bem, foi o maior calote bancário desde o Bamerindus, que foi o outro banco que quebrou lá nos anos 90. É a maior fraude bancária da história do Brasil, segundo o Ministério Público. Daniel Vorcaro foi preso em novembro de 2025 e, de novo, foi preso, mas depois foi solto. Aí, quando foi em março de 2026, foi preso novamente. Continua preso, inclusive. Hoje, ele negocia delação premiada com a Procuradoria-Geral da República. E é por isso que Brasília está em pânico. Ele tem o caderninho de quem ele se aproximou. Ele se aproximou, gente, de todo mundo que você... Todo mundo, todos os políticos importantes desse país, seja de direita ou de esquerda, Daniel Vorcaro se aproximou. Vocês imaginem o que este homem não tem guardado. Mas aí a gente retorna para o tema de hoje. Por que os dois lados foram atingidos? Os dois lados que eu estou falando é o lado bolsonarista e o lado lulista. Eu vou explicar para o ouvinte o seguinte, eu vou dizer para o ouvinte o seguinte. O Banco Master, ele não escolheu partido. Ele não escolheu direita nem esquerda, ele não escolheu PT, ele não escolheu PL, ele não escolheu bolsonarista, ele não escolheu lulista. Ele se aproximou de Master. Ele não escolheu partido. Ele não escolheu direita nem esquerda, ele não escolheu PT, ele não escolheu PL.

fatos que já foram publicados, que já são do conhecimento de todo mundo. Só que tem muita coisa ainda que não é do conhecimento. Até porque foram apreendidos 7 celulares do Vorcaro. E esses celulares ainda não, tem celular que ainda não foi aberto, decodificado para saber as mensagens. Mas o que foi divulgado até agora? Do lado que envolve o governo Lula e o PT, o que foi divulgado até agora do lado que envolve o PT e o governo Lula? O Banco de Brasília, o BRB, e o Fundo de Previdência do Rio, o Rio Previdência, investiram bilhões no Master em operações consideradas suspeitas pelo Banco Central. Então, já foi divulgado coisas que envolvem Lula e o PT, já foi divulgado que o Banco de Brasília fazia operações suspeitas com o Banco Master. Surgiu também o nome do senador petista Jacques Wagner, um dos principais aliados de Lula, que também aparece nas investigações. Um ex-ministro da Fazenda que apresentou Vorcaro ao presidente Lula também recebeu pagamentos. Então, tudo isso é do lado do governo Lula. E do lado dos bolsonaristas? Apareceu alguma coisa, gente? Sim, claro. O Banco Master pagou valores ao ex-presidente Michel Temer e a um ex-assessor sênior do ex-presidente Jair Bolsonaro. Mas a investigação mais forte para o lado bolsonarista foi a que indicou que Vorcaro negociou 134 milhões, eu repito, 134 milhões de reais para financiar um filme sobre Jair Bolsonaro, chamado Dark Horse, que ainda não estreou. Inclusive, 60 milhões já foram pagos. O BRB, que perdeu dinheiro com o Master, é presidido por indicação do governador Ibanez Rocha, que é um aliado de primeira hora do bolsonarismo. Então veja que o Banco Master, que roubou dinheiro dos aposentados, inclusive, tem relações com os dois lados, que ora disputa a presidência da República. Tanto o lado lulista, quanto o lado bolsonarista. Mas o Banco Master também tem ligações com o judiciário. Pagamentos foram feitos para um escritório de advocacia da esposa do ministro Alexandre de Moraes. Todos os citados dizem que os pagamentos foram por serviços legais e que não há ligações com decisões. Então, ouvinte do podcast de Resenha do Professor, você entendeu o poder deste Banco Master, o poder deste banqueiro chamado Daniel Vorcaro? Os dois lados que disputam a presidência da República hoje estão envolvidos neste enredo de muito dinheiro e dinheiro de origem duvidosa, dinheiro roubado. Quando o lulista diz: o escândalo é do Bolsonaro por causa do filme, o lulista tem um pedaço de verdade. Um pedaço de verdade. Quando o bolsonarista diz: o escândalo

0: escândalo, o escândalo é do Lula por causa do BRB, que é do Banco de Brasília, e do senador Jacques Wagner. O bolsonarista também tem um pedaço de verdade. Mas e a verdade inteira, alguém poderia perguntar? Se o lulista tem um pedaço de verdade, o bolsonarista, o lulista quando acusa o bolsonarista tem um pedaço de verdade, o bolsonarista quando acusa o lulista também tem um pedaço de verdade. Mas será que essa verdade, ela tem uma parte inteira? Tem. A verdade inteira é um escândalo do sistema financeiro. É a velha prática do banqueiro que tenta comprar proteção política em todas as pontas. Como disse uma cientista política da Universidade de São Paulo, da Universidade Estadual de São Paulo, as relações pantanosas, elas continuam igual lá no tempo da Lava Jato. Qual é a estratégia de Flávio Bolsonaro, por exemplo? Vocês devem estar acompanhando. Nos últimos 10 dias, o senador Flávio Bolsonaro, candidato a presidente pelo PL, mudou a chave da campanha. Ele foi para Ponta Grossa, no Paraná, e depois para a Avenida Paulista, no dia 7 de setembro, passou a repetir duas frases com cara de paisagem, com que ele não tem nada a ver. Ele repete duas frases. Primeira, Alexandre de Moraes comanda um gabinete de perseguição, e a segunda frase é: Moraes é Lula, quem vota em Lula vota em Alexandre de Moraes. Ele diz isso na cara mais limpa do mundo. Qual é a jogada política aqui? É didática. A campanha de Flávio fez uma leitura da seguinte maneira: o eleitor bolsonarista já não gosta do STF desde 2021, por causa dos inquéritos contra apoiadores, aquele negócio do janeiro, prendeu o Bolsonaro, enfim. E um eleitor indeciso também tem desconfiança do judiciário. Então, ao colar a imagem de Moraes em Lula, usando vídeos de abraços, convites para café no Planalto, e até o fato de o escritório da esposa de Moraes ter recebido do Banco Master, ele tenta transformar a eleição em um plebiscito sobre o Supremo Tribunal Federal. Inclusive, Flávio anunciou que, se for eleito, vai indicar 5 ministros para o Supremo e que Moraes vai cair. Ele também pediu fora Lula e fora Moraes no mesmo palanque. E o que ele ganha com isso? Ele consolida a base bolsonarista, que já está mobilizada, e tenta trazer os indecisos para o seu lado. Já do outro lado, do lado de Lula, ele responde dizendo que isso é cortina de fumaça para esconder o filme de 134 milhões e que quer associar Lula a Moraes sem prova, e que associar Lula a Moraes sem prova é fake news. Só lembrando que Flávio Bolsonaro, agora dizendo que tudo é culpa do Lula, do Alexandre de Moraes, mas o próprio Flávio Bolsonaro não foi nenhum portador. Inicialmente ele negava que conhecesse o Vorcaro, depois ele disse sim, conhecia o Vorcaro, aí depois apareceu um áudio, ele telefonando para o Vorcaro pedindo 60 milhões de reais. Ele pediu e recebeu, viu, gente? Aí ele disse: ah, sim, foi, eu liguei. Mas foi só para pedir o dinheiro para o filme do meu pai. Lembrando que esse dinheiro, a origem dele é do roubo dos aposentados. O dinheiro que Flávio recebeu do Vorcaro é dinheiro roubado. Mas um acusa o outro daquilo que ele também teve a mesma vantagem. Olha, veja que situação nós estamos escolhendo. Perceba, ouvinte, ninguém está mais discutindo proposta para baixar o preço da carne, para gerar emprego, para segurança pública. A discussão virou de quem o ministro é amigo. Estão compreendendo que nós estamos, como se dizia antigamente, num mato sem cachorro? Pois os dois principais grupos políticos do Brasil, o da direita e o da esquerda, estão envolvidos no mesmo escândalo, que é o do Banco Master, do Daniel Vorcaro. Complicado. Aí depois as pessoas reclamam que as pessoas não estão querendo ir votar, ninguém está interessado em votar, mas também pudera, com essas duas opções que nós temos, né? É claro que nós temos várias opções, mas a polarização está entre esses dois candidatos. Mas estamos numa democracia, e aquilo que eu sempre digo, nem sempre o melhor candidato é eleito. Não. Uma certeza nós temos: o eleito é aquele que tiver mais votos. Se aproximando do encerramento do podcast Resenha do Professor, meu amigo, minha amiga, ouvinte, quero deixar a seguinte reflexão. Em 2026, tanto o lulismo quanto o bolsonarismo chegaram na eleição com telhado de vidro quando o assunto é Banco Master. Os dois têm gente citada direta ou indiretamente. E a estratégia de um lado de puxar o ministro Alexandre de Moraes para dentro da disputa não é sobre direito, é sobre voto. É uma estratégia eleitoral para transformar a raiva do judiciário em voto na urna. Essa é a estratégia de Flávio Bolsonaro, por exemplo. Aí eu deixo uma pergunta para você, ouvinte da Pedra FM. Você vai escolher seu presidente pela raiva que ele tem de um ministro ou pela proposta que ele tem para a sua vida? E aí? Porque banco quebra, ministro um dia se aposenta, mas a sua conta no mercadinho, todo mês, ela não espera. É desse jeito. O podcast Resenha do Professor termina mais um episódio. Lembrando que mais tarde estou no programa Música em Memória. Fiquem todos bem. Um excelente final de semana. Saúde e paz para todos e para todas.
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2: Eu já estou por aqui, já me arrumei, já me preparei. O pessoal diz assim, Wilson, agora é com você aí. Se vira nos 30. Se vira. A audiência é com você aí, se vira. As mensagens, pronto. Deixa comigo aqui, eu já tô preparando aqui. O pessoal já estão por aí também? Já mandaram a sua mensagem? Você já mandou a sua mensagem? Já tá preparado? Já está aí? É, preparando o celular para mandar a seu áudio, a sua mensagem? Não perde tempo, já manda aí através do nosso zap zap, tá bom? 0800, ou melhor dizem que 0800, rapaz, eu tô lembrando aqui de outra coisa que não tem nada a ver. É o DDD 98981369365, é isso mesmo, produção? Deixa eu só corrigir aqui, tá? Deixa eu só corrigir aqui. É o DDD 98981369365. Aí sim, vai lá, mande seu áudio, mande sua mensagem. Programa Sertão Saudade tá no ar.

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0: Roberta Miranda, por que não trazer Roberta Miranda, Majestade o Sabiá? 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
8: Já estamos de volta com o nosso programa Sertão Saudade. Esse é o nosso programa Sertão Saudade. Você participando, interagindo com a gente, mande seu áudio, mande sua mensagem.
9: Bom dia, meu amigo. Aurélio. Aqui na Viçosa, Alagoas. Gostaria de ouvir uma música aí com Zezé de Camargo e Luciano para oferecer todo mundo aqui de Viçosa, Alagoas e minha esposa.
8: Maravilha.
9: O que eu falo é o Cícero Rosa, do Mutirão, era 5. Bom dia.
8: Oh, maravilha, obrigado pelo carinho, obrigado pela sua audiência maravilhosa, meu amigo. Também teve mais pedidos sertanejo do Zezé de Camargo, foi isso? Quem foi?
0: Olá, Wilson, tudo bem? Bom dia. Aqui quem fala é o repórter policial Rafael Brandão.
8: Rafael Brandão.
0: CFM. Olha. 3.5, cidade de Viçosa, Lagoas.
8: Viçosa, Lagoas.
0: Só que nós acompanhamos aqui o seu programa através de outra emissora de rádio aqui da cidade, que é a Rádio Tropical FM.
8: Tropical,
0: 104.9.
8: Conheço,
0: tá,
8: conheço.
0: Certo? Gostaria que você colocasse aí a música de Zezé de Camargo e Luciano, É o Amor.
8: Agora.
0: Dedico para minha esposa Rosilda, que está aqui ao meu lado, acompanhando o programa Sertão Saudade todos os dias.
8: Oh, maravilha.
0: Um abraço pra gente aqui, tá?
8: Um
0: certo?
8: Abraço.
0: Repórter Rafael Brandão.
8: Rafael Brandão.
0: Cidade de Viçosa, Alagoas.
8: Oh, Viçosa, Alagoas, um fortíssimo abraço, audiência comprovada aí, né? Obrigado a todos os conterrâneos dessa cidade maravilhosa. Você também participa. DDD 9898136 89, ou melhor, 19 81 36 9365. Me confundo aqui, viu?

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0: Sean e Ralphin. O amor não é paixão. Aí sim, falou e disse. Já já eu volto.
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0: Pensar em você. Esse é o nosso programa Sertão Saudade. Vou ali, já volto. Continue ligado. O Sertão Saudade volta já.
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14: Agora tem músicas que a gente diz mais ou menos assim, ó. Pense em mim, chore por mim. Não liga pra ele. Pensa em mim. É sucessos como esses que a gente traz aqui no programa Sertão Saudade. Pense em mim. com ele, Leonardo, Leandro e Leonardo, né? Esse é do ano de 1990. Você lembra? Vamos ouvir a melhor programação.

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0: Mais um dia, ouvintes da Rádio Comunitária Pedra FM, estamos iniciando mais um programa Comando Geral. Hoje, sábado, dia 12 de setembro de 2026. Mas vamos com Gerlana Ferreira para a abertura do programa. Bom dia, Gerlana, seja bem-vinda.
1: Bom dia, Veridiano, bom dia aos nossos convidados e ouvintes da Rádio Pedra FM. Estamos começando mais uma edição do programa Comando Geral, levando informação, notícias, opinião e principalmente a voz da nossa população. O programa vai ao ar pela manhã, Pedra FM 98.7, chegando aos nossos ouvintes em Pedra e em toda a região, e também aos pernambucanos e todo o resto do mundo que acompanham a nossa programação pelos canais digitais da emissora. E hoje nós vamos conversar sobre um assunto que já movimenta bastidores da política, as eleições 2026. Vamos falar sobre o cenário político de Pernambuco, dos candidatos ao governo do Estado, Senado, Câmara Federal e Assembleia Legislativa, além das escolhas e dos apoios políticos que começam a ser definidos. E para falar sobre esse assunto, recebemos aqui no Comando Geral o vereador Godo Alegre e também o advogado Eudi Magalhães. Lembramos que o programa Comando Geral tem a colaboração nas perguntas do professor César e como apresentadores Veridiana de Holanda e Gerlana Ferreira, indo ao ar pela manhã, Pedra FM, todos os sábados às 10 horas. Então, vereador e advogado, sejam muito bem-vindos ao Comando Geral.
2: Bom dia, Veridiano. Bom dia, Gerlânia. Bom dia, doutor Helder. Bom dia, ouvinte da Rádio Pedra FM. Estamos aqui hoje para essa entrevista, mais uma vez convidado pelo nosso amigo Veridiano, para a gente levar o conhecimento do povo da Pedra, algumas ações nossas, e falar um pouco da política no momento que está bem assediada, né, no Estado, no país, e de uma forma que cautelar e com responsabilidade a gente vai procurar levar o conhecimento do povo da Pedra algumas coisas que a gente tem para esclarecer.
0: Estamos recebendo o doutor Helder Magalhães. Bom dia, Helder, seja bem-vindo.
3: Bom dia, amigo Veridiano. Queria dar um bom dia especial aos ouvintes da Rádio Pedra FM e a toda a população da Pedra como um todo, ao meu vereador Gó. E vamos hoje trazer ao conhecimento da população as ações que o vereador Gó, em parceria com o deputado Antônio Moraes e o prefeito Júnior Vaz, tem desenvolvido no nosso município.
0: Nós queremos mandar um alô, lembrando que estamos também na live do Facebook. O Elton Silva, Aparecida Tenório, Sebastião Tenório Rauscher, lá no Natal, no Rio Grande do Norte. Muito obrigado pelo carinho da audiência. 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E para o Brasil e o mundo, pelo aplicativo da Pedra FM. É só baixar no celular Pedra FM e você tem a Pedra FM na palma da mão. Mas vamos com Gerlana Ferreira, primeiro as perguntas do professor César Galindo.
1: A primeira pergunta vai para o vereador Gó. É o seguinte, Gó, hoje, como vereador, como é de fato sua relação com o prefeito Júnior Vaz? Você se considera um vereador de situação que vota fechado com a gestão, ou você consegue ter independência para cobrar quando a população do Alegre e da zona rural reclama?
2: Bom dia, doutor César. Obrigado pela pergunta. Eu me considero um vereador de situação. Tenho uma certa independência na política da Pedra, mas caminhando junto com o prefeito Júnior Vaz. Tenho aqui que agradecer ao prefeito Júnior Vaz pela oportunidade que me deu para que hoje eu pudesse ter um deputado estadual independente, aonde encontramos a possibilidade de ajudar mais ainda o povo da nossa cidade e principalmente o povo do Horizonte Alegre. Com essa independência que o prefeito me deu, me autorizou eu apoiar o deputado Antônio de Moraes, a gente tem conquistado algumas coisas que já beneficiou o nosso município e com certeza vai beneficiar muito mais ainda. Professor César, para eu apoiar esse deputado Antônio de Moraes, para eu ter essa independência junto com o doutor Helder, que somos nós dois, que estamos fazendo aqui um trabalho direcionado ao deputado, já conquistamos aqui o amigo Veridiano para andar junto com a gente sobre esse assunto. O primeiro ponto foi o fórum da nossa cidade, onde o deputado, eu não sei nem se ele sabia onde era a pedra. E quando o doutor Helder e João Batista chegaram ao gabinete do deputado, ele recebeu eles como que fosse já pessoas do seu dia a dia, e solicitando a ele a manutenção do nosso fórum aqui na cidade, ele automaticamente se prontificou e nos deu a garantia que o fórum da pedra não fechava mais. Esses detalhes o doutor Helder vai entrar mais, que ele tem mais esclarecimento sobre isso, mas foi por aí que começou a minha independência com esse deputado. E a gente estamos andando junto, temos já projetos concretizados no nosso município e temos projetos em andamento que com certeza vai melhorar muito a vida do povo da pedra.
0: Nós vamos trazer agora o repórter Selmo Macedo, de qualquer ponto da cidade. Bom dia, Selmo, seja bem-vindo.
4: Muito bom dia, Verdiana. Bom dia, Gerlânia. Bom dia, meus queridos ouvintes da Rádio Pedra FM. Verdiana Bogó, como o senhor já bem disse, o senhor já tem um candidato exatamente apoiado a deputado, que não é o mesmo do prefeito Júnior Vai. Então, pergunto nesta eleição se o senhor também está apoiando os candidatos a governador, senador e a presidente, apoiados também pelo prefeito Júnior Vai. O senhor também apoia esse mesmo candidato? É a repórter Salmo Macedo para o programa Comando Geral. Bom dia, meu grande amigo vereador Godô Alegre.
2: Bom dia, Selmo. Selmo, isso é uma pergunta que talvez para alguns seria difícil de responder. Mas eu, como eu digo a você, que eu tenho uma certa independência. E o prefeito Júnior Vai sabe disso, o tanto quanto eu, o tanto quanto a população da pedra já sabe. Eu, no momento, não tenho como andar junto com o prefeito sobre eleição do Estado e eleição do país, né? Para presidente. O prefeito já sabe disso, eu já conversei com ele, a população já sabe disso, porque quando eu construí a minha independência, não foi para bater de frente com o prefeito. Quando eu me aliei ao prefeito Júnior Vaz, eu já era e já sou o mesmo vereador que sou hoje. Eu nunca mudei de opinião. Então, eu sou um político de direita. Eu voto em Flávio Bolsonaro e voto em Raquel Lira, por eu achar que eles me representam nos lugares aonde eles estão concorrendo para os cargos de presidente e de governo. Não vou bater de frente com o prefeito. Estou respondendo a sua pergunta. O povo da pedra está ouvindo e eu não me sinto tremor na base em responder essa pergunta. Sei que falo para uma grande maioria que vota no presidente Lula. Respeito a todos que pensam diferente de mim. Então, nada mais justo que o povo da pedra entenda a minha posição e procure respeitar a minha posição que eu tenho também, as diferenças que eu tenho. Como todos, sempre é diferente um do outro, eu me sinto no momento, politicamente falando, pensando diferente da maioria dos políticos da pedra. Mas sem problema nenhum, sou da base do prefeito, ele sabe disso. Não tenho, assim, problema nenhum de falar o que estou falando, mesmo sabendo que futuramente pode ter um respaldo contra mim, mas isso é vida que segue e a gente está preparado para trabalhar em benefício do povo.
0: Nós vamos agora para a segunda pergunta do professor César.
1: mais uma pergunta aqui para o vereador. É o seguinte, vamos para 2026. Acho que ele errou. 2027, não? Tá aqui, né? Vamos para 2026. Em Pernambuco, a briga para o governador já está desenhada entre a governadora Raquel Lira, que tenta reeleição, e o prefeito do Recife, João Campos, que vem com muita força do interior, além de outros nomes também. Você, como liderança da Pedra, já tem um lado? Vai acompanhar o prefeito Júnior Vaz em quem ele indicar, ou o seu grupo do Alegre tem posição própria?
2: Olha, essa pergunta eu respondi já dentro da pergunta de Anselmo, mas sem problema nenhum, do professor César. Eu vou votar em Raquel Lira por achar que ela é merecedora de ser reeleita pelo trabalho que ela vem fazendo. Não tem outra justificativa. É o trabalho da governadora que ela vem fazendo no estado de Pernambuco que eu tomei essa posição muito antes de junho do nosso prefeito tomar a posição de andar junto com João Campos. Não tenho problema com ninguém, apenas penso diferente. E a gente pensando diferente, a gente tem que seguir um caminho próprio em relação a esse momento político do nosso estado, do nosso país. E vamos, é vida que segue.
0: Mas vamos continuar com mais uma pergunta do professor César.
1: Tem mais uma pergunta aqui. Na presidência da República, hoje temos um lado o presidente Lula e do outro lado o Senado Flávio Bolsonaro, que lidera a oposição. E os dois lados apareceram direta ou indiretamente citados no escândalo do Banco Master, que quebrou o rombo de 40 bilhões. Como você, vereador, que anda no dia a dia com o povo mais simples da Pedra, avalia isso? O seu voto e a sua orientação para o povo do Alegre em 2026 vai ser pelo projeto de Lula ou pelo projeto de Flávio Bolsonaro? E por quê?
2: Bom dia, doutor. Bom dia, professor César, mais uma vez. Mais ou menos eu já falei sobre esse assunto na pergunta de Anselmo. Mas olha, para se falar em corrupção no nosso país, Lula não era nem para ser candidato. Porque não é só esse momento. E o voto de Flávio Bolsonaro, ele foi citado também no problema do Banco Master, mas o problema que eu vejo nele não é 1% dos problemas que eu vejo na corrupção do PT no nosso país. Não só é esse momento, professor César, é desde 1900 e antigamente que o PT vem destruindo o nosso país. Destruindo como? Com o Mensalão, com o Petrolão, com tudo que o PT bota a mão, acaba com aquela instituição. Hoje, todas os lugares que o PT manda, a corrupção está acabando com tudo. Vamos citar o INSS. O que fizeram com os velhinhos do nosso país no INSS? Roubaram bilhões de reais depois que o presidente assumiu o mandato de presidente. Aí vamos para as investigações. Blinda o irmão do Lula, blinda o filho de Lula e blinda aquelas pessoas que podiam esclarecer mais ainda o problema do INSS, aonde a bancada do PT se glorificaram em derrubar a continuação daquela investigação. Então, professor César, voto no Flávio Bolsonaro achando que é a solução para o nosso país. Lula hoje é uma mercadoria vencida e atolada na lama da corrupção no nosso país, acabando com o nosso país. Obrigado.
0: Mas agora vamos trazendo aqui uma mensagem do repórter Ailton Nunes. Bom dia, Ailton, seja bem-vindo.
5: Bom dia, Veridiano. Bom dia a todos ouvintes do programa Comando Geral aqui na Pedra FM. Também bom dia, doutor Helder, e o nosso amigo vereador Gó do Alegre. Passando aqui para desejar muito sucesso na caminhada, vereador Gó. Parabéns aí pelas obras que estão acontecendo no seu mandato, que assim cada dia mais possa vir mais trabalhos, mais ações. E parabéns por sua decisão, né? Decisão firme, de garra. E assim, quem conhece o vereador Gó do Alegre sabe, o homem tem palavra, trabalha e mostra. Parabéns, Gó do Alegre. Como o vereador sempre gosta de postar, ele posta assim: vai vendo Brasil. Aí eu digo, vai vendo pedra. Vereador Gó do Alegre, um abraço, parabéns aí pela entrevista. É com você, Veridiano. 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
0: Muito obrigado aí ao Ailton Nunes, né?
2: Fala, Parreco, meu patrão, bom dia. Obrigado aí pelas palavras. Sei que você é um influenciador na área do nosso município, na área política, na área social, na cultura. Você sempre está fazendo o seu trabalho. Parabéns pelo seu trabalho. E as divergências que existem no meio da política, a gente só tem que fazer uma coisa: respeitar as diferenças, que tudo sai da melhor forma possível. Obrigado, Parreco.
0: Mas estamos recebendo também o doutor Helder Magalhães. Doutor Helder, como é que você está vendo aí essa situação do STF no nosso país, que também entrou no escândalo desse Banco Master?
3: Veridiano, é importante essa pergunta sua, e ela faz um link com a do professor César. Muito embora não tenha sido dirigida a minha pergunta dele, mas eu, como eleitor de direita, eleitor de Flávio Bolsonaro, eu tenho que me manifestar em relação a essa pergunta. Professor, ambos os candidatos que ostentam as melhores posições nas pesquisas foram citados no escândalo do Banco Master. Só que existe uma diferença entre a citação dirigida a Flávio Bolsonaro e a citação dirigida à turma de Lula. Por quê? Até existir esse escândalo, todo mundo queria estar perto de Vorcaro. Vorcaro era o empresário, banqueiro bem-sucedido, e que até então ninguém tinha o que dizer da conduta dele. No decorrer do tempo, com esse esquema do Banco Master, foi se vendo que ele, na verdade, era o empresário, banqueiro bem-sucedido, e que até então ninguém tinha o que dizer da conduta dele. No decorrer do tempo,

0: protegida, protegido, blindado o nome de Flávio Bolsonaro. Se fosse Flávio Bolsonaro sendo citado conforme a turma de Lula está sendo, ele já estaria preso. Porque nada protege ele. Tudo o que se faz é contra ele. É querendo procurar. Existe uma verdadeira caça às bruxas da direita. O candidato hoje de direita que tiver teto de vidro, o PT e a turma dele quebra. No entanto, o teto do PT vive dentro de uma bolha, no controle dele, seja no judiciário, seja nos órgãos de controle e fiscalização. A questão do STF, Veridiano, é uma coisa inusitada. Nem nos piores pesadelos os juristas imaginavam que fosse acontecer o que está acontecendo. Você vê um ministro do STF no foco de uma polêmica feito essa, blindando o Vorcaro e envolvido até o pescoço, a mulher com dois contratos, ele recebendo pagamento de aeronaves para trabalhar como lobista jurídico e consultor jurídico de Vorcaro. Quem viu as conversas de WhatsApp entre Vorcaro e Alexandre de Moraes, não tem mais nenhuma dúvida de que o STF hoje encontra-se contaminado. Contaminado pelo dinheiro, contaminado pela vaidade, contaminado pela corrupção e, sobretudo, pela vaidade. A vaidade de poder. Alexandre de Moraes hoje, ele governa o país junto com Lula. Aonde Lula não pode atingir, os tentáculos de Lula não são capazes de atingir, Alexandre de Moraes atua. E vice-versa. Não sei como é que um presidente da República que quer ser honesto, quer ser a alma mais paladina da honestidade dentro do Brasil, sabe que Alexandre de Moraes está envolvido até os cabelos nesse escândalo, que é corrupto, e convida ele para ir ao palácio ter uma conversa particular. Eu acho que qualquer homem de bem hoje, ele evita uma conversa particular com Alexandre de Moraes, porque é o que se trata, particularmente com Alexandre de Moraes, não é nada republicano, tenha certeza que é acordo de bastidor. Então, se Lula chama Alexandre de Moraes para uma conversa particular de bastidor, não tenha dúvida de que nesse momento ele já está confabulando, conjecturando e agindo em favor de Alexandre de Moraes, porque ele também tem muita situação em que ele depende de Alexandre de Moraes e ele vive à sombra de Alexandre de Moraes, para que não seja os processos dele levados adiante, porque Lula não é um inocentado pela justiça. Lula foi descondenado. Por quê? Porque se dizia que a Lava Jato não era para ter ocorrido na competência da justiça do Paraná, e sim de Brasília. Contudo, por conta do poder que ele tem hoje no STF, o STF não implementa a instauração dos processos contra Lula. Contudo, repito, ele não é a alma mais honesta do mundo. Ele é criminoso, ele tem processos a serem apurados ainda. E não foram ainda por conta do foro privilegiado e que o STF não faz o que deve ser feito. Somente por isso.
1: Queremos aqui agradecer a participação do Cícero Gomes, está parabenizando o Dr. Helder e Gordo Alegre pelas respostas brilhantes aqui no programa de hoje. Muito obrigado, Cícero, por estar ouvindo a Rádio Pedra FM. Tem alguns comentários aí, né, Helena? Gerlane.
2: Tem alguns comentários aqui. O Plínio Santana,
1: Cubatão, São Paulo.
0: Grande isso. Plínio.
2: Ele falou assim: só falou a verdade, meu amigo, doutor Helder. O STF já virou uma zona. Bom dia, Godo Alegre, sempre se posicionando muito bem. Mandou um abraço para os dois. E tem mais aqui em cima.
1: É o Plínio, César Galindo. Daqui a pouco eu recupero algumas. Mas, doutor Helder, não é político, você disse aqui várias vezes, não quer ser político, mas está colaborando com o vereador Godo Alegre nessa campanha do deputado Antônio de Moraes, não é isso?
0: É importante que isso fique registrado. Eu ajudo, dentro da minha humildade, com o meu voto, o meu trabalho e minha voz, toda e qualquer empreitada política que igual entrar. Eu só paro de me envolver humildemente dentro

0: as minhas possibilidades em política quando gosto de sair da política. Aí a gente pendura a chuteira junto, os dois. E eu acompanho Antônio Moraes há muitos anos, que, para quem não sabe, minha advocacia político-partidária iniciou-se na Mata Norte. E lá que eu conheci Antônio Moraes. E quando houve esse problema do fórum, que a gente, inclusive, já tinha publicação no Diário Oficial, já tinha até data para o Fórum da Pedra ser desinstalado e ir para Venturosa. A Justiça Comum, a gente ia ficar tendo que ir para Venturosa. E nós temos aqui um grande cidadão pedrense, que eu toda vez que tenho a oportunidade, eu gosto de enaltecê-lo, que é uma grande herança que eu perdi de meu pai e de minha mãe, que é o amigo João Batista, uma reserva moral da Pedra e de Pernambuco, um homem com espírito republicano, conduta ilibada, moral intocável. E nesse instante, João Batista me convidou para a gente traçar a luta para que a gente não perdesse o fórum da Pedra. E conversando com um desembargador amigo, Dr. Fausto Campos, naquela ocasião em que o presidente do TJ disse que se a gente tinha ido lá para tirar foto, tirasse a foto, mas que o fórum da Pedra estava perdido. Descemos muito desapontados da presidência e fomos fazer uma visita de cortesia ao desembargador Fausto Campos, que é um grande amigo que tenho. E ele, quando nós falávamos da nossa frustração por a Pedra perder o fórum, ele disse: rapaz, tem uma pessoa que pode ajudar vocês. Eu disse: quem é, desembargador? Ele disse: o deputado Antônio Moraes. Não hesitei, fomos ao deputado Antônio Moraes e ele nos atendeu muito bem e disse a mim, a João Batista: vocês agora não estão mais só nessa empreitada, eu vou estar com vocês. E seguindo esse roteiro enfadonho, em resumo, ele conseguiu que o nosso fórum não fosse desinstalado e que ficássemos com ele como ficamos. Entre outras lutas, a luta do cartório eleitoral, que a população da Pedra deu um show de civilidade, de espírito público e de amor pelas instituições de nossa cidade. Foi bonita a manifestação e tudo. Nós também tivemos nessa luta, junto ao presidente do TRE, o deputado Antônio de Moraes, mais uma vez. Também a corregedoria do Tribunal de Justiça determinou que fossem fechados o cartório de Santo Antônio e o cartório de São Pedro. O prefeito Júnior Vaz, em uma conversa com Antônio Moraes, em uma das ocasiões em que eles estiveram juntos, junto comigo e com João Batista, conversou com ele. Ele também conseguiu manter o cartório de Santo Antônio, que isso o prefeito não vai me deixar mentir. Se perguntar a ele, ele é muito correto, ele vai dizer, vai referendar o que eu estou falando aqui. Antônio de Moraes manteve também o cartório de São Pedro e o cartório de Santo Antônio. Associado a isso, em dado momento, numa visita dele à Pedra e aqui à rádio, nós mostramos essa rua e ele se comprometeu comigo, com o Goy, com o Veridiano, de colocar uma emenda para calçar essa rua da rádio. O que foi feito? Essa rua da rádio aqui foi calçada exclusivamente com emenda do deputado Antônio de Moraes a pedido de Goy e de Veridiano. Naquele dia de apresentar-se aqui, muito se falou que o dinheiro que o deputado mandou não deu para metade da obra. Compreenda-se, o deputado se comprometeu a calçar essa rua da frente da rádio. O prefeito, que é trabalhador, que é competente e sempre tem dinheiro em caixa para fazer as obras, conseguiu calçar o entorno da rádio. Então, não tem que se dizer que a emenda que o deputado Antônio Moraes mandou não deu para calçar a rua da rádio. Deu, e se brincar ainda sobrou uma pontinha. Agora, o entorno da rádio, que foi calçado com muito mérito pelo prefeito Júnior, esse que foi bancado com o dinheiro da prefeitura, mediante a competência e o espírito trabalhador do prefeito. Então, não adianta também quererem vir tirar o brilho das coisas que o deputado já tem feito pela Pedra. Já botou mais outra emenda para a prefeitura, está só esperando entrar. Já está junto em parceria, mais uma parceria exitosa com o prefeito Júnior, o vereador Gó. Já está calçando ali aquela entrada do Alec, que ficava intransitável em tempo de inverno, que só vem a colaborar e beneficiar a população que visita o Horizonte Alegre e as pessoas do Horizonte Alegre e de seu entorno. Então, o deputado Antônio Moraes, ele já fez muito pela Pedra sem ter sido nem votado aqui. aquelas pessoas que não tiverem compromisso para um deputado estadual e que puderem ajudá-lo, é importante que ele venha para somar na parceria com o Gó, com o prefeito Júnior Vaz, e quem ganha com isso é o povo da Pedra.
1: Mas agora vamos continuar com as perguntas da rádio. Se vocês já responderam as perguntas de Anselmo, do professor Serra, pula a pergunta que a gente não teve como controlar aqui os mesmos assuntos, né? Mas Gerlanda Ferreira, continua aí com as perguntas da rádio.
2: Gó do Alegre e eu de Magalhães. Para começarmos aqui um pouco nossa conversa, como os senhores estão enxergando o cenário político de Pernambuco para as eleições de 2026?
3: Olha, o cenário político de Pernambuco está se reduzindo, já está, né? Polarizado entre dois candidatos, né, a governadora Raquel Lira e João Campos. A gente vê que quando se iniciou lá atrás, há meses atrás, João Campos tinha uma vantagem esmagadora em relação à governadora Raquel Lira, e a governadora nunca deixou de trabalhar e fazer as entregas nos municípios. E esse trabalho que ela vem fazendo, as diferenças foram caindo. Porque as pesquisas mostravam que Raquel Lira perdia com uma diferença muito grande para João Campos, mas o trabalho dela era aprovado além de 60%. Então tinha muita gente nos bastidores quietos, sem se pronunciarem, e no dia a dia, na continuidade da campanha, quando a campanha chegou, a Raquel Lira reverteu o quadro. E hoje as pesquisas mostram na frente. Ganhar uma eleição é a consequência, é um jogo perigoso, que pode ser que reverta o quadro. Mas eu estou achando muito difícil. No meu ponto de vista, a Caoleira vai ser reeleita por merecimento. O povo de Pernambuco está reconhecendo o trabalho que ela está fazendo. E com certeza, no meu ponto de vista, ela é reeleita.
1: Qual a sua avaliação, doutor Eldo, nessas questões? Sei que você não é político, mais uma vez, mas é um eleitor, né?
0: Sou.
1: Quer comentar alguma coisa a respeito da
0: eleição? A eleição estadual é uma eleição, assim, ao meu ver, ainda indefinida. Muita água vai passar por debaixo da ponte ainda. Para governo, eu acho uma eleição muito dura, duríssima, porque é uma candidata a governadora que está buscando sua reeleição. É um prefeito bem avaliado, que trabalhou muito pelo Recife, não resta dúvida. Herdeiro de Eduardo Campos, que foi também um grande político, neto de Arraes. Então, é uma briga de cachorro grande. Em relação ao Senado, eu entendo que o Senado vai ter um candidato, um senador de direita e um de esquerda eleito. Acredito muito na eleição de Humberto Costa, embora Marília Arraes esteja na frente, mas eu ainda acredito que Humberto Costa é quem vai ser o senador de esquerda eleito, e Mendonça Filho, o meu candidato. Eu apoio Mendonça Filho junto com um grupo de amigos aqui do agronegócio. A gente está junto com Mendonça Filho. E eu acho que Mendonça vai ser o nosso representante no Senado da direita, aqui por Pernambuco.
1: Agora vamos mais uma pergunta com Gerlanda Ferreira.
2: A disputa pelo governo de Pernambuco está bastante valorizada. Como os senhores avaliam essa disputa?
3: As perguntas são muito parecidas, né?
1: Já foi quase respondida.
3: A gente respondeu essa pergunta, mas eu tenho que deixar firme a minha posição política do Estado. Eu acredito muito que a governadora, pelos méritos que ela tem, ela será reeleita.
2: O senhor acredita que a eleição de 2026 será uma disputa mais baseada em propostas para Pernambuco, ou ainda teremos uma forte influência da polarização política nacional?
3: Olha, na mesma direção. Eu não acredito que Raquel Lira perca a eleição pelo trabalho que ela vem fazendo. O Lula está até um pouco afastado, o presidente da República, de Pernambuco, porque ele tem voto no palanque de Raquel Lira, como tem muito mais, né, no palanque de João Campos. Então, até agora, ele não se pronunciou se vem para Pernambuco fazer campanha ou defender A ou B. Mas nem o Lula, eu acredito que vai empatar de Raquel Lira ser reeleita no primeiro turno.
1: E todas as pesquisas de ontem para cá que saíram, está empatado no segundo turno entre Lula e Flávio Bolsonaro. E esse ano é a única eleição que ninguém sabe quem vai ser, nem governador, nem presidente. Só no domingo, dia 4 mesmo.
3: Veriano, falando em pesquisa, eu acho que tem muita manipulação nas pesquisas. São muitas manipulações. A gente vê vários institutos, um diz uma coisa, outro diz outra. Porque, rapaz, a corrupção que está no nosso país, eu não acredito que Lula tem 40% de voto, não. No país. No Nordeste, a gente sabe que o Nordeste, quem acolhe o presidente Lula mais é o Nordeste. Mas o Nordeste, em relação ao país, ele torna-se pequeno para se resolver uma eleição da forma que está. É corrupção em cima de corrupção. E o povo vai ter que acordar. O povo vai ter que acordar. Qual será o projeto de Lula dentro da corrupção em um quarto mandato? Afundar o resto do país, né? Porque a gente já vê intervenções de outros países no nosso país por conta das facções criminosas que dá a entender que o Lula é cúmplice de tudo isso, rapaz. E o povo vai ter que acordar. Isso vai ter que ter um basta, e a esperança do país é Flávio Bolsonaro. No momento, é o meu ponto de vista, a esperança que o país tem de sair do atoleiro que está é Flávio Bolsonaro.
1: Quero mandar um abraço aqui na live aqui, nossa amiga Ica Camelo Holanda. Muito obrigado pelo carinho da audiência. Mas, doutor Eldes, a gente está vendo aqui na rua, Pedra Venturosa, em todo canto que a gente, por onde a gente anda, o povo não está nem aí para a eleição de 2020. Parece que nem tem eleição. Como é que o senhor avalia essa questão? Porque o povo não está sem interesse na eleição de 2026.
0: É verdade, Veridiana. A gente nota um certo desinteresse da população como um todo. Mas eu atribuo isso a os escândalos, a falta de credibilidade que a classe política está ostentando no momento, porque até os políticos honestos, que existem, ainda existem, eles estão desacreditados pela população. O povo está muito cansado de tanto escândalo, de tanta roubalheira, de tanto privilégio para quem mais tem. Se a gente tiver vivo daqui a 10, 15 anos, o salário mínimo e o Bolsa Família não vão fazer mais uma feira, porque é o governo dando de um lado e tomando do outro. Impostos, inflação, a máquina pública gastando demais, endividando o país, a emissão de moeda sendo feita à torto e à direito. Aí tudo isso faz com que as pessoas fiquem descrentes com a classe política e passem a ter desinteresse em votar. Isso é muito negativo, porque desde que eu me entendo de gente, desde que estudo sobre a história do Brasil, todos os movimentos que deram alguma coisa no Brasil, que modificaram a realidade naquele momento, que fizeram uma ruptura com aquela situação que nos deixava angustiados, veio das manifestações populares. Sempre foi o povo quem fez o país mudar. E eu acredito que nós estamos muito próximos de uma nova ruptura com a ordem constitucional, não como por meio de um golpe, como muitos querem dizer. Nós estamos próximos de um momento em que o povo vá às ruas e, mais uma vez, tome o poder originário, que é o poder constitucional, que vive em estado de latência na mão do povo, e que faça valer o seu direito, que pegue a nação, tome os rumos dela e faça com que o Brasil comece a caminhar nos eixos novamente.
1: Nós temos aqui uma pergunta do Creiser Tenório, que é o filho do nosso amigo Dedé. Ele está perguntando, ontem a governadora deu entrevista dizendo que não apoia nem Lula, nem Flávio Bolsonaro. Na ótica do Dr. Helder e do vereador Gol, ela está correta ou deveria se posicionar?
3: Rapaz, eu acho que a governadora tem tomado uma posição correta. Ela pensa em Pernambuco. Aí vai polarizar uma eleição do país e pode esquecer Pernambuco. Então eu acho que ela está numa posição correta. Ela vai ter o voto dela para votar em alguém que ela tem posição para votar. Agora, tomar a decisão que ela está tomando, eu acho que ela está correta. Pense em Pernambuco, governadora, que é o estado que Vossa Excelência vem fazendo uma administração muito boa, e com certeza o povo vai entender e vai reeleger Vossa Excelência mais uma vez.
0: Eu entendo, assim, respeito a opinião do meu vereador, mas eu entendo de forma um pouco diferente. Eu acho que ela está sendo inteligente. Ela está agindo inteligentemente, porque já está difícil a eleição. E se ela for lutar no estado de Pernambuco contra a imagem de Miguel Arraes, Eduardo Campos e Lula, a eleição fica muito difícil para ela. Se ela está certa ou não, isso convém a ela. Agora, eu gosto de político de posição. Ela deveria se posicionar. Ela deveria dizer se ela é Lula ou se ela é Flávio Bolsonaro. O candidato João Campos tem o candidato a presidente dele. Então, eu acredito que ela deveria ter um posicionamento, porque toda pessoa pública que é detentor de mandato eletivo, eu acho que tem que ter posições claras. E se ela quiser vir apoiar Flávio Bolsonaro, ela é bem-vinda, a gente aceita.
1: Mas vamos continuar aqui com as perguntas. Bom, Gerlânia Ferreira.
2: Pensando especificamente no governo do estado, o que os senhores esperam do próximo governante de Pernambuco em relação ao município da Pedra?
3: Olha, isso é uma pergunta que a gente percebe que tem um pouquinho de provocação, porque a gente estamos aqui declarado que vota em Raquel Lira, né? Aí, vamos dizer que Raquel Lira seja reeleita, o que vai acontecer no município da Pedra? Uma continuação do trabalho do prefeito Júnior Vaz, isso aí não tenha dúvida, porque mesmo Raquel Lira sendo reeleita, a Pedra hoje tem em média 6 ou mais deputados estadual, federal, que vem dando uma sustentação grande ao prefeito Júnior Vaz, que são aliados de Raquel Lira. Então, se Raquel Lira por acaso querer ratear a Pedra, esses deputados vão ser os mais votados da história da Pedra. É os deputados do prefeito Júnior Vaz hoje aqui na Pedra, que vão a ela e vão dar sustentação ao nosso prefeito. Júnior Vaz é um cidadão, um prefeito exemplar para a Pedra, para o estado, é reconhecido no estado o trabalho que o prefeito Júnior Vaz faz no nosso município, mesmo sendo contra Raquel Lira, porque ele tem dois deputados de qualidade. Vou votar no federal, Clodoaldo Magalhães, pelo trabalho que ele vem desenvolvendo no estado, pelo trabalho que ele vem desenvolvendo na Pedra. E eu digo, Veridiano, sem medo de errar, quando o Júnior apresentou o Clodoaldo Magalhães ao grupo político dele, eu fiquei assim com o pé atrás, mas ele tem superado as minhas expectativas pelas emendas que ele manda para o prefeito Júnior Vaz, e o prefeito tem cuidado com o dinheiro público e tem dado um respaldo ao nosso município, que hoje a gente vê o homem com mais de 80% de aprovação, e ele só consegue isso porque os deputados mandam dinheiro de emenda para ele investir na secretaria do município e dar o resultado que está dando. Nós temos um município bem encaminhado, sobre a gestão do prefeito Júnior Vaz, porque ele tem a responsabilidade de assumir o seu compromisso e o dinheiro chega para ele investir e fazer uma das melhores gestões que a Pedra já teve e está tendo. Então, esses deputados que nós estamos apoiando, esse, olha, vou dar um exemplo aqui, Antônio de Moraes. Antônio de Moraes é um deputado que ele é um braço direito de Raquel Lira. Nós não vamos deixar que ele, junto a Raquel Lira, venha discriminar a Pedra em nada. Ele vai ser votado, eu acredito muito que Antônio de Moraes vai ser votado aqui na Pedra. Nós não estamos aqui dizendo quantos votos ele vai ter na Pedra. A gente vai fazer um trabalho para que ele seja votado, que o povo da Pedra reconheça o trabalho que ele fez, a importância desse fórum aqui no nosso município, a importância da emenda aqui da Rua da Rádio, a importância da emenda que ele já tem orçamentada lá para Horizonte Alegre, para nós calçar mais duas ruas lá no Horizonte Alegre, e a importância da parceria do deputado Antônio de Moraes, a parceria do deputado Clodoaldo Magalhães, a parceria do vereador Godo Alegre e a parceria, que eu não tenho nem palavra para dizer, do prefeito Júnior Vaz. Sem ele, Veridiano, eu não conseguia botar uma pedra lá no Horizonte Alegre. E com a parceria dele, com o apoio total do prefeito Júnior Vaz, eu, deputado Antônio Moraes, deputado Clodoaldo Magalhães e o prefeito Júnior Vaz, vamos calçar uma média de 1.000 metros quadrados na chegada do Alegre, que era uma vergonha para mim, que passo lá todo dia indo e voltando aquela ladeira da chegada do Alegre. Estou falando isso porque eu sei que estou falando para muita gente. O Horizonte Alegre hoje é um local que está tendo um trânsito muito grande de caminhões, farelo, queijo, leite, entregas. Lá hoje nós temos um material de construção da nossa amiga Sheila N. Geraldo lá, que é chegando material direto. Jean está abrindo um material de construção lá também, os mercados. Então está tendo um fluxo muito grande. E nas épocas da chuva, chegava a época dos caminhões não entrar no Alegre por conta dessa ladeira que ficava intransitável. Então hoje eu tenho a oportunidade de dizer e agradecer ao prefeito Júnior Vaz. Obrigado, prefeito, pela oportunidade que Vossa Excelência está me dando. Eu estou há 14 anos vereador do Horizonte Alegre e da Pedra. Eu não tenho uma obra feita lá de jeito nenhum, porque vereador não tem como fazer. Mas hoje eu tive a oportunidade, através de Antônio de Moraes, Clodoaldo Magalhães e a parceria do prefeito Júnior Vaz, que foi essencial para mim hoje dizer que o Horizonte Alegre vai ter uma obra que tem a minha participação direta para melhorar a vida do povo do Horizonte Alegre, melhorar a vida de quem precisa ir e voltar, porque está ficando um negócio diferenciado. Estou dizendo isso, mas se você chegar lá no Alegre e quiser fazer uma entrevista, pergunte ao povo do Alegre a importância que tem aquele trabalho que nós estamos fazendo lá no Horizonte Alegre. Quando eu concluir, vou lhe convidar para você, Veridiano, e com sua equipe da rádio, para nós fazer um trabalhozinho lá, né, para divulgar para a população da Pedra, para mostrar ao povo da Pedra que nós não estamos para brincadeira. Se eu tiver a oportunidade, eu vou fazer.
1: Agora, a gente vê aí na rua uma polêmica, que você está com Raquel Lira e o prefeito está com João Campos. Aí o povo fica na mente que você está contra o prefeito. Mas da equipe dele tem várias pessoas também que não acompanham o mesmo chapa fechada do prefeito também, né?
3: Olha, eu espero não ser rateado dentro do grupo do prefeito Júnior Vaz por conta disso.
1: E você não vai resolver?
3: Eu não vou. A Pedra não vai resolver uma eleição.
1: É mesmo?
3: A Pedra não vai. O candidato que precisar do apoio da Pedra para ser eleito, que o prefeito Júnior Vaz está apoiando, pode trocar de paletó, que com certeza será reeleito. Agora, eu acho que a Pedra não resolve nem o problema do estado e nem o problema do país, né? mas os candidatos que o prefeito Júnior Reis apoia são bons candidatos, homens merecedores de serem votados também, que aí ninguém tem dúvida, né? Aí ninguém tem dúvida que os candidatos de Júnior Reis vão ser majoritários aqui, esmagando quem pensar diferente.
1: E, doutor Edson, isso aí não, nem adianta se comentando isso, que é a mesma coisa chegar ali e botar um pingo d'água dentro do açude ali. Um voto de uma pessoa não vai resolver. Milhões de votos à frente de um presidente da República. A pera devia acabar com isso, cada um votar em quem quiser e pronto. Na sua opinião é a mesma ou não?
0: É por aí. E, assim, essa pergunta que Igor respondeu, o que a gente espera do próximo governo eleito, espera que, se João Campos ganhar a eleição, ele mantém as parcerias com Júnior. E que, se também Raquel Lira ganhar a eleição, ela atenda os pleitos de Júnior, que Júnior não é um prefeito que vai lá pedir emprego a ela, pedir dinheiro. Júnior vai pedir obra, vai pedir prestação de serviço para o povo da Pedra. E ainda que o governo, um eventual governo, feche as portas para Júnior, ele é muito competente, porque ele tem trabalhado muito com recursos federais. Ele não está contra a Raquel? Parou de ter calçamento na Pedra, parou de comprar carro novo, parou de atender o povo, o hospital parou de funcionar, a prestação de serviço social do prefeito parou. Então, assim, é importante que o governo atenda às demandas do prefeito? É, porque Júnior é um homem sério, e quando ele vai para buscar prestação de serviço para o povo da Pedra. Não é benefício próprio, não, porque ele precisa disso. Ele tem uma vida muito estruturada. Então, a gente espera de um eventual governo, mesmo que contra Júnior, que atenda às demandas dele, que ele vai lá não é pedir nada para ele, não, é para o povo da Pedra. E ele, caso a porta seja fechada no governo do Estado, ele já deu toda a demonstração de que é muito competente para ir buscar recursos federais e trabalhar, como ele vem trabalhando, calçando rua, bairros, o que Júnior tem feito, o Belezinha. Você já teve a oportunidade de ver como Belezinha, que obra bacana, que obra bem estruturada que o prefeito fez. Ele é um prefeito que a sanha dele por trabalhar é muito grande. Eu, sinceramente, nunca pensei que um segundo mandato de um prefeito pudesse ser melhor do que o primeiro. Que o segundo mandato ele pudesse trabalhar tanto como ele vem trabalhando. Então, o que a gente espera do próximo governo é que mantenha as parcerias e que ouça as reivindicações do prefeito, porque quando ele vai, e ele vai muito atrás de prestação de serviço, é para o povo, não é para a vida pessoal dele, não.
1: Agora, igual o Crazy também quer saber como é que está o andamento da quadra do Alegre, da obra lá. Estão terminando, é isso?
3: É, Crazy aí, bom dia aí, meu amigo. A quadra do Alegre está em andamento. Está em andamento e com certeza agora ela vai ser concluída. Porque, Veridiano, eu tenho dito em oportunidades que eu tive, em discurso que eu fiz, que o prefeito Júnior Reis é um prefeito diferenciado e veio para resolver o problema que a gente achava que era impossível. Porque você vê, uma simples, eu acho que é uma coisa que o prefeito Júnior Reis fez, mas de uma necessidade muito grande, a passagem molhada da GIA. Quantos anos tem a GIA? É infinito, né? De anos. Mas a população lá cresceu muito e tinha um problema naquele rio que o povo ficava ilhado quando chovia muito, que o rio é forte. E o prefeito Júnior Reis, com as ações dele, veio resolver o problema da passagem molhada, que hoje o povo tem dignidade de vir no dia que precisasse de locar. Uma passagem molhada lá da Esperança, aquilo era uma vergonha, 20 anos o povo sofrendo nas épocas da chuva. E o prefeito de Uruguai disse, não, isso aqui não é impossível de fazer, não, eu vou fazer, e fez. Essa obra lá do Horizonte Alegre, faz 40 anos que eu moro lá no Horizonte Alegre, e todo ano é um transtorno. Vai se acabar esse problema lá, se Deus quiser. Para o ano nós não temos mais aquele problema. Porque a estrada de barro, na hora que chove, ela vai ficar ruim. É naturalmente. Mas a gente podendo ajudar e melhorar em determinados locais, vai ficar bem melhor e o problema se acaba. A gente espera Se Deus quiser, daqui para o final do mês, nós terminamos aquela obra e deixo claro e evidente aqui, a parceria dos deputados foram muito importantes. Foram aonde eu comecei a dar o pontapé inicial, mas a parceria do prefeito Júnior Vaz foi fundamental para que a gente concluísse a obra.
1: Nós vamos continuando aqui com Gerlana Ferreira com mais uma pergunta. Agora 11 horas na Cidade da Pedra.
2: A Pedra e os municípios da nossa região precisam de investimentos em saúde, estradas, agricultura, segurança, educação e geração de emprego. Quais dessas áreas devem ser prioridade para o próximo governo?
3: Todas. Todas são prioridade no governo de junho. A gente vê a saúde do nosso município praticamente não existia. O Hospital da Pedra era como um posto de saúde básico. E Júnior era promessa dele, sendo eleito a prefeito, era a prioridade principal, era o Hospital da Pedra. E a gente vê hoje que a saúde da Pedra não é 100%, mas é 1000% melhor do que era antes. Então eu vejo o prefeito Júnior Vaz em todas as secretarias, ele fazendo a obrigação dele e até fazendo mais do que o que devia, do que o que poderia fazer, para que todas as secretarias funcionem e funcionem muito bem. Parabenizar os secretários de Júnior Vaz, porque tem atendido o que o prefeito quer. É claro que o secretário, ele é um funcionário do prefeito. Ele não vai ter autonomia para fazer o que quer, mas fazer o que o prefeito Júnior Vaz manda. E tem feito um trabalho muito bom na Secretaria de Saúde, de Educação, Assistência Social, Agricultura, Transporte. A gente sabe que ninguém vai conseguir fazer 100% nas áreas necessárias de um município, mas a gente vê que o prefeito Júnior Vaz vem fazendo melhorias em todas as secretarias e, com certeza, nosso município hoje tem um rumo. E para melhor, é daqui para melhor. Queria aqui também, Veridiano, parabenizar um evento que está acontecendo lá em Santo Antônio. Tive a oportunidade de ontem estar lá à noite, e é uma festa que cresce a todo ano. Parabenizar todos aqueles que fazem a organização daquela festa, que é muita gente, é uma família que se envolve com a parceria muito grande do prefeito Júnior Vaz, e é uma festa lá, não é um torneio leiteiro simples, não. É um torneio leiteiro que está dando um show nesse evento lá em Santo Antônio. Para quem ainda não teve a oportunidade de ir, vá. Hoje é um encerramento, é uma festa maravilhosa. Parabéns, Tatal, parabéns, Paulinho. Vocês com a família de Paulo Vaz estão dando um show na festa que está acontecendo aí em Santo Antônio. Meu muito obrigado por eu ser convidado de fazer parte dessa festa de vocês. Parabéns a vocês, um evento muito bonito.
1: Nós vamos agora para o comentário do professor Sebastião Tenório Rocha. Ele está lá no Natal, no Rio Grande do Norte, muito longe ali na live, assistindo. Vamos para o comentário dele, né, Gerlana?
2: Ele falou o seguinte: vamos trabalhar. Não queria falar, mas tenho visto muitas melhorias nos arredores. A cidade, porém, está feia, maltratada. Essa é a minha visão quando chego.
3: A visão dele, né? A gente tem que respeitar. Eu também acho que se puder melhorar cada vez mais, é melhor. Mas a gestão do prefeito Júnior Vaz tem melhorado muito o nosso município em tudo. Nós levamos assim um pouco de, eu digo até um pouco de azar, é nós ter Venturosa no meio do nosso distrito, São Pedro, Santo Antônio e São Francisco, para chegar na nossa cidade. Então isso é um problema que não vai ter como consertar. Venturosa está no meio, aonde esse povo lá daquela região deixa todas as suas economias em Venturosa. A pedra não é melhor mais ainda por conta disso. As economias daquela região ficam todas em Venturosa. Então, Venturosa cresce mais do que a pedra. Mas se nós não tivéssemos um prefeito da qualidade do prefeito Júnior Vaz, a pedra hoje seria muito pior. E outra, o prefeito tem projetos aí que vai melhorar muito a visão do nosso município, é quando ele acabar com aquele assunto do Lajeiro. E pelo que a gente sabe, já tem dinheiro em caixa para ele começar isso lá, e a pedra vai ficar muito mais bonita do que está.
1: Nós agora na Cidade da Pedra, 11 horas e 5 minutos, estamos já chegando ao final do nosso programa. Queremos agradecer o vereador Godo Alegre, também o doutor Helder Magalhães, ter comparecido hoje à Rádio Pedra FM. Mas, Godo, vamos começar lá com o doutor Helder, fica aí à vontade o tempo que desejar para fazer aí uma análise geral aí do que você pensa pelo município da Pedra, pelo estado e também pelo Brasil. Pode ficar à vontade. Doutor Noel, o Aldo Alegre primeiro, né?
3: Varigliano, eu quero lhe agradecer pelo convite de vir dar essa entrevista hoje. Eu espero que a minha entrevista não venha causar problema nenhum no nosso sistema político do nosso município. As diferenças a gente tem que respeitar, como eu já falei. Seria fácil para mim querer aqui induzir as pessoas com palavras bonitas, sendo contra a minha própria vontade. Porque também não é fácil para mim vir para uma entrevista da rádio sabendo a audiência que a rádio hoje da Pedra tem e querer falar aquilo que eu não sou. Então, para mim é mais fácil, mesmo amanhã ou depois, eu ser entendido de uma forma diferente na vida pública, porque me expressei da forma que me expressei aqui. Não tenho problema nenhum de dar a minha entrevista, falar aquilo que eu sou. Porque, Veridiano e ouvinte da rádio Pedra FM, todos sabem que eu fazia parte de um grupo político que era o Azul, o Laranja, e por problemas internos, problemas pessoal comigo, eu me afastei desse grupo. E recebi o convite do prefeito Júnior Vaz hoje, na época um pré-candidato, para me acompanhar o projeto dele. E eu não tive problema da pessoa que eu sou de me aliar ao prefeito Júnior Vaz na época. Aquele vereador que partiu do zero, mas o prefeito Júnior Vaz, é o mesmo vereador de hoje. O que eu pensava lá atrás é o que eu penso hoje. Ninguém consegue induzir a minha pessoa para mudar o meu rumo, a minha ideologia política. Ninguém consegue. Eu tenho eleitor, lulistas, que diz: vereador, não fale no nome de Lula não, pelo amor de Deus. Eu digo, quando eu sou provocado, minha amiga, meu amigo, eu me transformo e falo as minhas verdades, falo o que eu acho. Eu não adianta estar mentindo nem para o eleitor, para agradar a ele, e mentir para mim mesmo é muito pior, não é? Então, essa forma, essa decisão que eu tomei é minha mesmo, não é induzido por ninguém. O prefeito até me chamou, vamos andar com o João Campos. Eu disse, prefeito, eu sou um político de direita, não vou negar a ninguém, porque como é que eu vou negar se o povo está vendo a minha posição, né? Então, se eu sou um político de direita, eu não tenho como votar em PT e nem em filho de PT. É dessa forma que eu penso. Fica aqui o meu agradecimento a todos os ouvintes da Rádio Pedra FM, alguns que, por achar a minha posição ser muito dura, eu me desculpo até por vocês, mas eu prefiro ser eu do que querer agradar as pessoas com falsidade. Bom dia a todos, muito obrigado ao ouvinte, Arão, que mandou aqui uma mensagem para mim. Muito obrigado, Arão, que está na escuta. E estamos aí, juntos, firmes e preparados e querendo trabalhar pelo povo da Pedra. Bom dia a todos, meu muito obrigado.
1: E doutor Helder, muito obrigado também por ter vindo à Rádio Pedra FM. Fique aí à vontade para as suas considerações finais.
0: Veridiano, eu que agradeço o convite com a maior satisfação do mundo. Sempre virei quando você me convocar. Você sabe que, além do carinho que eu tenho pela rádio, existe a amizade que nós temos. Graças a Deus, você é uma pessoa que goza da minha amizade e eu tenho certeza que da sua. Quero aproveitar para mandar um abraço para meu amigo Cleiser, Mirandinha, Cício Bala, Eudes Tenório, todo mundo aqui, meu primo Mané Paz, diretamente de Garanhuns, para todos os amigos que nos escutam nesse momento. E vamos com muita paz, com muita tranquilidade. Nós estamos a menos de um mês da eleição. Quem tiver seus candidatos, vote, respeito do outro. Quem ainda não tiver um candidato, puder ajudar o vereador Gó e o deputado Antônio Moraes, vote no deputado Antônio Moraes, que não está perdendo voto. É um homem de bem, é um homem que vestiu a camisa do povo da Pedra e diz ele que não quer tirar mais não. Então, um abraço a todos, um bom final de dia para todos vocês.
1: Quer dizer, o último comentário aqui do professor César Galindo, ele está dizendo que a obra da Ladeira de Pedro, é lá no Horizonte Alegre, né, como nós chamamos, é uma obra da mais alta importância. Parabéns, vereador do Alegre, gol do Alegre. Essa obra lá é aquela entrada do Alegre, né, que enfrenta a quadra, né?
3: É isso mesmo, Veridiano. Ó, Veridiano, a gente vê um comentário como o professor César faz sobre a relação desse trabalho que a gente está fazendo, e isso deixa a gente mais forte. Isso eu me sinto privilegiado pelo reconhecimento que está tendo da importância do que a gente está fazendo, né? Então, só aqui para deixar mais claro para o povo da Pedra, você que tem o seu voto livre e independente, que você vota pela causa, veja o que nós traz aqui em relação ao Antônio de Moraes. Eu apoio Antônio de Moraes por uma causa, pelo nosso fórum. E depois desse fórum, a gente tivemos as aproximações com o deputado e eles têm nos atendido com emenda da rádio, do calçamento da rádio, emenda do calçamento que vai ter lá no Horizonte Alegre, que já está em orçamento, R$150 mil, para a gente melhorar a vida daquele povo do Horizonte Alegre. E com a certeza, o deputado Antônio de Moraes sendo votado aqui no nosso município, eu vou ter respaldo para ir atrás de melhoras, de emendas, para ajudar o nosso prefeito a melhorar a vida do povo. Bom dia a todos mais uma vez.
1: Queremos agradecer agora ao Alegre e ao nosso amigo Helder Magalhães. Helder, também eu tenho grande admiração por você, um excelente profissional, e Deus lhe proteja na sua caminhada. Você puxou seu pai, né? O coração bondoso, sempre que a gente liga, ele está sempre querendo ajudar, né, doutor Helder? Muito obrigado pelo seu carinho.
0: Eu que agradeço a reciprocidade na amizade que temos. Isso é motivo de muita satisfação para mim, Veridiano.
1: E no dia 4 de outubro vamos estar na cobertura da eleição, né?
0: Vamos sim, vamos comentar os resultados.
1: Muito obrigado agora, muito obrigado a Helder. Fica agora com o Edelson Moura, em seguida o meu milagre vai chegar com o Nildo Marcos.
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dia, boa tarde, boa noite. É mais um programa do Amado Batista que nós estamos começando por aqui, por essa grande rede de emissoras de rádio em todo o Brasil. Este é o programa de rádio apresentado pelo Edelson Moura, que toca somente as músicas do Amado Batista. Aqui você vai poder fazer o seu pedido, vai poder mandar o seu áudio, a sua mensagem, pedir a sua música e nós vamos atender com toda certeza. Obrigado desde já a todas as pessoas que estão ligadas neste programa pelo Brasil afora. Muito obrigado, minha gente. Vocês são demais. E agora nós vamos começar anunciando os nossos colegas de trabalho e agradecendo também a eles, Charles Help, Franklin Russo. Muito obrigado por estarem conosco aqui neste programa. E a primeira de hoje, Franklin Russo, é Ritmo da Chuva.

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1: E agora vou atender uma mensagem lá de Bom Jesus da Lapa, estado da Bahia. Galera, tá grande a nossa audiência em Bom Jesus da Lapa, crescendo a cada dia, e tem muita gente aqui mandando mensagem: por que que não passa o outro programa do Edelson Moura lá em Bom Jesus da Lapa? Eu confesso a vocês que eu não sei sobre isso, porque cada rádio é livre para apresentar qualquer programa nosso aqui da nossa plataforma, ok, gente? Aí é com a emissora local lá em Bom Jesus da Lapa. Estou ouvindo a partir das 4 horas da manhã todos os dias. Nossa, é cedo, hein? É cedinho. E ainda tem uma audiência grande. Diz que tem, ela diz aqui: coloco para despertar somente para ouvir você às 4 da manhã. Passa aí a música do Amado Batista, Amor Antigo. Pois não, vamos mandar essa música para nossa amiga Fátima, lá em Bom Jesus da Lapa, Bahia. Amor Antigo.

0: O Brasil inteiro está ouvindo o programa do Amado Batista com Edelson Moura. E você vai querer mandar mensagem aqui para mim? É 61999369557 o nosso número.
1: Edelson Moura, sou eu aqui, defendo o vosso chego interesse, né? Do Vargas do Maranhão.
0: Sim.
1: Eu sei que falou algum Amado Batista para mim, cantado na praça, fez para você. Estou só ouvindo a música e gostar da música, amigo.
0: Valeu.
1: Eu já tô vendo o programa e gostar da música, amigo.
0: Valeu, obrigado, obrigado, Nilva. Vamos trazer a música que ela gosta, gente. Sentado na praça.

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Alegre-se. A paz se firma à medida que a alegria é usada. O sorriso aprofunda a paz e faz com que ela resista aos contratempos, sejam quais forem. Com a tristeza, não há como enfrentá-los. Como a pessoa enfraquecida na paz, poderá sair-se bem dos momentos difíceis. Sorria. Tenha sempre com você lembranças de fatos felizes, de reserva, um bom olhar, uma boa palavra, um bem que você faz, constituem uma fortaleza da paz que nada pode derrubar. Mais alegria, mais paz. Ok, esta é a nossa mensagem de hoje. Do nosso quadro já dizia o véio deitado. E para continuar com o programa do Amado Batista, vamos trazer Quarto de Mansão.

0: nosso ouvinte Naélio, Naélio Alves, é ele quem vai falar agora comigo. Fala, Naélio.
1: Ah, boa tarde, Adelson Moura.
0: Boa tarde, bom dia.
1: Isso aqui é o Naélio Alves, eu tô aqui ouvindo aqui através da nossa querida Rádio Cultura FM de Santa Cruz, Pernambuco.
0: Certo, Naélio.
1: O programa Amado Batista vai ao ar de segunda a sexta, a partir das 14 horas.
0: Que bacana.
1: E peço que você toque aí a música Velha Carta, um grande sucesso do Amado Batista.
0: Verdade, e verdade.
1: Que acompanha o rádio desde o tempo da Rádio Nacional.
0: Nossa!
1: E também quero lembrar que aprendi muito com você no rádio.
0: Ô, Naélio.
1: Meu Deus, meu abraço a todos os ouvintes.
0: Obrigado, meu amigo Naélio. Obrigado. Esse é o grande Naélio Alves de Souza, lá de Pernambuco. Vamos curtir, gente, a música que ele pede aqui pra nós. Velha Carta. Toque aí, Franklin Russo.

Esses dias uma pessoa perguntou aqui pra mim no WhatsApp, por que Delson Moura, Nicolás Maduro foi preso pelos americanos se ele não é americano? É, na verdade, Nicolás Maduro foi preso em janeiro em uma operação militar realizada pelos Estados Unidos em território venezuelano. E para quem não acompanha o cenário internacional, a prisão aconteceu por motivos jurídicos, criminais que já vinham acumulando denúncias sobre ele, acusações de narcoterrorismo, e a justiça dos Estados Unidos acusou formalmente Maduro de liderar o cartel de Los Soles, cartel dos sóis. Segundo os promotores americanos, a justiça, ele usou a estrutura do Estado, usou o país dele e o exército da Venezuela para enviar toneladas de cocaína para os Estados Unidos, trabalhando em parceria com grupos guerrilheiros e terroristas. Né? Então, teve também tráfico de armas, crimes contra a humanidade, fraude eleitoral, narcotráfico, tá bom? É, a verdade sobre o caso Maduro é exatamente essa. Vamos ouvir agora Bomba Atômica.

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Louvado seja o nome de nosso Senhor Jesus Cristo, que para sempre seja louvado. Bendito seja o nome do Senhor, agora e para sempre. Bendito seja o nosso Deus, Criador do céu, Criador da terra e de todas as coisas visíveis e invisíveis. Povo santo, povo amado, povo querido, pela querida Nova Rádio Pedra FM, estamos iniciando com a graça de Deus e da Virgem Maria mais um programa. Hoje o meu milagre vai chegar. Quero de modo particular, de maneira muito especial, agradecer a todos os padrinhos, madrinhas, colaboradores do nosso programa. Também quero agradecer a todos os benfeitores, aquelas pessoas que sempre estendem a mão para nos ajudar. E de modo muito especialíssimo, quero agradecer a vocês que são razão do nosso programa existir, a você, rádio ouvinte, a você que nos escuta, a você que nos dá a grande audiência desse programa, a você que nos ouve pelo rádio, a vocês que nos acompanha pelo Facebook, por outros aplicativos das plataformas digitais. Muito obrigado por você nos permitir chegar até você com este programa, o teu programa, o nosso programa. Hoje, meu milagre vai chegar. Vamos invocar a Santíssima Trindade nesse momento. Vamos pedir a bênção de Deus. Vamos pedir a Ele a sua força, a sua luz, a sua graça. Vamos pedir a Ele que nos ajude, que nos ilumine. Vamos pedir a Ele que envie o seu santo e precioso Espírito Santo para que venha sobre cada um de nós. Para com que o Divino Espírito Santo nos leve, nos apresente a nosso Senhor da maneira que somos, como estamos, como vivemos, mas com profundo querer, com profundo desejo de amá-lo, de servi-lo, de obedecê-lo, ao nosso único e eterno Senhor. Senhor Deus Todo-Poderoso, digno de toda glória, digno de toda honra e de todo louvor. Rezei comigo esta oração, aonde quer que você esteja. Abra-se ao poder de Deus, revista-se da graça de Deus. Tome posse dessa graça, tome posse, meu irmão, minha irmã, desta vitória. Não há poder maior do que o poder da Santíssima Trindade. E é com este poder que eu me revisto, no nome do Pai, e do Filho, e do Espírito Santo. Amém. Que a graça de nosso Senhor Jesus Cristo, o amor de Deus, a sua ternura, a sua comunhão, esteja conosco, contigo, com tua casa e com toda a tua família, no teu trabalho, na tua vizinhança, aonde quer que tu vá, aonde quer que tu esteja, que a graça de Deus fecunde no teu coração. Que a graça de Deus esteja com você, dando-te força, coragem e vigor. Povo do céu, já abrindo nosso programa com este louvor, louvando e agradecendo a Deus, convidando o Senhor Jesus para fazer parte de nossa vida e de nossa história, reconhecendo em nossa fraqueza humana o poderio do Senhor nosso Deus, sua majestade infinita e soberania eterna. Tu és minha vida, outro Deus não há. Cante com coração, cante com fé, cante com confiança. Declare que o Senhor é a tua vida, é a tua força, é a tua fortaleza, é o teu juiz, é o teu refúgio, é a tua firmeza, a tua âncora que te sustenta, principalmente nos momentos turbulentos da vida. Cantemos.

Amém, louvado seja Deus. Tu és, Senhor, a minha vida. Tu és, meu Deus, a nossa vida e outro não há. Santo é o teu nome, precioso Jesus. Nós te louvamos e te agradecemos, Pai, pelas graças recebidas, pelos livramentos que o Senhor tem nos dado, Senhor. Que o Senhor tem nos livrado do roubo, de acidente, de tragédias, fatalidades, da inveja, da ambição, do homem sanguinário. Senhor Jesus, toma nossa vida, Senhor, porque nossa vida ela é Tua, nossa vida te pertence, Pai. Meu Deus, somos tão fracos e tão pequenos, Senhor. Ah, Jesus querido, Jesus eterno, quando nos separamos de vós por frações de milésimo de segundo, tudo se destrói, tudo se perde. Nos sustenta pela mão, Senhor. Nos ampara, nos segura. Não permita que nós nos separemos de Ti, pois é de Ti, Senhor, que recebemos a vida. É de Ti, Senhor, que temos a vida, a força, a coragem. A coragem e o poder, Senhor, para ficarmos de pé diante tantas e tantas situações e circunstâncias da vida. Cobre-nos com Teu sangue, precioso Jesus. Livra-nos de todo perigo do corpo, como também da alma. Santo e eterno Deus, louvado, glorificado e exaltado é o Teu nome, Senhor. Bendito sejas, meu Deus, agora e para sempre. Obrigado, Senhor, por entrar em tantas casas agora, em tantos lares, que nesse momento se enche de Tua presença. Quantos homens e mulheres nesse momento estão comendo, se almoçando e com o coração contrito no Senhor, pensando no Senhor. Tantos que nesse momento estão até aí com o coração chorando, relembrando, revivendo momentos tristes de sua vida, experiências vividas que lhe causaram desgosto. Mas eu te digo em nome do Senhor, deixa o Senhor acalmar teu coração. Deixa Ele mudar tua vida e tua história. Seja toda dEle. Abra-se ao poder dEle, pois Ele é santo e Ele é eterno. E nesse momento, filho, a palavra de Deus, ela diz bem clara que no céu, o grito que é dado no céu é a palavra: tremendo, majestoso és, santo és, maravilhoso és, poderoso és. É o grito que todos os salvos irão dar no céu. Por isso esse cântico agora, que se chama Aleluia, ele vai nos ajudar a nos aproximarmos de Deus, a sentirmos o céu, um pouquinho do céu aqui na terra. Porque quando eu digo Aleluia, eu estou professando com meu juízo, com a minha boca, com meu coração, que o Senhor é Deus, que somente o Senhor é digno de toda glória, que somente o Senhor é digno de todo louvor. Meu irmão, você que está aí pensativo, angustiado, preocupado, ouça esse cântico. E no momento que tu fores escutando, ouvindo, vai pedindo para o Senhor trabalhar na tua vida. Nesse momento, Senhor, antes dessa música, para que eu não me esqueça, eu recebi um apelo de uma mulher, da Ana Cristina, que pede por uma vizinha que está acamada há dias, sem poder andar, uma cadeira de rodas. Você que está me ouvindo e que tem uma cadeira de roda que pode nos doar, já entre em contato comigo, para que eu possa te anunciar o teu nome aqui na rádio. Povo de Deus, com o coração cheio de fé, cheio de amor e contrito em Deus,
do início agora. Te abre ao poder de Deus. Sinta a sua presença.

E glória a Deus, tantas pessoas chegando agora pelo Facebook, muito obrigado às pessoas que estão nos assistindo, gente de longe, de perto, meu compadre Juscelino, meu irmão lá do Caju, um abraço para você, comadre Didi, seus filhos Pedro, a Maria e a todos os seus Zé de Altina também que acompanha nosso programa junto com a sua senhorinha. Quero saudar Ana Cláudia Roque, lá em Vila Velha, no Espírito Santo. A seu Luciano de Góes de Amorim, que é filho da Pedra, que está no Rio de Janeiro. A sua Eleide Leda, de Mantonha Saturnino, também que está nos acompanhando. Helena Souza, uma pessoa de Deus aqui do alto. Minha comadre Josenilda. A Jandira Camelo, no sítio Capoeira de Dentro. Tive o prazer de conhecer sua mãe quarta-feira, filha. Também a irmã Maria Edinaga, serva de Deus, está pedindo que Jesus visite a cada lar, a cada vida nessa tarde. Mandou um áudio, reflexão para o programa, vamos colocar. E seu Luciano de Góes também mandou um áudio e a gente vai colocar dentro de alguns instantes. Povo do céu, escutando este louvor, escutando essa meditação, a gente é chamado por Deus, a gente é chamado por Ele para viver o seu projeto, para viver os seus planos de amor. Sabemos que não é fácil, sabemos que é difícil, porque quando uma pessoa busca Deus, o mundo se levanta contra ela. Quando uma pessoa procura participar da igreja, seja ela qual for, ler a Bíblia, ler a palavra, ser uma pessoa caridosa, ser uma pessoa fraterna, ser uma pessoa que perdoa, uma pessoa que ora, o inferno se levanta. E esta pessoa, ela é perseguida de diversas e de diversas maneiras. Essa pessoa é tentada, essa pessoa é vítima de chacota, de calúnia, de difamação e até de momentos de cair na fraqueza. Porque o próprio Jesus, por ser o Filho do Deus vivo, por ser Deus, Ele também foi tentado. Imagina, meu irmão, imagina, minha irmã, nós que somos pecadores, que somos fracos, que a toda hora, que a todo momento estamos pecando, por pensamento, por atos, por obras, por palavras, pelo olhar, pelo ouvir, é preciso que estejamos contrito no Senhor. Portanto, a música que nós vamos cantar agora, louvar a Deus, é essa. É o desejo de Deus. Que santidade de vida. Que a gente procure, mesmo com mil e uma coisa, aonde o mundo se levante, pessoas lhe julguem, pessoas lhe condenam, pessoas lhe levantem falso, calúnia, mas que você não deixe se abalar, que você não deixe se derrubar por essas pessoas que muitas vezes são enviadas do encardido para te tirar a paz, para te tirar o sossego, mas que você seja firme no Senhor e procure a cada dia, filho, ser santo, ser santa, fugindo do pecado, fugindo do erro, fugindo do mau pensamento, do mau julgamento, fugindo daquelas palavras que causam, palavras hostis, que ofendam, que massacrem, que denigram o outro. Mas que você seja um canal de amor. Cantemos.

0: Que louvado, nós estamos aqui com o seu Félix Vieira, lá do sítio Barracas, na linha. Seu Félix, boa tarde.
1: Boa tarde, meu amigo.
0: Que prazer, meu irmão, falar com o senhor, tudo bem?
1: Tudo bem, o prazer é todo meu.
0: Quero lhe dizer que é uma imensa satisfação poder receber sua ligação, aonde eu quero abraçá-lo, cumprimentá-lo, juntamente com sua família e com todo o povo de Deus desse lugar que nos ouve. Seu Félix, é um prazer.
1: Amém.
0: Fique à vontade, meu irmão.
1: Você está bem, né?
0: Tudo bem, graças a Deus. Fique à vontade, viu? O espaço é seu.
1: Para falar com você, que eu gosto muito de escutar esse programa.
0: Muito obrigado.
1: Queria que você colocasse pra mim aí quais Jorcino.
0: Sim.
1: Tá certo? Pra oferecer a todos os ouvintes do seu programa.
0: Muito obrigado. Que Deus te abençoe, viu?
1: Amém. Um abraço pra você, tudo de bom.
0: Amém. Fica com Deus, seu Félix Vieira. Deus te proteja.
1: Amém, a você também.
0: Amém, então nós vamos já tocar a música, viu, Josinaldo? Jorge Pai e Filho, Misericórdia, música muito linda. Quero saudar lá em Venturosa a dona Lenira Ramos, um abraço. A Zé Buxinha, que é mototaxista. Elton Bezerra, Zé da Celpe, Gabriel e Sandreane. E também a dona Maria Luísa. Muito obrigado a esse povo de Deus que nos ouve. A esse povo de Deus da querida cidade de Venturosa, que estão em sintonia com o programa. Hoje meu milagre vai chegar. Também quero de todo o meu coração saudar a dona Zuleide, que é a mãe de Vera de Cício Paraí. A dona Rita do Alto, a seu Manuel Tavares, a seu João Pifeiro do Caldeirão, a dona Jessina, mãe de Fátima, um abraço. A dona Juscelene, lá do bairro São José, dona Juscelene, um abraço, obrigado por ajudar nosso programa. A Fátima de Zé Rufino, que esteve aqui conosco quinta, a seu Bill e dona Neuza do Bacoré, a dona Lourdes, a mãe de Marlange, a dona Vânia lá do sítio Tacazinho, a Juruba do Lava Jato Maranata, a Cícero Tavares e a Selma, e a dona Helena, mãe da professora Marilene, a esposa de seu Lau, muito obrigado. Dona Dodô do Alto, dona Didi, Zé de Chato, um abraço. A dona Dodô e a seu marido Antônio, aquele fraterno abraço. Povo de Deus, povo santo, povo querido, essa música, ela é para você. Essa música, filho, quando a gente encontra Deus, é uma música que nos revigora. Há muitas vezes a gente recebe tantos áudios de pessoas angustiadas, de pessoas agoniadas, fadigadas, sem fé, sem rumo. Pessoas que a gente vê que aparentemente, financeiramente, tem de sobra, mas lhes falta o ideal, lhe falta o essencial, que é Deus. Tudo nós podemos ter, mas se eu não tenho Deus, se eu não estou na presença dele, nada me preenche, nada me satisfaz. Tudo apenas é mero prazer humano. E o prazer, você sabe, ele acaba rápido. O prazer é questão de segundos e de poucos minutos. Mas quando eu tenho Deus como Senhor da minha vida, como razão do meu viver, a minha vida, ela se torna diferente. Essa música é para você. Quando a gente encontra Deus.

0: Amém, louvado seja Deus. Que alegria, obrigado às 10 pessoas que estão online na live do programa. Que Deus abençoe e proteja. Quem puder, pode ir compartilhando esse programa para que a gente possa chegar a mais e a mais pessoas. Quero também aqui, com muito carinho, né, agradecer as pessoas que estão procurando Luciana com os serviços que ela vem fazendo, né? Esses trabalhos de personalizado, muita gente aparecendo, sempre a gente posta. Muito obrigada pela preferência. Então, casamentos, batizado, aniversário, ela tem feito muita coisa. Quero aqui também cumprimentar a Daiane Ferreira, lá da Bica de Baixo, sua santa mamãe, que é a Quitéria, que sempre nos ajuda. Também quero ajudar a Alvina Bezerra, a irmã de Zé Alvino, que hoje está casado, pela graça de Deus, no religioso. Também quero saudar a Rosemary Cavalcante, que é Rosa de Bio, outra pessoa do qual tenho muito carinho e apreço por ela. E também meu amigo, meu irmão, pessoa que tive o prazer de conhecê-lo lá na terra da Divina Misericórdia, um grande locutor e agora, pela graça de Deus, um grande advogado. É o Antônio Justus. Antônio Justus, lá da cidade de Arco Verde. Muito obrigado, Antônio Justus, por estar conosco, filho da Divina Misericórdia. Também quero saudar a Dona Severina Pereira, a mãe de Alvino, né, que está lá no sítio Fundão de Buíque, sítio do meio do Buíque, se não me engano. Um abraço, que Deus abençoe a senhora e lhe proteja. O povo santo, o povo de Deus, vamos ouvir 4 pessoas que mandaram o áudio para o programa. Escutemos.
1: Boa tarde, Nildo Marcos. Boa tarde, ouvintes do programa Hoje o Meu Milagre Vai Chegar. Aqui quem fala, Nildo, é o seu padrinho, o Anselmo Macedo. Nildo, quero aproveitar este momento para agradecer a todos aqueles que rezaram e fizeram orações para que a minha cirurgia ocorresse normal. Graças ao nosso bom Deus, foi tudo bem e graças a Deus, tudo deu certo. Eu estou ótimo. Obrigado, meu Deus. Tenham todos um bom final de semana e um bom programa. Obrigado, Nildo, e que Deus te abençoe. Grande abraço.
2: Bom dia, Pai do Senhor e o amor de Maria. Obrigado, Pai, por mais um dia. Este também é esse milagre. Agradeço pela noite que vós cuidou e guardou de cada um de nós. Por esse dia que vós também vai nos guardar. Vós é quem sabe tudo. Vós sabe quantos cabelos nós temos na nossa cabeça. Ô, Pai, neste hoje dia. Esse programa é feito por Nildo Marco, Josinaldo Lira, irmã Silene, e todos os ouvintes de longe e de perto, os padrinhos e madrinha. Que o Divino Espírito Santo visite cada um de nós, soprando em nós e na nossa frente, junto com nossa Mãe Maria Santíssima. Interceder seu Filho Jesus por nós. Obrigada, minha palavra é obrigado. Gratidão, meu Pai, por tudo, por todas as bênçãos, por todas as graças. Por vós cuidar de cada um de nós, de mim, da minha família e a família do mundo inteiro. Se Deus é por nós, quem será contra nós? Jesus, manso e humilde de coração, fazei o nosso coração semelhante a vós. Em nome do Pai, do Filho e do Espírito Santo. Amém.
3: Boa tarde, meu irmão Nildo Marques. Deus abençoe a família, Reginaldo Lira, e a mais muito trabalho aí. Todos ouvintes da Rádio Pedro, FM. Eu vou ler o Salmo 22. Verso 6, 7, o outro é o 21, tá? Disse-me ainda esta palavra, são fiel e verdadeira. O Senhor deu o espírito de profeta e enviou o seu anjo para mostrar ao seu servo as coisas que em breve devem acontecer. Eis que venho sem demora. Bem-aventurado é aquele que guarda a palavra da profecia deste livro. O 21. Graça do Senhor seja com todos. Está falando, né, sobre as coisas da profecia, né, palavra de Deus, né? Pelo que vai acontecer, está acontecendo. A gente sabe que é tudo cumprimento da palavra de Deus. E a gente fica atento, né, que isso aí é tudo cumprimento, como falei, né? As coisas estão acontecendo, a maldade, a violência, a caristia, a nação, né? E eu vindo, graça do Senhor, seja com todos. E damos graça para todos que estão nossa terra, né? Que seja a graça, né? A paz, né? Que está falando, né? Senhor Jesus, né? Com todos, seja a graça de Jesus, né? Isso aí que Deus está falando. Eu estou com o coração de falar essa palavra, porque a lei 22, né? Muito. Isso aí, que Deus tenha abençoado todos aí, tá? Uma boa final de semana para todos. Um abraço, fica com Deus.
4: Oi, Nildo, bom dia, tudo bem? Nildo, eu gostaria de pedir um favor a você, se teria como você fazer um apelo aí para uma senhora que está acamada aqui na minha rua, José Macambira Filho. Ela está precisando de uma cadeira de roda. Caso você... Gostaria que você fizesse um apelo aí, para ver se alguém faz uma doação. Desde já agradeço a todos e a você especialmente, Nildo, mais uma vez.
5: Pronto, falo. Bom dia, Mar. Eu tenho um áudio para você, não me lembro, mas foi muito ruim. Foi muito ruim o áudio. Eu peço que você faça uma oração para mim, para você, para o William, para minha nora, para a Leda, a Svelene, a meus bisnetos, para tudo, delicado, para todos, viu? Para sua esposa, para seu filho, para José Mané, para José, para Manuel, para tudo, para Mané Bisnetos. Bota um louvor bem bonito, Jesus passa na minha casa. Para Silvio Lamar, para minha nora, para eu sei mais São Paulo, com meu neto e minha nora. E para você, para mamãe. Para mamãe da especialista. E um bom dia para você e um feliz sábado, bem feliz para você. Deus que lhe abençoe. Deus que lhe abençoe. Eu tenho um ano para você no direito, mas foi muito ruim, não pedi para tudo. Mas aí você vai ouvir esse meu. Bota um louvor bem bonito.
6: Bom dia, Nildo. Que Deus abençoe todos. Olha aí os alimentos que eu fiz. Sítio Bica de Cima, Sítio Milagrosa. E 5 casas, 5 Veneza. Pra vir um mototáxi vir pegar aqui, na casa de Edeilda. Mandei pra cá, pra ficar mais fácil pra ele. E peço oração pra essas pessoas que adoaram esse tipo de alimento. Os pessoal, 5 Veneza, 5 Bica de Cima e 5 Milagrosa. Rezo por esse povo, peço oração por eles, que ele nunca se esqueça de estender a mão, um quilo de alimento, para doar para quem precisa, para o seu programa.
7: Boa tarde a todos os ouvintes do programa Hoje o Meu Milagre Vai Chegar. Que a paz do nosso Senhor Jesus Cristo esteja com cada um de vocês nesta tarde, a qual vocês estão aí conectados neste programa maravilhoso. Boa tarde a meu amado irmão Nildo Marcos, a Josinaldo Lira, a irmã Sirlene Siqueira, a irmã Sivonete e todos que fazem esse programa. A Margarida, a irmã Cida Sintra, o outro irmão que faz o terço, que é compadre de irmão Nildo, e a todos ouvindo desse maravilhoso programa. Também a Maria Silvestre lá na Marechal Rondon e toda a família. Que Deus abençoe a todos. Quero deixar aqui para vossa meditação Mateus capítulo 21, versículo 22, que diz: tudo o que pedirdes em oração, recebereis. Então, nesta tarde, amado irmão, amada irmã, conecta-se no céu, fica conectado, entra no teu quarto ou aonde você estiver, e ora ao Senhor, né? Pede a Ele em oração, eleva as tuas orações aos céus, que o Senhor, Ele está ouvindo, Ele está contemplando, e Ele vai te dar a resposta, Ele vai te devolver a solução que você precisa, Ele vai te responder, você vai receber. Apenas ore com confiança, com perseverança, com confiança, acreditando, confiando que Deus vai fazer aquilo que você não pode, que o homem não pode, que a justiça do mundo, da terra não pode, que a medicina não pode, que a ciência do homem não pode, mas a ciência de Deus, que ela é poderosa e que está acima de todas as outras ciências, ela poderá resolver, curar, libertar, transformar. Tá bom, amado irmão e amada irmã? Receba essa palavra, guarda no teu coração e confia no Senhor, e que Deus abençoe a todos, em nome de Jesus.
0: Amém, louvado seja Deus, obrigado a essas pessoas santas, queridas, pelos áudios que mandaram, meu padrinho Anselmo, que hoje é milagre, Anselmo Macedo é milagre. Gente do céu, nós vamos agora atender os ouvintes. Nós temos Dona Lenilda de Venturosa, que ligou não no ar, mas falou com Josinaldo, ela é lá do Rio dos Bois, ela pediu a música Maria Passa na Frente, nós tocaremos já, mas agora nós vamos atender seu Félix Vieira. Seu Félix Vieira pediu com Jorge Pai, Jorge Filho, nós vamos tocar a música Misericórdia. Seu Félix, eu estou me organizando para ele visitar Maria Honório, visitar a mãe de Jandira Camelo. Eu vou com meu compadre Juscelino e João Belino também. João Belino, que eu nunca mais tive contato dele. A gente vai tirar um dia para ir aí, se Deus quiser. Seu Félix, a tua música, com todo carinho e prazer.

0: glorificado e exaltado seja o nosso Deus. Quero aqui saudar a Dona Maria Leitão, lá na cidade de Arco Verde. Que Deus abençoe e proteja. Quero saudar a Dona Onete Paulino e a Dona Lourdes, lá no sítio Cumbre. Um fraterno abraço, professor Antônio, professor Fernando. Deus abençoe a todos vocês que estão conosco. Quero desejar um fraterno abraço, uma santa e abençoada tarde ao professor César Galindo Vaz, que está lá no sítio Oiteirinho, no Horizonte Alegre. Escuta nosso programa, professor. Meu irmão, muito obrigado, devo muito a você, você sabe disso. Também quero com todo carinho saudar o pessoal do Horizonte Alegre, Travessão, Recanto, me esqueci agora, Dona Socorro Venâncio, seu Zé Rinaldo. Quero saudar lá no sítio Mandu, as pessoas que nos ouvem lá, a mãe de Dona Roseane, que eu vi ela há poucos dias, mas me esqueci o nome dela. A todo o pessoal do Belezal, Belezinha, Bica de Cima, Bica de Baixo, lá na Pedra d'Água, na Pedra Preta, o meu fraterno abraço a todo esse povo de Deus. Gente querida, nós temos ainda 4 áudios. Vamos, tá chegando de Zé Alvindo agora, vamos colocar. Zé Alvino, um fraterno abraço, parabéns, Deus te abençoe e te proteja. Nós temos 5 áudios, vamos ouvir para atender o pedido de com Maria Passa na Frente de Dona Lenilda de Venturosa. Josinaldo Lira, é com você.
1: Boa tarde, tio Marcos, a sua bênção. Eu quero mandar um alô em especial para todos os ouvintes, especialmente para minha mãe lá de Coração na Bahia. Quero pedir as orações, que roga as orações por ela, para que Deus possa continuar trabalhando e que logo, logo ela fique curada desse mal, dessa enfermidade, amém? Um abraço para os meus primos, meus tios, toda minha parentela aí de Pedra, Pernambuco. Deus abençoe a todos.
2: Deus prover, Deus proverá. Vossa misericórdia não nos faltará. Eu estou ouvindo Anselmo Macedo falando. Nildo, isso é muito lindo, é muito gratificante. Que Deus Nossa Senhora dê vida e vida em abundância a Anselmo. Eu conheço Anselmo do passado. É um locutor de mão cheia, meu Deus. Com essa voz que quem ilumina todos os dias a voz dele é Jesus Cristo, Nossa Senhora. Que Deus abençoe, que Deus proteja. Boa tarde e com a graça de Deus, Nossa Senhora, até já.
3: Boa tarde, Padre Marco. Estou aqui no Pedro Raio assistindo o seu programa. E não botei nenhum áudio hoje, porque estava sem coragem. Deus lhe abençoe, Deus ilumine seus caminhos, meu e toda a nossa família. Tudo de bom para vocês, todos que trabalham nessa rádio. Tchau, Deus abençoe, tudo de bom. Boa tarde, Padre Marco. Estou aqui no pé do rádio assistindo o seu programa. E não botei nenhum áudio hoje, porque estava sem coragem. Deus lhe abençoe. Deus ilumine seus caminhos, meu e toda a nossa família. Tudo de bom para vocês, todos que trabalham nessa rádio. Tchau, Deus abençoe, tudo de bom.
4: Boa tarde, meu amigo Nildo. Eu queria pedir um louvor de Frei Gilson. Deixa Deus sonhar em ti, para oferecer a toda a minha família, para a família aí do Senhor, para a família de Dona Silena aí na Pedra, para a família de Dona Silena aqui no Fundão de Buíque, para Dona Maria Honoro e para todo que escuta o maravilhoso programa. E tenha uma boa tarde e fiquem todos com Deus.
5: Oi, Matildo! Ô, Glória, olha, estamos aqui no banquete, banquete do céu, banquete da terra, irmã Cida Sintra. E estamos aqui no pudim agora, esperando vocês, viu? O senhor, irmão Josinaldo, irmã Silene, olha, tudo aqui, olha, vem pra cá, que é banquete do céu, banquete da terra, irmã Cida Sintra. E estamos aqui no pudim agora, esperando vocês, viu? O senhor, irmão Josinaldo,

aventurosa. Ó, o anjo de pele morena chegou, vou deixar pra ela. É, dona Leni, é, nós temos o pedido: Dona Lenilda do Rio dos Bois, Maria passe na frente, e Zé Alvino, deixa Deus sonhar em ti. Vamos agora pra eu encerrar minha parte, são 1:26. Vou deixar a mãe Sirlene Siqueira aqui meia hora com vocês, animando, cumprimentando o povo de Deus. Vamos agora com muito carinho aonde eu quero ler aqui o nome das pessoas que são padrinhas, padrinhos e madrinha do programa. Eu quero aproveitar a oportunidade para fazer uma prestação de contas do que nós arrecadamos da segunda quarta-feira do mês passado até agora, que é muito importante, que às vezes o pessoal da quinta-feira não ouve do sábado. Então nós temos os pontos de arrecadação. Nós tivemos uma ajuda de 50 de Dona Neuza de Félix, de seu Félix, que entregou a João de Julieta. A Margarida tivemos 80, Dona Nalu 130, em Dona Sirlene Siqueira o pessoal deu 150, Luzia Faustino nos deu uma ajudinha de 20, nas moças de Zezinho de Gilvan deixaram 395, lá em Cício Paraíba deixaram 10, o comércio nos ajudou com 80 e de Pix nós recebemos 120. Então nós arrecadamos R$ 1.035 este mês. Agora vamos para as despesas, que não são poucas. A rádio, a gente teve o pagamento, que é na conta de Silveridiano, de R$ 300, ao controlista 230, remédio nós compramos mais de 500, nós ajudamos a 5 pessoas que faz tratamento psiquiátricos e não tem condições, não tem benefícios ainda, a gente pagou 426 de remédio. E de mercado também, nós estamos aqui com 2 pessoas que foram operadas, não tem Bolsa Família e precisou muito da nossa ajuda, além da gente, dos alimentos que vem na Recarda, nós ainda compramos R$ 180. Então, o nosso programa teve uma despesa de R$ 1.136, mas ficou faltando 101, mas graças a Deus, tá tudo pago, a gente conseguiu pagar e estamos tudo kitzinho no comércio. Eu agradeço a todos os padrinhos e madrinhas. Quero aqui agradecer a Dona Margarida de Dioclésio, de Dizé de Chato, Mazé Simão, a Rosa de Rosalvo, Quitéria de Misael da Bica de Baixo, Dona Antônia Saturnino, Vânia Blandino, Simone Maciel, que é filha de Vânia, que é lá em São Paulo, mas todo mês manda o pixizinho dela, Dona Aparecida Tenório e seu José Alves de Sena, Vitória da Milagrosa, Vanúzia Blandino, Dona Bildo Sarapatel, Anselmo Macedo, Neguinha de Zé de Fulô, Liede de Zé Guarda, Maria de Dorgival e Eduardo, recebi por Gustavo Galdino, Dona Nalu do Sucatão, Dona Neuza de Guilildo Prateado, Dona Marlúcia de Seu Zé de Quino, Compadre Édio e Jucineide, Rosa de Bio, Cida de Dedinho, Sula Batista, Seu Heleno do Bar, todos do Parque de Vaquejada, Dona Neuza de Seu Félix do Sítio Areias, Maria Leitão e Alcione Paulina em Arco Verde, Soldado Cícero Bala, Dona Jessina e suas filhas Fátima e Raimunda, Zezito de Montes Claro, Dona Irene de Jalma, Lurdinha de Grilo, Dona Onete Paulino, Dona Vivi e Val, Dona Vivi já está em casa, graças a Deus, há quase 3 meses internada, Dona Luzinete Simão, Seu Genesi Ferreiro, Dona Nalva da Rua da Rodoviária, Compadre Genesi, Comadre Maria do Agrestinho, Leidiane Monteiro, esposa de Potó, Tião de Josuel do Agrestinho, Manuel do Pão, Seu José Diniz Cavalcante Simone da Solidade, Zé Alvino, Severina Pereira e Arlindo, Dona Dominícia, Compadre Juscelino e Comadre Josenilda, Dona Lucinalva, esposa de Paulo Ferraz, Seu Gilmar Ferreira em São Paulo, Dona Lindalva da Veneza, a Dona Dodô do Alto, Dona do Carmo, Juruba do Lava Jato Maranata, Luciano de Góis de Amorim, a Dona Dominícia, Severina do Alto e Zuleide, mãe de Vera de Cício Paraíba. Graças a Deus ficou faltando 13 padrinhos que não puderam contribuir, mas eu agradeço de coração a todas as pessoas que têm nos ajudado. Às vezes, Margarida, eu chego lá, ela diz: ô Nildo, tão pouquinho apareceu aqui. Eu disse: Margarida, não se preocupa, porque não é para nós, é para Deus.

0: Ele vai tomar de conta. E quando dá fé que não é, que nem vocês vejam, está tudo pago, não devemos nada a ninguém. Só agora mesmo a gente conseguiu ajudar uma pessoa de longe, né? Aqui do nosso município, estava um rapaz de moto me esperando com a filha dela desde 9:30 da manhã. A gente agora comprou mais de R$120 de remédio para uma pessoa que está operada com a cirurgia infeccionada. E a gente, graças a Deus, compramos e estamos abençoando essa mãe de família, viu? Que é lá perto do sítio Cajazeira, como é longe. E a gente está ajudando, porque para fazer o bem não tem lugar da gente fazer. Gente querida, fica com Deus, Deus abençoe. Mãe Silene, continua agora com Josinaldo, mas antes eu peço que Josinaldo entre na live, por favor, e vamos aos nossos internautas. Seria um crime de minha parte não escutar o povo santo que está interagindo conosco.
1: Muito bem, boa tarde, Nildo Marcos. Boa tarde, Sirlene Siqueira, se encontra aqui nos estúdios, daqui a pouquinho ela dá continuidade aí ao programa Hoje Meu Milagre Vai Chegar. Boa tarde aos ouvintes da rádio. Vamos agora passar no Facebook, falar aqui com os nossos internautas. Maria de Naga diz: boa tarde, meus amados irmãos e ouvintes, né? Que a paz do Senhor Jesus Cristo esteja com todos nós esta tarde de sábado. Paz do Senhor. Sueli de Aleda, né? Diz: boa tarde, eu peço oração para minha mãe que está hospitalizada no hospital aqui da Pedra. Está precisando muito de oração. Helena Souza está dizendo boa tarde, muito obrigado pela audiência. Maria de Naga ainda está dizendo assim: vamos almoçar, estou aqui na irmã Cida Sintra, né? Naquele banquete, muito bem. Josenilda Silva está mandando amém, ainda, deixa eu ver por aqui. Luciano Góes de Amorim está dizendo boa tarde, que Deus abençoe a todos, um abraço, fica com Deus. Deixa eu ver aqui, Maria de Naga ainda está dizendo o seguinte: sim, Jesus visita a cada um nesta tarde, né? Josenilda Silva também nos acompanha, Juscelino, ainda Roseli Leal diz boa tarde, Deus abençoe a vida de cada um, saúde para todos nós. Ainda Daiane Ferreira diz boa tarde, Antônio Justino, santa e abençoada tarde, meu amigo Nildo Marcos. Severina Pereira diz boa tarde, ainda Aparecida Tenório Alves está dizendo boa tarde, Nildo, Josinaldo Lira e a irmã Sirlene, né? Deus abençoe todos vocês e todos os ouvintes, diz ela aqui na mensagem. Por aqui também tem o Damião Pedrosa, né? Também está dizendo: eu quero pedir oração para minha mãe. Pedir oração por toda a minha família e por todos vocês, né? O Erivaldo Santos diz boa tarde, meu compadre, que Deus lhe abençoe todo, que Deus abençoe todos nós, né? Tá então aí os internautas acompanhando o programa de Nildo Marcos através da live no Facebook. E a gente continua agora com ela, Sirlene Siqueira, da continuidade ao programa Hoje Meu Milagre Vai Chegar. Sirlene, é com você, minha querida.
2: Hoje o meu milagre vai chegar. Hoje, meu irmão, o teu milagre pode não chegar, porque não é da vontade de Deus. Mas amanhã, marcado por Deus, teu milagre vai chegar. Confia, meu irmão. Confia, minha irmã. Acredite que hoje o teu milagre pode não chegar. E ele pode chegar hoje, porque a Deus querer chega agora. Tudo é do Pai. Deus é quem determina tudo. Então acredite e confie que o teu milagre está chegando. O teu milagre está chegando, meu irmão. O teu milagre está chegando, minha irmã. Toma posse desse milagre e canta o hino da vitória. Não esqueça, quando você tiver com o seu milagre em suas mãos, no seu coração, não esqueça de cantar o hino da vitória, agradecendo a Jesus Cristo. Que Deus abençoe e proteja sempre. Boa tarde, povo de Deus. Boa tarde, meus irmãos, minhas irmãs. Que Deus nos abençoe e nos proteja sempre. Eu sou Sirlene Siqueira e vamos continuar com o programa Hoje Meu Milagre Vai Chegar até às 14 horas, né? Que Deus abençoe, que Deus proteja, que haja muita luz, muita paz, muito amor de Jesus. E agora nós já vamos atender os pedidos, né? Lenilda, lá no Rio dos Bois, pediu Maria Passa à Frente. E essa também vai para Buiú. Buiú, pediu, Maria passa à frente para oferecer a seu Félix Vieira, Dona Maria Vieira, que olha seu Félix Vieira, Dona Maria Vieira, quando Nildo Marcos for aí visitar vocês, e também lá no sítio Fundão do Buíque, Maria Nora, Ailda, Ilha, Celaine, Silene, todos, eu quero ir junto, viu gente, que é pra gente fazer uma festa, a festa da misericórdia, cantar, hoje de joelho, vou clamar-te misericórdia. Que Deus abençoe esse povão de Deus, esse povo que nos faz tão bem. Vânia Blandino, antes de sair de casa, eu ouvi quando você falou dos 400 que contribuíram, que deram alimento para alimentar as pessoas. Obrigada, gente, de coração. Recebam com todo o amor, com todo o meu coração, minhas orações. Que Deus abençoe. O telefone está tocando. Alô, boa tarde.
3: Alô.
2: Alô, boa tarde.
3: Boa tarde. Bom. Lenilda, do Sítio de Baixa.
2: Isso, fique à vontade, dona Lenilda.
3: Eu estou pedindo, dona Silene, a oração. Essa que diz assim. Como já sei,
2: eu quero subir o mais alto que eu puder. Eu, vamos passar assim, é lindo, lindo. Lindo demais.
3: Aí eu ofereço pra mim, pra meu filho, Lenilson, Clarencio, pra minha toda família, ofereço pra minha toda família, ofereço pra minha toda família.
2: Amém.
3: Pra todos os ouvintes da rádio.
2: Amém, muito obrigada, que Deus te abençoe, te proteja.
3: Uma boa semana pra nós todos.
2: Amém, meu amor. Daqui a pouquinho vamos passar,
3: aí,
2: viu?
3: Bota em oração. Aí eu estou assistindo aqui.
2: Coloco sim, com toda a graça e força de Deus, Nossa Senhora.
3: Eu pedi a oração na sua divisão, mas está em terceiro. Aí eu vou dizer que eu pedi.
2: Amém.
3: Mas
2: é
3: nada.
2: É, Deus proverá, né?
3: É
2: sim, e vamos ouvir. Deus abençoe, muito obrigada.
3: Amém.
2: Então vamos ouvir como dona Lenilda lá na Bica de Baixo pediu, como Zaqueu e também Lenilda no Rio dos Bois pediu, segura meu barco, Senhor. Eu também quero mandar um alô especial para, veja, Luciana, veja se eu sei pronunciar direitinho, Luciana personalizado, eita glória, gente, personalizado, sabe o que é? É que Luciana, ela faz aqueles enfeites para a sua festa ficar mais ornamentada, mais bonita, sabe? Para a festa de casamento, batizado, aniversário da sua criança, do seu jovem, a sua festa também. Eu mesmo, no dia 4 de dezembro, se tiver uma festa, Luciana é quem vai fazer as belezas, vai ornamentar a minha festinha, se tudo der certo. Eu sei que dá certo, porque para quem tem fé, não há situação irremediável, né? Então, um beijo, Luciana, um beijo no divino São José, meu divino São José, nosso Marcos Emanuel, Deus conosco, e, claro, sua norinha e seu filhinho, né? Que Deus abençoe, proteja sempre, que haja muita luz, muita paz, muito amor de Jesus. Então, vamos atender os pedidos. Lenilda do Rio dos Boi, e segura meu barco, não. Maria passa à frente, eu também quero mandar, aproveitar e mandar. O Buiu também pediu, viu? Passa seu Félix Vieira e Dona Maria Vieira lá no contador. E também quero mandar para Dona Zumira no Parque de Vaquejada. E Dona Lenilda na Bica de Baixo pediu como Zaqueu. Vamos curtir essas duas.
4: Peça para o Senhor fazer um milagre na sua vida. Porque hoje a salvação entra na sua casa.

Boa tarde, Maria, queria dizer uma música de Maria passando na frente, pisando na cabeça da serpente. Oferecer a minha mãe Luana, a minha avó Juscelene, a meu avô Lio, a meu tio Cícero, a meu tio Luciano, a minha mãe Luana, a minha irmã Vitória e, naturalmente, a senhora minha madrinha Natamil.

Maria passa à frente e pisa na cabeça da serpente. Vamos mandá-lo para a turma. Beira 1, beira 2. Olha, beira 1 tem Galega, seu Severino, Edna, Coca e família. Que Deus abençoe e proteja sempre. Que haja muita luz, muita unção do Espírito Santo na vida de cada um de vocês. Galega e seu esposo, né? Se não me engano, é Valdeci o nome dele, né? Que Deus abençoe. Aqui na Júlio Tenório, comadre Margarida, irmã Zefa, minha Dudinha, minha Eunice. Deus abençoe e proteja sempre. Dona Marluce, Carla e seus meninos, né? Seu Zé de Quino e também Claudinho e a esposa lá no Parque de Vaquejada. Também tem uma turma lá no Parque de Vaquejada nos ouvindo. Rosa, minha amiga Rosa, está nos ouvindo. Simone e também Claudiane, Ericlésia, Eri Regina, toda a turma lá no Parque Vaquejada, de canto a canto, de ponta a ponta. Que Deus abençoe e proteja sempre, que haja muita luz, muita paz, muita unção do Espírito Santo. Dona Vânia no sítio Tacazinho, né? E também tem Vânia no Citareias, né? Citareia não, Citareia é Dona Neuza no Citareia e Neuza e seu Guilio no Prateado. Dona Neuza e seu esposo no Citareias. Também tem Vânia no sítio Araçada e Venturosa. Vânia, um abraço no seu coração, viu? Deus te abençoe e te proteja sempre. Que Deus te abençoe, Deus te proteja, que dê muita luz, muita paz, muita unção do Espírito Santo, né? José Alvino, daqui a pouco você vai curtir a sua música com Frei Gilson, né? José Alvino, abra a porta do seu coração. Deixe o amor do Senhor entrar na porta do seu coração, porque Ele já vai entrando na porta da sua casa. Jesus entra na porta do seu coração, do coraçãozinho do seu filho, da sua esposa. Jesus está passeando neste momento em toda a tua casa. Jesus te abençoe. Severina, minha amiga, essa é mãe de José Alvim. Essa é lá no sítio do Meimbuí. Que Deus abençoe, Deus proteja sempre. Gente, abra sempre a porta do seu coração. Abra a porta da sua casa. Não importa que alguém te chame de louca ou de louco. Abra a porta do seu lar sagrado e permita que o Senhor entre no teu lar. À noite, quando você for jantar, olha, gente, eu tenho esse hábito, principalmente à noite. Quando eu vou jantar, e eu falo sempre, a minha janta é muito simples, às vezes é só uma salada, mas eu convido o Senhor para jantar comigo. Faz isso, convida Deus para jantar contigo, convida o Senhor para estar sempre contigo, para te acompanhar quando você for saindo, para jantar com você, para almoçar com você. Às vezes o teu lanche é tão simples, mas convida o Senhor para lanchar contigo. Então vamos ouvir. José Alvino pediu, Frei Gilson, deixa Deus sonhar em ti. Meu irmão, eu te faço um convite. Deixa Deus sonhar.

essa canção pra você. Deixa Deus sonhar em ti. Parece algo tão simples, mas não é. Porque a gente quer que os nossos sonhos aconteçam, escute isso, e queremos que Deus abençoe os nossos sonhos. Então a gente quer que a nossa vontade aconteça e que Deus abençoe ela. Mas eu quero te dizer que este não é o ideal. O ideal é quando os sonhos de Deus na sua vida se realizam. E por que estou dizendo isso? Porque os sonhos de Deus são melhores que os teus.

nossos sonhos nos cansa, nos frustra, nos entristece, nos decepciona. Quantos sonhos teus te decepcionaram? É porque você não sonhou o sonho de Deus. Eu quero convidar você a partir de hoje a deixar Deus sonhar em você, a deixar Deus realizar o que Ele quer em você. Sabe, eu posso ser muito sincero para você, eu posso ser muito sincero para você. Os sonhos que eu tinha não era de ser pai. Os sonhos que eu tinha lá na minha adolescência era de ter um trabalho, era de ter uma família, de ter uma vida talvez normal, como a da maioria das pessoas. Só que de repente, Deus começa a sonhar em mim. E Deus me vê como padre, Deus me vê como sacerdote. E eu disse, sim, eu quero isso. Se é os teus sonhos para mim, eu quero. Tive que abandonar tudo, não foi fácil, não. Eu tive que enfrentar muitas coisas. Mas eu posso te dizer uma coisa. A melhor coisa na minha vida foi ter deixado Deus sonhar em mim. E eu ter obedecido os planos de Deus para minha vida. Hoje eu tenho muito mais do que se eu tivesse feito os meus sonhos. Por isso eu não sei como está a sua vida hoje. Eu não sei se hoje você está no sonho de Deus ou nos teus sonhos. Mas eu quero que você, a partir de hoje, deixe Deus sonhar em você. E eu lhe garanto que o mínimo que você pode ser

Deixa Deus sonhar em ti, meu irmão. Deixa Deus sonhar em ti. Vamos mandar um alô bem rápido, gente. O programa já está terminado. Olha, gente, todo lugar tem um anjo. Por exemplo, na minha opinião, o anjo do Banco do Brasil chama-se Alzeni. Alzeni, um cheiro no seu coração. Alzeni, Aldeni, Fernando, né? Também Roseane, Ronaldo, também Ceguinho, né? É a turma, a família sagrada. Que Deus abençoe e proteja sempre, que haja muita luz, muita paz, muito amor de Jesus. Eu quero mandar um alô lá para o sítio Cajueiro. Deixa eu ver se é Cajueiro, é mesmo, né? É, Josenilda e Juscelino. Olha, interessante, Juscelino e Josenilda. Um certo dia, de joelhos, eu fui orar por vocês. E aí eu precisava de saber o nome, eu esqueci. Então, eu sei quem são vocês e sei quem são seus filhos. Então, coloquei essa sagrada família em oração, porque eu sei a fisionomia de vocês. Que Deus abençoe e proteja sempre, que haja muita luz, muita paz, muito amor de Jesus. Dona Cida Sintra e Maria de Narga, que estão juntas, preparando um lanchinho para quando eu passar lá. Olha, preparar um lanchinho, viu? Que daqui a pouco eu desço por aí e vou tomar um lanche com vocês. E também, gente, avisos da igreja bem rápido, gente. Olha, amanhã, missa 7:30 da manhã e 7:30 da noite. Amanhã é domingo. Um domingo sem uma igreja. Se você é evangélico, vá à sua igreja. Se você é católico, vá à missa. Então, um domingo sem missa, para mim, não é só um domingo à toa, não. É uma semana à toa, gente. E olhe, como o padre Pedro fala, a missa a gente não assiste, a missa a gente participa. Amém? Que Deus abençoe, que Deus proteja sempre. E essa palavra: feliz somos nós os convidados para participar da Santa Ceia do Senhor. Eis Jesus Cristo, Cordeiro de Deus, aquele que tira o pecado do mundo. Senhor, eu não sou digno que entreis em minha morada, mas diante de uma só palavra eu serei salva. Convide Jesus para o seu jantar essa noite. Assim como Deus te convida, convida Ele para jantar contigo. Fiquem todos na Santa Paz. Quinta-feira estaremos de volta, com a graça de Deus, a partir de 1 hora. Nildo Marcos e Irene Siqueira, companhia. Fiquem com Deus. Um beijo de Deus pelos lábios, Nossa Senhora, para todos os meus irmãos católicos. Um beijo de Deus para todos os meus irmãos evangélicos. E quero mandar um beijo de Deus pelos lábios, Nossa Senhora, sabe para quem? Cristiano Possiano e Nicolas. Beijo. Até quinta-feira, se Deus assim nos permitir. Boa tarde.

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0: o macho velho, aqui é sítio, do sítio Rurema. Eu queria escutar uma música com o Nico dos Outros, o Forró do Cangaceiro. Oferecer a Cleiton no Rio de Janeiro, a meu filho em São Paulo, a meu pai Severino, a minha mãe Carmelita, minha mulher Adriana, a todos meus filhos, a você aí, acho que é vocês aí da rádio.
1: Alô, Xavier Santina, o Forró do Cangaceiro, oferecendo a vocês.
2: Ah, Lailson, divulgação.

0: a revolução.
1: Bora, macho, velho, aqui é Roberto de Beus. Cantor daí da besta Suzana. Vou oferecer a Eliane, Vaz, a Eudes, minha amiga Ré, meu amigo Ronaldo Chalega nas panelas, Paulo Priscila, Raica, Riquelme, Nau, Tony Noé, Tony Catões, Léo Leite, Maiana, tudo esse povo nas panelas. Aqui no Urubu, Zé dos Pastos, Giovanni, Jeová, Marcel de Beijo, Luiz de Noé, Micaele, no Riacho do Negro, Luizinho Pretinha, te mete nos pés, que tu é namorador, vice, Chiquinho, Velho dos Pão, Castilho, na Guariba, a todos meus amiguinhos, São Domingo, Lequinho, moleque, bora moleque, cuida, João, Paulo Gordo, e a todos meus amigos, na pedra, Paulo Ferraz, Jorge Vitorino, Pele, e tchau, meus amigos, velho, Pedinho Gouveia tá pro carro, cuida, Pedinho, Cícero da Pedra Preta.

0: Jairo.
1: Jairo então não entendia que a égua estava espantada, amarrou em um piquete, depois da égua.

Disse sua esposa estimada: Jário, tenha paciência, não vá bater na Suzana, que o bicho bruto não pensa. Ela está...

Bom dia, corno velho, buchudo, sem vergonha. Tá descuidando, não, na rádio, que me mandou um voto pra eu aqui. Vagabundo, sem vergonha, buchudo da gaia torta. Tu leva chifre que só a febre do rato naquele outro buchudo, sem vergonha. Aí anda enganchando as gaias um no outro, nas quarta-feiras derrubando a banca de feira dos outros, rasgando a lona do povo, da feira, das bancas de feira do povo. Aí quer descontar meu, corno, buchudo, sem vergonha, vagabundo. Eu só não vou aí, cachorro. Pega tu por um hangar, porque eu tô longe, tá aqui na Engazeira, viu?

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0: Boa tarde, macho véi. Aqui é Juscelene da São José. Eu quero ver a toada da burrinha. Pra mim, pra ver se a Luana, a Luciana, a Cissa, a João, a Vitória. Oferecendo a todos os ouvintes dessa maravilhosa rádio, só pra curtir. Passa aí, macho véi. Valeu, boi.
1: Alô, macho véi. Aqui é a Dora do Cid Gentil. Gostaria de pedir a música da burrinha para oferecer a Jameson Vaqueiro, Jorge Danta, Didi Vaqueiro, Léo Leite, Pedro Henrique no corredor, Gustavo Bela aqui no Gentil e para todo mundo que está ouvindo a rádio, que é Dora do Sítio Gentil.

0: Os bons de gado.
1: Boa tarde, macho rei, não aperra Ezaquiel não, macho rei. Ele tá doente, ele e o Roberto de Beijo. Estou doente, eu me estou com o retentor furado. Aperra os coitadinhos, os coitadinhos não. Vou tatuar da Zé Rebolo aí pra acalmar o coração deles aí, ah, quer um aí, Zé Rebolo.

0: chegou a linha Semavi, porque...
1: Boa tarde, na rua, que é o leite. Não vai tocar uma toalha de Bilbao, pode ser qualquer um. Quero ser para Luiz Leite, sua esposa Vânia, a Simone Leite, com Raqueiro, Caio Toais, para Lucas, para William, para Tony Noé, para Júnior, para Bruno na Fazenda Caldeirão, para Nando, Matheus, para Rosa, também do governo Cid Pedra d'Água, para Sérgio, seu Daí Venturosa, para Luquinho, Edir Raqueiro no Sítio Gentil, Roberto Beijo no Urubu, Luiz Noé, Anal, para Ronaldo Chalega, para Leandro, para todos que estão vindo.

0: entenda.
1: Claudinho de Quino ligou para mim falando que a doença de Roberto de Beijo é uma crise de hemorróida que ele teve. E Jaquiel é um chifre inflamado. Ele bebe, deu uma chifrada aí na parede do bar, tá com chifre inflamado, tá acamado. Toma, corno, que tu queria.

0: município.
1: Bora, macho ranho, que é Matheus. Bota uma música aí de Sem Pareia, Viajando Solitário, pra oferecer aqui a Arthur Caneco, a Foca Silva, Bucho de Soro, a Doutor Tiago, a Zé de Ester Saco de Osso, ao Cacetete do Brega, a Andrezinho Cheio de Chifre, Rosvaldo Dantas, a Léo Leite, a Juni na Ipueira, a Roberto de Beijo, a Gipão e a todos.

Bom dia, Márcio. Aqui é Pedro, do sítio Corredor Fonte da Araújo, Niterói. Márcio, eu queria pedir a música Meu Pé de Embuzeiro. Para fazer meu pai Cícero, minha mãe Elisiane, minha irmã Nicaele, para Rian, para Dedê, Zé Pedro, Júnior, Juliano, Ivan, Matheus, Théo, meu amigo Acione, Nadelso, né? Todo mundo na rádio, Márcio. Tenha um bom dia.

0: Boa tarde, Mastré. Aqui é Pedro, do sítio Corredor Fazenda Araújo e Ventrosa. Eu queria pedir a música Adeus, meus 18 anos. Para fazer meu pai Cícero, minha mãe Edigênio, minha irmã Micaele, para Rian, Júnior, Juliano, meu amigo Ivan, Marcione, Né, Nadelso, Neném de Neco, Ana Júlia Delmiro, para Aldero, para Dodra no sítio Gentil, Teteiro Gado. E todo mundo vai estar na rádio, Marché. Tenha uma boa tarde.
1: Oi! Ah, basta pra lá, boi, véi, catingueiro!
2: Fala, salgado, reza noiva, vaqueiro!

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0: parceiro?
1: É aqui, nego.
0: Ah, menino, manda pra cá. Botou açúcar, foi bem docinho. Olha a boia agora.

0: Macho, véi, se eu botou aí o anúncio do, da carteira que o menino perdeu, a Eduardo Gomes da Silva, viu? Aí bota aí, pra ver se acha a carteira dele com os documentos. Perdeu ontem, ali de ceguinho, pra rua do posto.
1: Bom dia, macho, véi, que tá falando aqui é Edivaldo, filho de Benildo. Bota aí uma toada da égua Suzana, por favor. A feliz todos os amigos da região, em Poeiras e Urubu. Tenham um bom dia.

Adão disse sua esposa estimada: Jário, tenha paciência, não vai bater na Suzana, que o bicho bruto não pensa. Ela

Mas velho, boa tarde. É, penso que o senhor passar a música de Água no Leite para oferecer minha esposa Israel, minha filha Rafaela, o filho dela, Elisane Funão, seu filho, seu esposo, Maria Composto Boi, Maria Berba Coré, Francisco Bernardia, com sua esposa, Lela Belo, o senhor Arrumeu, a menina para pegar o senhor, a Loriana, a todos que escolhem essa área maravilhosa. Tchau, um abraço.

Boa tarde, Márcio Leão, boa tarde, Maria. É só nós, fica bem. Então, vamos aí com o Júnior Jorge. O Júnior Jorge, a nova, por favor. Para oferecer a Pedinha, a Pedra, a Sérgio, ao Nego Dia, a Vezeta, a Adriana, a Ivan e a Aninha, a Jaci, na Fazenda Pesca de Rota, a Vera, a CDI, a Lucas, a Nava nos Amarela, a Dedé, ao amigo Zé Coitinho na Esperança, Paulo Ferraz na Laje da Raposa, ao amigo Jorge Vitorinho, lá no Simão, o Alex Gilmar, Dinho, Bedeira, Tatinha, meu compadre Henrique no Oiteirinho, e essa galera boa que tá na rádio, por favor. Cuida!

0: Mas, véi, só botou aí o anúncio da carteira que o menino perdeu, a Eduardo Gomes da Silva. Viu? Aí bota aí pra ver se acha a carteira dele com os documentos. Perdeu ontem, ali de Ceguinho pra Rua do Posto.
1: Boa tarde, Márcio. Aqui é Zé Buxinho, Metrosa. Passa a toalha aí do vaqueiro abandonado. Pra oferecer a Zé da Selva, Dudé, Maria Blas, Doca, Maroca, com Pazezinho, com Madnita, Tony Catone, Tony Noé, Toninho, Pita nos Amarelos, Nau Ronaldo, Lourdes no Aguariba, Neide, Jane, Castilho e a todos que estão me ouvindo. Aqui a Pedro CD, Cícero Azevedo, Sabuga. Eliane e a todos estão ouvindo. Valeu, Marcelo. Zé Buxinho, Metrosa.
2: Manda ela colocar aí o vaqueiro velho que não pode mais trabalhar.

Chuvel, eu de novo, Jusilene. Ô, mas Chuvel, se der tempo, bota aí coqueiro da Bahia, pra eu curtir, aqui em São José.

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0: É isso aí, boa tarde, meus queridos ouvintes. Está começando agora o programa Clube do Brega. Aí na apresentação desse amigo de vocês, Alfredo Ramos, que vai fazer companhia até às 8h30. Aí tocando a melhor música, o melhor sucesso é aqui no Clube do Brega. Bem, nós estamos aí nessa tarde de sábado, hoje 12/9/2026. Boa tarde. E aqui você pode participar ligando pelo telefone 991-484215 e também você pode participar ligando pelo WhatsApp, que é o 991-330573. E aí você pede a sua música e aqui a gente toca com o meu prazer, o meu carinho. Manda aqui aquele boa tarde aí pra essa turma boa. Alô, você aí do Poço das Ovelhas. E aquele boa tarde aí a família Moura, Dr. João Batista, Bill, Roberto. Também aquele boa tarde aí pra essa turma boa do Poço do Boi, meu amigo Amaroca, Cícero Azevedo, Zé Pretim. E também Carrinho da Van Escolar. Aquele boa tarde. Boa tarde também pra você aí do Horizonte Alegre, meu amigo Dedê e todos os ouvintes. Aí do Horizonte Alegre, super ligado aqui no nosso programa. Aquele boa tarde também para você aí de Santo Antônio do Tará, meu amigo Deja Vaz, também um mototaxista, um poeta. É isso, ligado aqui no nosso programa, aí obrigado pelo carinho da audiência. São Pedro do Cordeiro, né, aquele boa tarde aí, meu amigo vereador Reginaldo aí, toda sua comitiva. É isso, ligado aqui no nosso programa. Alô você do Tenebre, né, os tenebrenses também, aquele boa tarde. João de Olegário aí, sempre aí, né. Dando atenção a esse povo aí no povoado Tenebre. É assim mesmo, mas nós vamos agora com a primeira participação dessa tarde de hoje. Com a primeira participação.
1: Boa tarde, Alfredo.
0: Boa tarde.
1: Gostaria de ouvir uma música com Beto Barbosa, Mas Que Loucura Você É, para quando oferecer a toda minha família na aldeia do Chucruz, na aldeia do Suniões.
0: Isso.
1: Meu primeirãozinho aqui, meu primeirão, Irã, Beto.
0: É isso aí, valeu aí, minha amiga, aí tudo de bom para você, né? É um ótimo sábado, uma ótima tarde de sábado para você e toda a família. E vamos aí também com outra participação da nossa amiga Nena, né? Nena de Zé Grosso aí também tá ligadinha aqui no nosso programa, aí super ligadinha no Clube do Brega.
2: Alfredo, quem fala é Nena, filha de Zé Grosso.
0: Isso.
2: Quero ouvir uma música da Ciganinha.
0: Muito bem.
2: Acho que é de Carlos Alexandre.
0: Isso.
2: Você é a ciganinha.
0: Eita,
2: dona
0: que
2: do
0: música boa.
2: Aí quero oferecer a Sirlene Siqueira, Cleide Siqueira, Marisa Siqueira, a Neide, minha amiga, que gosta muito do programa do Brega. Neide, que mora aqui em Arco Verde.
0: Isso.
2: Lá na, perto da creche das crianças, como quem vai para Buíque. E a todos que estiveram ouvindo a Rádio Pedra FM.
0: É isso aí, valeu. Obrigado, minha amiga Nena, aí, pela sua participação. E também mandar aqui um boa tarde aí para sua amiga Neide, né? Aí em Arco Verde, aí ligadinha aqui no programa. Obrigado pelo carinho da audiência. Bem, gente, mas nós vamos agora com a primeira música, né? Com Beto Barbosa. Ai, que loucura você é. Vamos ouvir.
3: Biscoito Estreloso.
0: Problemazinho aqui, mas resolve ligeiro.

0: Oi, Alfredo.
1: Oi.
0: Boa tarde. Eu quero que o senhor faça a música de Carlos Santos. Quero você.
1: Isso.
0: Israel, Mifre, Rafael, Cecidela, Francisco Belo, Nagia, sua esposa, Leva Belo, a Jorge, a Bento, Bacoré, Maria Braide, o senhor, arrumei, a Marcelo e a todos que escutam essa rádio maravilhosa. Tchau, um abraço.
1: É isso aí, valeu! Vamos aí, Carlos Santo, quero você.

0: tarde, Alfredo.
1: Boa tarde.
0: Aqui é Juscelino da São José. Gostaria de ouvir uma música. Carlos Alexandre, Cartão Postal.
1: Isso.
0: Só pra curtir mesmo.
1: É isso aí, valeu, Lucilene aí do bairro São José, aí ligadinho aqui no nosso Clube do Brega. Vamos aí com o Jaiminho da bicicleta, boa tarde, Jaiminho.
2: Bom dia, filho. Toca aí com César Sampaio. Quem eu quero não me quer. Oferecer a Linga, Josa, Duda, as meninas, as irmãs apaixonadas.
1: Isso.
2: O Mário Valdeirei na Rua Nova. Lourdes do Cumbi, Maroca no Posto Boi,
3: peixe que tá voltando,
2: aos meninos no alto, da Boa Vista, Vaca Véia, Neco do Rialejo, Biriba, a Carlito Pedreiro, a Zezé, Joelma, aqui no Brateado, a Zé Negão.
1: Isso.
2: A compadre Antônio Borracha, que é o vice-prefeito do Belezinha, e o prefeito, que é Mané Pipeiro. Saiu. Agora é Mané Pipeiro.
1: Mané Pipeiro agora.
2: Joelma. A luz de costurada. Zezé da Cruz, Zezé Taxista.
1: Isso.
2: A Fátima da Verdura. A todos os ouvintes dessa hora. E pra turma de Itaiatuba, meu sobrinho. Toca pra todo mundo aí. Um abraço. Tchau.
1: É isso aí. Valeu, Jaiminho, aí do bairro do Prateado. Quero mandar também uma boa tarde aí pra Geraldo Limeira, Cícero Barro, né? Essa turma boa aí do bairro do Prateado, aí o Belezinha, minha amiga Simone, né? E a todos ouvintes aí do Belezinha. Mas vamos de música, porque quem vem cantar pra nós é Carlos Alexandre, Cartão Postal.

0: Boa tarde, meu amigo Alfredo Ramo.
1: Boa tarde, Zezito, boa tarde.
0: Gostaria de ouvir o velho Nelson Gonçalves, Alfredo do meu bairro, para oferecer a todo esse povão daí da pedra. Eu não vou falar as pessoas não, porque senão vai ficar grande o áudio. Obrigado, Alfredo.
1: É isso aí, valeu, Zezito Botos Claros, Minas Gerais. Aí, ligadinho aí no nosso programa Clube do Brega. Manda. E vamos aí com a participação aqui do César Vaz, né? É, César Vaz aí também ligadinho aqui no programa Clube do Brega. É o que apresenta a resenha do professor, né? No sábado de manhã e música em memória no sábado à noite, depois do Clube do Brega, com o professor César Vaz.
2: Olá, Alfredo Ramos.
1: Olá, meu
2: amigo. Aqui, César Galindo, sítio Oiteirinho.
1: Isso.
2: Alfredo, toca um aí, bem do baú. Apenas 3 minutos, com Barros de Alencar.
1: Isso.
2: Faz tanto tempo que eu não escuto essa música, mas é bem interessante, viu?
1: É verdade.
2: Oferecido naturalmente a todos seus ouvintes, que são muito especiais. Lembrando que no programa Música e Memória hoje, os convidados são a cantora paraguaia Perla, o pernambucano de Pesqueira Paulo Diniz, Inesita Barroso, paranaense, sertaneja, raiz. Bom programa para você, Alfredo.
1: É isso aí, valeu, professor César, aí ligadinho aqui no nosso programa Clube do Brega. E valeu, um excelente final de semana para você e toda a família. Vamos aí com A Flor do Meu Bairro, com Nelson Gonçalves, pedido de Zezito Montes Claros.
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0: Alô?
1: Alô, Avelo.
0: O que eu falo?
1: Eu vai anos, né?
0: Alô?
1: Eu, minha esposa, já de mãe, mas é dito mundo de claro. Eu vou dizer, às vezes, é dito mundo de claro, que eu sou irmão de petista, dose.
0: É isso. Muito
1: aí
0: bem.
1: Eu vou mandar pra Silene,
0: uhum,
1: pra Credinha, minhas irmãs, Marisa.
0: Isso.
1: Inês. E Basomim.
0: Uhum.
1: E o Valor do Cumbre.
0: Isso.
1: E pra... Deixa eu ver. Tchau, tchau.
0: Oh, qual é a música de hoje?
1: Oi?
0: Qual é a música?
1: É aquela que diz a carta.
0: A carta, isso. Beleza.
1: De Ademar Castilho.
0: Muito bem, beleza.
1: Viu?
0: Certo.
1: Tchau.
0: Tchau.
1: Meu amigo, e pra Givan.
0: É, Givan da Casa de Som. É.
1: Aquilo é meu irmão.
0: Uhum, gente boa.
1: Aquilo ali, só deixa quando eu morrer.
0: Uhum, isso.
2: Tchau.
0: Tchau. É isso aí, amigo Doge. É isso, pé ligado aí com o programa Clube do Brega. Doge aí, irmão de Peitica, viu? Pensa, aí é testado. Então vamos aí, né? A carta com Lindomar Castilho aí, o pedido de Doge, né?

0: Olá, boa tarde, meu amigo Alfredo Ramos.
1: Boa tarde.
0: Aqui é o Moisés Francisco da de Poá, zona leste de São Paulo. Gostaria de ouvir a música do José Orlando, o Andarilho.
1: Isso.
0: A minha sogra Maria de Fátima da Rua, João Pacheco Barnet, a minha esposa Elenilda, a minha filha Evelyn, o meu filho William, a sua esposa e meu netinho Arthur e Luna. Sucesso pra vocês aí, tá bom, meu amigo?
1: É isso aí, valeu, meu amigão. É isso, pé ligado aqui no Clube do Brega.
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0: Boa tarde, Alfredo.
1: Boa tarde, meu amigo.
0: Meu amigo Roleira. Alfredo, gostaria de ouvir uma música aí com o Carlito Gomes, tarde de domingo, para com ele oferecer ao meu amigo Jair na Bicicleta, Maroca no Zezé, Lourdes no Sítio Cumbre, pessoal da Lagoa Seca, Francisco Belo, Dona Gela, Nagia, todo o pessoal, toda a comunidade Clube do Brega, que está na escuta do seu programa, que é muito bom, Alfredo. Sempre na escuta. Toca a nossa, Alfredo.
1: É isso aí, vamos aí, Carlito Gomes. Tarde de domingo.

0: Alfredo, boa tarde.
1: Oi, boa tarde.
0: Eu gostaria de ouvir Nelson Nedes, Domingo à Tarde. Eu vou cantar um pouquinho para Doge, meu irmão, que está tomando uns golinhos. Está metendo cana na titela, lá no Parque de Vaquejada. Doge, esse pedaço de música é para você. O que é que você vai fazer, domingo à tarde? Eu quero oferecer a Doge, meu irmão, Peitica, minha apaixonita Cleidinha, minha irmã Marisa, Zominho.
1: Isso.
0: Neco do Vialejo, seu Zezito e Moscado nas Minas Gerais, Francisco Belo e Dona Gé na comunidade da Gia, das bicicletas, seu Jairinho das bicicletas.
1: Isso.
0: Josélia no Prateado também, né? E olha, Alfredo, canta, toca essa música porque ela é verilmente 10. O que é que você vai fazer domingo à tarde para Dona Lourdes Paulino lá no Sítio Combre, a turma lá no Sítio Fundão do Buíque, Maria Nora, Ailda, Aila, Suelaine, Silene, Afonso e todos lá do Sítio Fundão do Buíque. Que Deus abençoe e proteja sempre. Não posso esquecer da minha amiga Severina, lá no Sítio do Meio, no Buíque. Boa tarde, boa noite, Alfredo.
1: Boa noite. Vamos aqui o telefone, vamos o telefone fixo. Clube do Brega, boa tarde.
2: Boa tarde.
1: Com quem eu falo? Aí? Alô?
2: Alô? O Jacir.
1: Ô, Jacir, já tomou um ano já, minha filha? Já tomou um ano, não foi?
2: Tô tomando.
1: Tá tomando, né? Eu tô vendo que a língua tá troupa, né?
2: É.
1: Tá embolada, né?
2: Ó,
1: oh,
2: Pedro.
1: Oi.
2: E meu velho
1: deixou. Deixou.
2: Roubou tudo, meu.
1: E foi, meu filho.
2: Uma caixa bem grandona que ele comprou, deu pra mim.
1: E foi.
2: Aí levou.
1: Roubou
2: três pedaços meu.
3: Bora! Com Palmeiras!
2: Ah, Pedro.
1: Oi.
2: Eu tô
1: doidinha. É nada, tá doidinha.
2: A pessoa que vive com Deus, vive com tudo, né? Porque...
1: É, pronto. Tá certo. Vá chorando aí, viu? Que eu vou botar sua música aqui, Violão Apaixonado, né?
2: Bem-vindo.
1: É Violão Apaixonado, né? Você tá apaixonita, né?
2: Eu posso oferecer.
1: Pode, minha filha, pode. Hein, que pena, que gaia grande. Vai.
2: É, gaia bem, assim.
1: É muita gaia, vá.
2: É, irmão. Alvo, Vasilhar,
1: irmão, Vanu.
2: Alvo, Nuda. Alvo, Maritela. A todos que a Carmosa, a Valdeirei. A todos que me pertencem.
1: Que pena.
2: E a
1: tu? Obrigado.
2: Olá, Fredo. Eu tô sofrendo.
1: Oh, que sofrimento. É triste, né? É triste.
2: Eu passo 2, 3 dias fora de uma embora.
1: Faz pena, né?
2: O bichinho.
1: Bichinho. Muita gaia. Pois tá certo. Daqui a pouco eu toco a música de Jacir. Oi.
2: A Violão Apaixonado.
1: Eu vou botar a Violão Apaixonado, viu, meu filho? Que é muita gaia, né?
2: Inge.
1: Tchau, Alfredo. Tchau, tchau, minha filha, tchau.
2: Não, tu me dá daí, não. Tu me tô tomando um golinho.
1: Toma um golão. Um golinho não, um golão, viu?
2: É que o homem trouxe agora pra mim.
1: Pois tá certo, tá bom.
2: Eu mandei ele pegar lá no Vanus.
1: Pronto. Pegou lá em Vanusa, foi? Pronto. É isso aí, Jacir, apaixonada aí, muito álcool na titela, que nem Francisco. E apaixonada, né? É isso aí. Mas nós vamos aqui com Domingo à Tarde, aí um período de Silêncio Siqueira aí da Rua da Usina, vamos ouvir.

0: no hubiera sido Juan Carlos, digamos, de más batijo, por amor. Juan Carlos, decía a mi esposa así, Juan.
1: Isso.
0: Minha mãe nos nega, minha irmã Neide, Socorro, Lourdes.
1: Uhum.
0: Eu fui a dizer assim, é a tão curtinho esse problema.
1: Tá ok, valeu. Valeu, meu amigão. Depois dessa aqui nós toca, tá bom? Depois da... de Amito Lelo, violão apaixonado aí da nossa amiga Jacira.

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0: Boa tarde, Alfredo Ramos.
1: Boa tarde.
0: Aqui quem fala é o Cícero Barros.
1: Isso.
0: Do Barro do Prateado.
1: Uhum.
0: Gostaria de ouvir a música de Nelson Neves, Tudo Passará.
1: Uhum.
0: Oferecer a meus amigos aqui da Pedra, Jaime da Bicicleta, Geraldo Limeira, Gerivaldo, Edinho.
1: Isso.
0: Até Monteiro, Damião Terreiro.
1: Uhum.
0: Zezinho Nena na Mororó, José Amarelo lá no, na Fazenda Caldeirão. É, o policial Cordeirinho Arco Verde, Leo Cassiano em Arco Verde.
1: Isso.
0: O, aquela turma boa das barracas, do Riachão. Meu filho Leo em São Paulo, na cidade de São Carlos. A todos os ouvintes aqui da Rádio Pedra FM e a toda a equipe da Rádio Pedra FM, ok? Ok, Alfredo? Boa noite e bom trabalho. Valeu, tchau.
1: É isso aí, valeu, meu amigão Cícero Barros, aí do bairro do Prateado aí, né? Parque de Vaquejada. É isso aí, né? Quero mandar também aquele boa noite, né? Pra essa turma boa, né? Aí em São Paulo, em Gatuba, meu amigo Gilmar, Josimar, Gilma, né? Essa turma ligadinho aqui no nosso programa. Mandar também meu boa noite pra véi aí da Lagoa do Meio. Também Iva Venância aí da Rua Nova. E o Barbeiro Arco Verde, né? Tá aí super ligadinho aí no nosso programa aí, o Barbeiro Arco Verde. Meu amigo Paulo Marciano aí, o homem mais apaixonado de Venturosa. É isso aí. Tá ele e Jaceiro, os dois apaixonados. E daqui a pouco atendo o nosso amigo Antônio Gomes, aí do Alto da Boa Vista. Também ligadinho aí no nosso programa, Zezito Montes Claros, Minas Gerais, né? Também Valdeilson, né? Aí ligadinho. Então daqui a pouco atenda todo mundo, porque daqui a pouco vai ter os apoios culturais, né? Daqui a pouquinho. Enquanto isso eu vou atender esse telefone fixo, né, para poder tocar a música de Cícero Barros. Comilo Brega, boa noite.
2: Boa noite, Alfredo.
1: Com quem falo?
2: Já está aqui. A música Bartô Galeno, Grande Amor da Minha Vida.
1: Grande Amor da Minha Vida com Bartô Galeno, isso.
2: É, vai daí.
1: Pode oferecer, viu, Zé Isto?
2: Não, só para curtir mesmo. Não.
1: Então, valeu, obrigado aí. E um excelente final de semana para você e toda a família. Ok. Valeu, tchau, tchau. E aí, Zé Isto aí no Pau Ferro, ligadinho aqui no nosso Clube do Brega.

0: Boa tarde, Afeiro.
1: Boa tarde.
0: Afeiro, aqui é Antônio Gomes da Silva, do Alto da Boa Vista. Afeiro, bota uma música pra mim aí, com Lindão Bacartinho. Amor Dividido.
1: Isso.
0: Eu oferecer a todos que curtem o Clube do Brega, esse programa maravilhoso. Você é um ótimo locutor.
1: Obrigado.
0: E oferecer a todos meus amigos, oferecer a Gilda, meu primo da Bica, oferecer a minha filha Socorro, a Fessilane, a minha filha, a Gordinha, a Elisvan, oferecer a uma neta minha que mora aí na rua, filha de Regilene de Pintor. Pintor é um grande amigo meu.
1: Isso.
0: Regilene é uma mulher muito decente, muito respeitada, muito educada. E a todos da minha família.
1: Isso.
0: Que curte o seu maravilhoso programa. Põe a minha música aí, com Lindão Bacartinho, Amor Dividido. Tchau, tchau.
1: É isso aí, Antônio Gomes aí do Alto da Boa Vista, né? Super ligado aqui no nosso programa Clube do Brega. Vamos aí, Amor Dividido com Lindão Bacartinho.
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0: Boa noite, meu amigo Alfredo.
1: Boa noite.
0: Alfredo, toca aquela música com Nelson Gonçalves, naquela mesa, oferecendo a meu amigo lá do Alto da Boa Vista, Chico do Calçamento.
1: Isso.
0: Aqui na Rua Nova, o amigo Zuza, da Rua Nova. A nossa amiga Iva Venâncio, no bairro do Prateado, nosso amigo Jaime das Bicicletas, Josélia, e todos que estão ouvindo este programa maravilhoso, bota pegado, meu amigo Alfredo, toca aí para Diaze, aqui do município e de Redondeza, para que não esqueça de ninguém, bota pegado, meu amigo Alfredo.
1: É isso aí, Valdeilson, aí ligadinho aqui no programa Clube do Brega. Vamos com mais uma participação aqui no programa.
2: Olá, Alfredo, boa noite, boa Silene noite. Gostaria de ouvir com o Amado Batista, deu certo sim, e com ela ofereço para todos os ouvintes, todos apaixonados, e para você e todos os seus familiares, um abraço.
1: Vamos com mais uma participação aqui no programa.
2: Olá, Alfredo, boa noite, Silene gostaria de ouvir com o Amado Batista, deu certo sim, e com ela ofereço para todos os

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0: Alfredo.
1: Oi.
0: Boa noite, é Dodô Duarte.
1: Boa noite, Dona Dodô.
0: Eu tô te pedindo que coloque essa música Índia dos Cabelos Caídos.
1: Isso.
0: Pra oferecer a Lau, Lena e família na Rua Nova. A minha sobrinha Lúcia, o meu irmão João Tenor e família. Ofereço também a Cício Bala e o meu outro primo, que é alemão, e família. E para todos vocês aí da rádio, e você principalmente, nota mil.
1: É isso aí, valeu, Dona Dodô, aí no Alto da Boa Vista, né? Conhecido por Irene Cavalcante. Aí, super ligado aqui no programa, obrigado aí pelo carinho da audiência. Mas nós vamos aqui com o Chicão aí da Gia, né? Tá ligadinho aqui no programa. Vamos, né? Ver o que é que ele pede de música. Boa tarde, Francisco.
2: Fala, Alfredo Ramos, boa tarde. Uhum. É o Francisco Bela aqui da Chácara Sul de Velho, na comunidade da Gia. Amigão, toca aí pra mim com o saudoso Lindomar Castilho, o Bebum, né?
1: Isso.
2: O Danar Cachaça na Titela.
1: Uhum.
2: E hoje eu mereço, danar a carcaça nos peitos, beleza?
1: Isso, beleza.
2: E em especial oferecer aqui pra Dona Gel, oferecer pra família Barra Nova na Veneza, família Carvalho no sítio Buqueirão, minha família no sítio Olho d'Água, sítio Bacoré, Travessão, meu irmão Lula e sua tia Tereza na Lagoa do Meio, meus isso. Irmãos aqui na Gia, Lela, Doutor, os amigos daqui da Gia, enfim... Pra danar a carcaça na titela, toca aí o Bebum com o saudoso Lindomar Castilho. E oferecer para todos os ouvintes do Clube do Brega. Vandeilson, Valira, Cazuza da Rua Nova, Jardim da Bicicleta, Roberto Beijo, Vanildo Zé Grosso.
1: Isso.
2: Jaime da Bicicleta, já falei. Entendeu? Joy Vitorino, Alegria, Misael da Ração Animal. Toca aí, Fefe! Oferecer para todos que estiver ouvindo. Se eu esqueci alguém, me perdoe. Toca minha música aí, Alfredo Ramos. Fefe, fui.
1: É isso aí, é o Beato Salu, né, Francisco Bela? É o Beato Salu, viu? Da novela Rock Santeiro. Não vê a Bíblia do homem, não, mas é Beato Salu. Né? Vamos aqui o telefone fixo, para ver com quem a gente fala. Clube do Brega, boa noite. Com quem fala?
3: Boa noite.
1: Alô?
3: Alô?
1: Ei, Jacira, né? Baixa mais um pouquinho o volume do seu rádio aí, viu?
3: Já conhece o telefone?
1: Já conheço. Não é que eu não conheço uma pessoa quando tá com a língua ferroada por uma abelha. Como é que ele não conhece?
3: Não, é a televisão.
1: Televisão. É cana mesmo.
3: O raio já bateu.
1: Bora, Jacira, peça a música aí, minha filha, porque tem muita gente aqui, muito pedido. Daqui a pouco tem que fazer o comercial.
3: Ô, Alfredo.
1: Oi.
3: O homem deixou mesmo.
1: Oi.
3: O homem deixou mesmo.
1: Deixou, pronto. É fazer o quê, né?
3: Roubou minha caixa de som.
1: Oi, roubou.
3: 3 pedaços meu. Vai dar de graça.
1: É assim mesmo, né?
3: Ô, oh, filho.
1: Oi, diga, minha filha.
3: Eu tô não sofrendo.
1: E tá, rige.
3: Mas ele cresce mais tinga. Ele ficou na cara de tinga aqui.
1: Eita, é muita gaia, viu? Mas antes tivesse mais tinga, né? Mais tinga, né? Leva a gaia um, leva a gaia outro, leva a gaia tinga pra lá, leva a gaia liviano pra cá e haja gaia, né?
3: Sofá,
1: e haja gaia, viu?
3: Meu sofá tá com 2 meses que eu comprei.
1: Comprou.
3: Porque tu sabe que eu tô encostada, né?
1: É.
3: Olha as mãos e o olho.
1: Pronto, tá certo. Ô, Jacira, peça a música, minha filha, que eu vou cuidar aqui que tá tarde, viu?
3: Oi, meu filho.
1: Diga aí a música. Eu vou passar uma aqui de... Vou passar uma...
3: Oi.
1: De Genival Santo pra você.
3: Malena.
1: Malena, com Bartol Galeno, isso.
3: E tomando um golinho.
1: Pronto, toma um golão, porque aí você vai dormir logo, né? E pronto. É muito
3: bom. Tomando
1: golinho. Toma um golão, porque aí você já vai dormir, pronto. Eu tomo um golão bem grande, que aí você já.
3: Oi, eu ofereço pra. Eu posso oferecer?
1: Ligeirinho, vai oferecer.
3: É pra Carmosa.
1: Uhum.
3: Valdeirese. Patite.
1: Ofereça a Miro também.
3: Manuza. Pra você.
1: Obrigado.
3: Eu principalmente.
1: Ofereça pra Miro, que trabalha com o Julinho também. Ofereça pra Carlito primeiro.
3: Olha, tem uma mulher aí agora que falou do meu irmão, logo.
1: Eu? É isso aí, valeu, Jacira. Valeu, valeu, minha filha. Tá ok, valeu. Tudo bem, daqui a pouco eu toco a sua música Malena com Bartô Galeno. Daqui a pouco.
3: Agora ela falou o nome de lá, meu irmão.
1: Pronto, tá
3: lá
1: certo.
3: É meu irmão.
1: Valeu, tá ok, tá ok.
3: E
1: okay.
3: Dona Heleninha.
1: Tá bom.
3: Malena.
1: Tá certo. É.
3: Tchau.
1: Tchau. Eita, que o álcool é pesado. Jacira é muita cana. É brincadeira, não. É muito álcool. Então, nós vamos aqui com a música do Dona Dodô. Índia. Canta Paulo Sérgio.

0: noite, ó filho. Boa noite, ó filho.
1: Boa noite.
0: Tô aqui em Serra Talhada, Caba Velho.
1: Isso, Caba Velho.
0: Bota uma música aí, Sandro Lúcio. Se tem um lugar pra dois.
1: Uhum.
0: Por isso aqui é o povo aqui de Serra Talhada, Caba Velho. E o povo aí da Rua Nova, na Pedra, Venturosa. E a todo que estiver escutando essa rádio, Caba Velho.
1: Isso, cuide, Caba Velho. É isso aí, valeu, meu amigão. É isso aí, Adelmo, né? Em Serra Talhada, ligadinho aqui no Clube do Brega.
2: Ô, Alfredo.
1: Oi.
2: Boa noite.
1: Boa noite.
2: Prateado. Bota um músico dali Nascimento, qualquer um aí, valeu.
1: É isso aí, valeu, meu amigo Miro Batista, aí ligadinho aqui no programa Clube do Brega. E vamos com... Carlito Predeiro, boa noite.
3: Boa noite, Alfredo, é Carlito Predeiro aqui da Rua Nova. Como é que você tá, mãe? Tudo bem?
1: Bem, graças a Deus.
3: Eu queria ver com o Tarcísio Andrade. Não Chora Amor, pareça a Cazuza, a Joelma, a Mauricinha, a Ded, a Alisson, a Dudu.
1: Uhum.
3: A Valdeir, Claudemir,
1: isso.
3: Caruaru, que é o cara, e principalmente a você. Um abraço, fica com Deus e boa noite. Valeu aí, Alfredo.
1: É isso aí, valeu aí, Carlito Predeiro aí na Rua Nova. Quero mandar aqui meu boa noite pra essa turma boa aí da Rua Nova. Carlito Predeiro, né? Lau, também dia esposo de Nataí. Daqui a pouco eu toco a música dele. Não é isso? Viverão, José, Vinícius, Fátima, Dona Jacina, Dona Leia Dourado, essa turma boa aí, Nego da Eletrônica, Gago da Movelá, minha amiga Elza Confecções, também super ligado, é, minha amiga Elza Confecções, você quer andar elegante, dê um pulinho até a loja de Elza Confecções, que lá tem roupas para adulto e criança, de tudo tem um pouco, também bijuteria e muito mais. É isso aí. Então vamos de música, porque quem vai cantar pra nós, pedido de Adelmo, direto de Serra Talhada, Coração Bandido, com Sandro Lúcio.
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Ô, Alfredo, boa noite. É Milho Prateado. Bota uma música da Dali Nascimento, qualquer um aí. Valeu.

0: É isso aí, são 19h08. Boa noite, é o programa Clube do Brega aí tocando as melhores músicas pra você. É aqui no Clube do Brega. Aí nós tivemos Miro aí do Prateado, na pracinha da igreja com Adelino Nascimento. É isso aí. E aí tivemos aí a primeira música desse sábado, a mulher do Churu, né? Churu Cruz. Aí aquela loucura com Peto Barbosa. E quando nós tivemos Nena de Zé Grosso, Você é a Ciganinha com Carlos Alexandre. Depois Lucilene do bairro São José, Cartão Postal com Carlos Alexandre também. E aí Jaime das Bicicletas aí do bairro do Prateado, Quem Eu Quero Não Me Quer, com Raul Sampaio. Depois nós tivemos Zé de Barra Nova da Veneza, Cassiano Costa, Agora é Tarde. E tivemos Zezito Montes Claros, Minas Gerais, Nelson Gonçalves. Depois César Vaz no sítio Oiteirinho, bairro de Alencar, apenas 3 minutos. Também nós tivemos Doge no Parque de Vaquejada, Carta com Cristiano Neves. Moisés aí da cidade de Poá, São Paulo, O Andarilho com José Orlando. Depois Valira da Rua Nova, Tarde de Domingo com Carlito Gomes. É isso aí, Silene Siqueira da Rua da Usina, Domingo à Tarde com Nelson Nedes. Também Jacira aí na Rua Nova, né? Jacira, né? Na Rua Nova aí também ligadinha aí no programa, né? Ela... Vamos ver aqui. Jacira no bairro do... Jacira da Rua Nova, Violão Apaixonado com Hamilton Lelo. E aí, Djalma dos Santos, aí de Venturosa, Se Não For Por Amor, com Amado Batista. Depois Cícero, bairro do Prateado, Tudo Passa, com Nelson Ned. Também Zé Aisto aí no Sítio Pau Ferro, Grande Amor da Minha Vida, com Bartô Galeno. E Antônio Gomes, né, do Alto da Boa Vista, Amor é Dividido, com Lindomar Castilho. Valdeilson da Rua Nova, Naquela Mesa, com Nelson Gonçalves. Depois nós tivemos Silene do Sítio Buqueirão de Buíque. Se deu certo, sim, com Amado Batista. E aí, Dona Dodô, aí do Alto da Boa Vista, Índia, com Paulo Sérgio. Depois nós tivemos Francisco Belo, aí do Sítio Gia, o Bebum, com Lindomar Castilho. Já tira novamente da Rua Nova, Lembrança, Só Lembrança, com Bartô Galeno. E Adelmo, em Serra Talhada, Lugar para Dois, com Sandro Lúcio. E aí, Carlito, da Rua Nova, Não Chore Amor, com Tarciso Andrade. E Miro, né, meu amigo Miro aí no Prateado, né, na pracinha da igreja com Lindomar Castilho. E agora nós vamos aí, né, mandar um alô aí pra essa turma boa que tá ligadinho no programa, e depois, né, a gente aí e os comerciais, né, pra depois a gente dá continuidade aqui no nosso programa.
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0: Deixa eu mandar aqui aquele boa noite aí pra minha amiga Conceição, do Maria de Brocha, também super ligado. Elza Confecções, também ligadinha aqui no programa. Alô Erasmus, aí na associação, pai de Antônio Marcos. Terezinha aí de Desperdita aí na Paulo Gomes de Brito, também Afonso e Almir Dourado. É na Fazenda Ribeirinha, Alô Cícero da Pedra Preta, Filho do Pão, essa turma boa, Luanda Caçamba, né? Aquele boa noite para essa turma aí super ligada aí no nosso programa. José Amaral aí de Venturosa. Também Samuel da Pomonha aí, né? Também super ligado. Mané Tavares aí no sítio Agristinho, né? Jorge Palmeirense, né? Aquele boa noite. Messias aí do sítio Buqueirão. Fabrícia, neto de Rocha. Também Mané do Banco. Marilene de Lau, diva do diva aí no, do salão aí no bairro do Prateado. E Delisa aí da Pedra Preta, né? Branco da Lagoa Seca, né? Eduardo e Maria da... Eduardo e Maria da, e Maria da Serra dos Galdino. Nelson do Acordeão, aí no sítio Olhos d'Água, né? O rebocador de bebo. Israel e Marilene dos Olhos d'Água. Artuzinho Publicidade, aí na Paulo Gomes de Brito, né? Aquele boa noite. É, também Leandro, conhecido como Negão, aí na Rua da Palha. Cícero da Lagoa do Meio, né? Chico, pai de Delso. Micaele do Alto da Boa Vista. Anjo, mototaxista. Jandira, dona Nena, Ioiô Tenoro. Adebal Leitão aí de Venturosa, Valdo dos Teclados também Venturosa. Joana no Buqueirão, nora de Pedro. Alexandres também super ligado aqui no programa, não é isso? Alexandre de Joel de Facho, né? E Grilo da Verdura. Meu amigo Grilo, né? Aquele boa noite. E Joãozinho de Nega, né? Também que não perde aqui o programa. Alô, Cabo Tota. Cabo Tota também super ligadinho aqui no programa. Venturosa já sabe, é aquela turma boa. Doc de Venturosa, Zé Buxinha, Zé da Celp. Nidi das Máquinas. E também, né? Aquele boa noite aí pra Paulo Marciano aí, o apaixonado de Venturosa. Poeta Massimino Bezerra, Geraldo Bezerra, no sítio Campo Grande, também de Venturosa. E a Lagoinha, né? Serrota da Lagoinha, com o Padre Vardessi aí, também super ligado aqui no programa. Poço das Ovelhas, essa turma boa do Poço das Ovelhas, aquele boa noite aí, família Moura, Dr. João Batista, Bill Roberto. Poço do Boi, minha amiga Maroca, Cícero Azevedo, também Zé Pretinho, Carrinho da Van Escolar. E todos os ouvintes aí do Poço do Boi. Bacoré de Cima, compadre Bilco, Madneuza, Maria Braz. Bacoré de Baixo, Zé Ulisses Mira, aquele boa noite. Comunidade da Gia, já sabe, é o Samurai Lego do Bigodão. André, André. Negão Maria Gouveia. Zé Rivaldo aí de Maria do Barraco, também ligadinho aqui no nosso programa Clube do Brega. Já sabe, o Regis já sabe, é Francisco Belo, Dona Gel, Lela Belo, Doutor Belo. Léo de Galo Chincha, né? Aquele boa noite também aí, Xoxo, aí na Gia, né? A Rádio Supapo. Bairro do Prateado, Geraldo Limeira, né? Também Jaiminho das Bicicletas. Beira 1, Beira 2, né? Ligadinho aqui no nosso programa, belezinha. Belezal aí, família Cardeirão, Zezé Muniz e Nadia, aquele boa noite. Vou dar uma boa noite também aí pra Fátima e Zezé da Verduras. Também uma boa noite aí pra Peitica Leninha, né? Super ligado, Crete Siqueira, Silêncio Siqueira. Aquele boa noite aí pra essa turma boa, Fazenda São Geraldo. Meu amigo Elion também, Eliane, Elioneide. Gabriel, Felipe, aí na Fazenda São Geraldo. Travessão, minha amiga Joelma, aí também super ligado. Aí no sítio Cajueiro, Juscelino, Josenilda, Pedro Luca. A galera aí sempre super ligada aqui no nosso programa Clube do Brega. Alto da Boa Vista, Zé Antônio, Carmelita de Rodrigues também. Chico Silva, Marcos, Veneza, Bigode de Ouro, sua esposa Miriam, também com o Padre Boi na Chácara Cavalcante. Família Barra Nova, Zé de Barra Nova, JB, João de Barra Nova. A turma aí, super ligada aqui no nosso programa. Obrigado pelo carinho da audiência. É isso aí, quero mandar também aqui aquele boa noite, né? Essa turma boa aí, Tupanatinga, Águas Bela, Itaíba. São Pedro do Cordeiro, Tenebre também, Santo Antônio do Tará, turma aí ligadinha no programa, Horizonte Alegre, Lagoa do Meio, Lula Belo, Tia Tereza, essa turma aí super ligada aqui no programa, obrigado pelo carinho da audiência. Quero mandar também aqui o meu boa noite aí pra... É o Cabo Tota na Júlio Tenoro. Zé Rinaldo no Sítio Recanto, Socorro Cavalcante. Mandar também aqui meu boa noite aí pra Zumba. Alô, Zumba. Léo de Zumba. No Contador, né? Quero mandar aqui aquele boa noite aí pra Félix Vieira. Maria de Nenê, Moisés. Turma aí sempre super ligada aqui no programa. Fazenda Cardeirão, João Pifeiro, João Carlos, Rose na Fazenda Cardeirão, Laio, Matheus.

E aí, Bran? Silvio Santo aí no Riacho do Pau. Família Quincó no Riacho do Mel, né? É, João Quincó, Mané Quincó, Lourdes Quincó, essa turma aí ligadinha no programa. E no Agristinho, Joel de Fasto. Vaguinha aí na LW, também super ligado. Quero mandar também aqui o meu boa noite para Genesi Ferreiro, né, também super ligado no programa. Na Rua da Palha, é disso de Pureza, Pé de Serra. Essa turma aí ligadinho aqui no programa.

É isso aí, gente, né? Agora nós vamos aos apoios culturais, né? E depois a gente volta com a segunda parte para tocar a música de todo mundo aí, né? Vão tendo uma paciênciazinha, porque é muita gente, né? E aí depois a gente vai tocando aí a música de todo mundo aí, né? Minha amiga Cleide Siqueira, também Félix Vieira aí do Contador, né? Cazuza, Girlaine, Niltinho, nessa turma boa, Zezito Montes Claros, Miro, né? Batista aí também, super ligado no programa, meu amigo Adelmo, Chicão, né? Chico Silva, essa turma boa, Dona Irene, conhecida por Dodô, Lucilena aí no bairro São José. Então, né, vamos tendo uma paciênciazinha aqui, eu toco a música de todo mundo aí, tá bom? Porque eu tenho que passar os apoios culturais, né? Porque senão aí depois eu levo bronca e eles têm razão.

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Quero mandar também aqui meu boa noite aí pra Nininho do estacionamento, né, super ligado aqui no programa.

0: É isso aí, gente, são 19 horas e 36 minutos, boa noite, é o programa Clube do Brega, vamos de volta ao nosso... ao nosso Clube do Brega, né? Agora vamos aqui atender a nossa clientela, vamos ver quem é que vai vir aqui na segunda parte. É, quem tá vindo aqui na segunda parte é ele, Chico Silva, do Alto da Boa Vista. Vamos ver aqui o que é que Chico pede aí, né, de música no Clube do Brega.
1: Boa noite, Alfredo.
0: Boa noite.
1: Ô, Alfredo, eu quero ouvir hoje com o Márcio Greig, O Infinito.
0: O Infinito, muito bem.
1: Essa música eu quero oferecer a São Antônio Carmelita, João Natan, Biuta, Vandeilson da Rua Nova, Marcos aqui do Alto, Jaiminho da Bicicleta.
0: Isso.
1: Zezinho de Nena. E Zé Carlos lá no Poço do Boi. Carrinho lá na, Zé Carrinho lá na Veneza, Vaca Véia. E a todos que estão ouvindo esse programa.
0: É isso aí, valeu, Chico Silva no Alto da Boa Vista, né? Manda aqui meu boa noite aí pra Vaca Véia, na, né? Na Bica de Baixo, também Neco do Vialejo, dessa turma boa aí, super ligada aqui no programa. Mas vamos aqui, vamos ver aqui quem tem mais aqui, né? Vamos ver aqui.
2: Alfredo, mais uma vez, Oi. Sou eu, Silvente Siqueira da Rua da Usina. Sim! Dê tempo, passe Adelino Nascimento, Garota Proibida.
0: Isso.
2: E hoje em diante, posso até morrer de paixão. Eu quero oferecer especialmente a meu esposo Lorival, a meu irmão Petica, que teve de idade nova ontem. Também a Doge, meu irmão Doge, lá no Parque Vaquejado, a minha cunhada Severina, né? A minha amiga Jandira, lá no sítio Serroto de Venturosa, Alagoinha. É, aqui no bairro São José, Juscelene, Leo, Luana, Luciano, João Faustino e Maria Vitória. E, claro, para minha apaixonita, Cleidinha, né?
0: Isso.
2: Eu não posso esquecer dessa turma todinha, mas, olha, todo mundo se sinta oferecido. E, claro, para você e seu
0: Obrigado.
2: Esposo também, né, Alfredo? Essa música é linda demais. Passe ela, que ela é boa até demais.
0: Pois tá bem, valeu minha amiga Silene Siqueira, isso, bem ligada aqui no programa Clube do Brega. Mas nós vamos aqui com mais outra participação aqui no Clube do Brega. Vamos ver aqui.
3: Boa noite, amigo Alfredo.
0: Boa noite.
3: Como é que você tá? Tá tudo bem?
0: Tudo bem, graças a Deus.
3: Alfredo.
0: Oi.
3: Coloca aí pra mim, Amado Batista. A carta.
0: Isso.
3: Oferecer a Maria Vieira, minha irmã, contador. A Moisés, meu sobrinho. A Valdo Justina aí na pedra. Pra Buiú. Pra você.
0: Obrigado.
3: E todos os ouvintes do seu programa. Um abraço, amigo. Fique com Deus, tudo de bom.
0: É isso aí, valeu. Félix Vieira aí do Contador, né? Aí ligadinho aqui no nosso programa Clube do Brega. Bem, gente. Vamos atender esses três pedidos e depois, né, a gente vai pede mais três, né, aqui no nosso programa. Mas vamos aqui no telefone fixo, né, para ver se vamos ver se não é Jacira, né? Vamos ver. Clube do Brega, boa noite.
4: Boa noite, é Zé Buxinha, Venturosa.
0: Ô, meu amigão Zé Buxinha de Venturosa, tudo bom, Zé?
4: Tudo bom, melhor agora falar com você. Já tentei mil vezes.
0: É porque eu sozinho aqui. Qual é a música, Zé?
4: Ah, foi Terra, se puder, Maria Paz, Joca Maroca, a Toninho, Antônio Católico, Noé, Toninho, Marcos, Fazezinho, Tabu Galiene, e a todos que estão vindo, e a você que é o louco mil.
0: É isso aí, valeu meu amigão, tudo de bom pra você aí, tá certo? Tá ok.
4: Valeu.
0: A música de Adelino Nascimento, é Zé Buxinha? Caiu. É isso aí, Zé Busquinha de Venturosa, aí ligadinho aqui no nosso programa Clube do Brega. Mas nós vamos aí com Márcio Grey, Infinito. Pedido de Chico Silva.
5: Alfredo, toca de Tingleão, ele tá na sofrência. Ai, meu leão!
0: E é, rapaz, tá na sofrência, é?
5: Alfredo,
0: oi, diga.
5: Toca de Peitica.
0: Depois eu toco. Toca de Chico Silva.
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5: Ai, Alfredo, eu amei essa música. Repete pra mim, vai.
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0: Sabia que já é possível usar inteligência?
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0: Meu amigo Alfredo Ramos, aqui é Jaldo Bolinha. Alfredo, gostaria de ouvir com Vanderlei Andrade, Conquista. Quero oferecer aí a Negão do Maria Gouveia, Alex do Bigodão, a todo mundo aí na Fazenda Gia, a Lu Paulino, lá no Centro Cunho, João Pifeiro na Fazenda Caldeirão, a Lula de Martina, a Zezé e Flavinho da Lotação, isso, os caras do Kit. Quero oferecer também ao Alfredo, aos nossos amigos lá na cidade de Itaiatuba. E também, Alfredo, a todos os nossos queridos amigos, seus ouvintes aí do Clube do Brega, lá do bairro Nobre, lá do bairro do Prateado. E quero oferecer também a véia de Jaime, toda a galera lá do bar do Javali, lá no Parque de Vaquejada. Toca aí Alfredo Ramos, com Vanderlei Andrade, Conquista.
1: É isso aí, valeu aí, meu amigão, Jô de Bolinha, né, aí super ligado aqui no Clube do Brega. Vamos com mais outra participação aqui no programa.
2: Alfredo, aqui é a Gislaine. Alfredo, toca hoje, Eliane, pode me torturar. Especialmente pra Tinga, Leão, meu pai. Também pra Neuzi Bill, lá no Bacoré, viu? E nós aqui que estamos ouvindo seu programa número 1.
1: É isso aí, valeu, Gislaine, super ligado aqui no programa. Quero mandar aqui meu boa noite pra essa turma boa aí da Rua Nova, minha amiga aí, Iva, né, também ligadinha aqui no programa, Dona Laíde, essa turma boa, Gislaine, Nilton, Josa Baixinha, essa turma aí ligadinha aqui no programa. Mas vamos com mais outra participação aqui, né, do programa Clube do Brega.
2: Oi, Alfredo. Boa noite, Alfredo.
1: Boa noite.
2: Oh, Alfredo.
1: Oi.
2: Eu tô tão apaixonita, Alfredo. Aqui é Cleide Siqueira, do bairro José Campeiro Salviano. Oh, Alfredo. Oh, Alfredo. Eu tô tão apaixonita, Alfredo.
1: Oi.
2: Passa, Alfredo, a música de Amado Batista, Meu Doce Amor. Para com ela eu curti. Oferecer a minhas filhas, Cristiele, Camila e Cibele, a minhas irmãs, Marisa, Nice, Cirlene Siqueira, a meus irmãos, Peitica, e dar os parabéns que ele completou ano ontem. Parabéns, meu irmão Peitica, parabéns, meu irmão, que Deus lhe dê muita paz, saúde e felicidade. E eu te amo, meu irmão. E a Doge, né? A Doge, ele hoje tá apaixonado, viu?
1: Tá mesmo, viu? Tá mesmo, tá igual a Peitica.
2: Alfredo, toca, Alfredo, eu tô tão apaixonita, Alfredo. Quero oferecer para seu Jaiminho, Dona Lourdes Paulino e seu irmão, esqueci agora. Ô, Alfredo, quero oferecer a você, que é um locutor nota mil, sou sua fã, viu? Quero oferecer.
1: Obrigado.
2: A Nena de Zé Grosso, quero oferecer a Lula de Martina. A Jusilene e família, quero oferecer a Quitera, sua irmã Maria, a dona Quiterinha e a Quitera na Rua do Campo. Ô, oh, Alfredo!
1: Oi.
2: Eu tô tão apaixonita, Alfredo! Ah, quero oferecer 24, a seus Zezé, a seu Leão e Arco Verde e família, a Carlito, a Mauri, a Marilene, tudo aqui na Rua Nova, a dona Jessina, Fátima, Giselda. Ô, oh, Alfredo.
1: Oi.
2: Eu tô tão apaixonita, Alfredo.
1: É mesmo?
2: Em especial, Alfredo. Ô, oh, Alfredo, eu tô tão apaixonita. A meu amor virtual. Obrigado.
1: Isso aí, valeu, valeu.
3: Alfredo.
1: Oi.
3: Toca de Peitica.
1: Depois eu vou tocar dele, né? De parabéns pra ele aí, tá bom? Então, vamos aqui, Vanderlei Andrade, Conquista. Vamos ouvir, né?
3: Alfredo, toca de Lula de Martins.

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0: de Namor.
1: Ai, Namor.
0: Alfredo, toca de peitica.

0: Boa noite, Alfredo.
1: Boa noite.
0: Ô, Alfredo, tô com a musga e paleca do bigodão aí, que mora lá na Gia. Pra doer no pé da gaia dele.
1: Daqui a pouquinho eu toco. Pra meu amigo Samurai Leca do Bigodão. Vamos com mais uma participação.
2: Toca aí, Alfredo. Ofereço aí a meu amigo Zezito de Montes Claros, Chico Belo, Chico Silva. Zezito de Montes Claros.
1: Uhum.
2: E a tua aí também. E para minha turma de Indaiatuba. E para Davi Luiz. E para as apaixonetas. E para meu amigo Chico Belo, Chico Silva, Birutas no Alto.
1: Isso.
2: Zé Negão aqui no Prateado, com Carlos Alexandre. Vem me socorrer.
1: Viu? Isso.
2: Toca aí para nós. Um abraço. Tchau.
1: É isso aí, valeu meu amigão Jaimin das bicicletas aí, super ligado aqui no Clube do Brega. Vamos com mais uma participação aqui no nosso programa Clube do Brega. Vamos ver quem vem mais. Cazuzinho.
3: Alfredo.
1: Opa!
3: Rio Rio com Adelino Nascimento.
1: Uhum.
3: Ruas do Mundo.
1: Ruas do Mundo.
3: Agradecer a você.
1: Obrigado.
3: A Giselda Verão, Vinícius, Carlito Pedeiro, Seguinho, Francisco Belo, Lela, Dona Gel, Doutor, Negão de Maria Gouveia, Rosa da Rua Nova, Carlos Pedreiro, Seguinho, Amauri, Alau, Geraldo Nataí,
4: Falfenda,
3: Realmente, Fedilene no Centro, Dona Eliana, Zé Luiz, filho do Maio Carlinho da Biga de Baixo, Edivaldo, seu Franco. Luiz do Alegre, Pedro de Dedeira, Valeira. Abel.
1: Isso.
3: Arcidinei. Tony de Dessi. Cristina, Zé Carrinho e Andriele. E a todos que estão ouvindo esse maravilhoso programa. Especialmente para a Edilene, aí no centro. E toda a família. Valeu, Alfredo. Boa noite, bom programa pra você. Não tocou já, pedi uma, não tocou. Pedi a outra, esse toco menos uma.

0: Fala, Alfredo Ramos, é o Francisco Bela. Eita, Fefe.
1: Oi.
0: Eu inventei de ir tomar banho, cara. Olha, hoje é sábado, né? Final de semana, o cara merece um banho, né?
1: É verdade.
0: Inventei de ir tomar banho, passou minha música e eu não curti. Pra não repetir, né? Você bota aí, se possível, com o saudoso Lindomar Castilho também, o ébrio, né? Não é o bebum, é o ébrio. Toca aí pra eu curtir, pra eu danar com a caça nos peitos. Perdi minha música todinha, velho. Tava tomando banho. Toca aí, Alfredo Ramos, minha música. Fefe, fui. E o ébrio, não é o bebum. Fui.
2: Boa noite, Alfredo.
1: Boa noite.
2: Bota uma música de Amado Batista aqui. Só aqui eu nunca mais. Só agora eu nunca mais.
1: Isso.
2: Esse é meu amigo Gel, a esposa dele, seu Hermes. A Gilda da Bica, o Ferreiro e a seu Cazuza. Um abraço, Alfredo. E pra Silene Siqueira, apaixonita, e a irmã dela.
1: É isso aí, valeu, Almori, aí ligadinho aí no Clube do Brega.
3: Ai, oi. Alfredo, toca de Francisco Belo, pela Cachaça na Titela. Ai.

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Alfredo, toca de Negão de Maria Gouveia e Leco do

0: Boa noite, Alfredo Rafa.
1: Boa noite.
0: Eu pedi uma música a você de novo. Antônio Gomes da Silva aqui do Alto.
1: Isso.
0: Alfredo, bota uma música aí pra mim. Um homem apaixonado com Valdir Soriano. Só pra mim curtir. E oferecer a todos que curtem o seu maravilhoso programa. Uma boa noite, com muita saúde pra você e sua família, Alfredo, meu amigão. Tchau, até sábado. Boa minha música, Alfredo.
1: Tá certo.
0: Oferecer a todos,
1: tá ok.
0: Amigos. Eu, todos os amigos.
1: Valeu, seu Antônio Gomes. Valeu, valeu.
2: Ô, Valpreto.
1: Oi.
2: Eu gostaria de ouvir um brega com Amado Batista. Chorei feito espelho. Com ela ofereço a minha filha Luana, a Cícero, a Luciana, a Vitória, João Faustino. Gostaria de ouvir um brega com Amado Batista. Chorei feito espelho. Com ela ofereço a minha filha Luana, a Cícero, a Luciana, a Vitória, João Faustino, a Silene, o Cid Fundão, e a todos os ouvintes dessa rádio apaixonita.
3: Um abraço.
2: E a você, Alfredo.

0: Boa noite, Alfredo Ramos. Aqui é
1: o
0: de Santos da Água Nova Venturosa. Eu quero ouvir a música Casamento Forçado com o Amado Batista. Oferecer a todos que estão ouvindo essa rádio, que é nota 10. Deus abençoe, Alfredo Ramos.
1: É isso aí, valeu, minha amiga aí de Venturosa, super ligada aqui no Clube do Brega.
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0: Ô, meu amigo Alfredo, gostaria de ouvir aí, ó, com o rei do Brega, a raposa e a uva. Eu oferecer aí a Lourdes do Cumbre, a Fã Carvalho, a todos esse pessoal aí, que eu sempre mando música para eles, para todos.
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2: Alfredo, toca de Zezito Montes Claros, ele tá na sofrência. Ai, Alfredo. Ai, Alfredo.

É isso aí, são 20 horas e 57 minutos. Boa noite, programa Clube do Brega. Tá chegando o final. Aí nós tivemos Chico Silva no Alto da Boa Vista, Márcio Greik, Infinito. Depois Silene Siqueira da Rua da Usina, Garota Proibida com Adelina Nascimento. E aí tivemos Félix Vieira do Contador, A Carta com Amado Batista. Tivemos Zé Buxinha de Venturosa, Toca o Telefone com Adelino Nascimento. Temos também Jal de Bolinha da Rua Nova, Conquista com Vanderlei Andrade. E depois Cleide Siqueira do Campelo Salviano, Doce Amor com Amado Batista. Também nós tivemos Gislaine da Rua Nova, Eliane Pode Me Torturar. Depois Ed Sandro, Se Errar Uma Vez, com Genival Santo, aí dedicado a Leco do Bigodão, aí no Sítio Gia. Alexandre, né, dedicando essa música para Leco do Bigodão, aí no Sítio Gia. Depois, Germe das Bicicletas no Bairro do Prateado, Vem Me Socorrer, com Carlos Alexandre. Tivemos Cazuza da Rua Nova, Ruas do Mundo, com Adelino Nascimento. E tivemos aí Francisco Belo no Sítio Gia, o Ébrio com Lindomar Castilho. Depois Almari da Rua Nova, Só Agora ou Nunca Mais, Mamado Batista. Edilene no Centro da Cidade, Placa de Venda com Adelino Nascimento. Ela dedica essa música, né, pra Madeline Nascimento, Placa de Venda, oferece a Zusa na Rua Nova e Eliene, Giselda, Ivanilda, Zé Luiz e a todos os ouvintes. Madeline aí, aqui no centro da cidade. Valeu, Adelene. Obrigado e um excelente final de semana para você. E aí, Antônio Gomes, do Alto da Boa Vista, homem apaixonado com Valdir Soriano. Depois, Lucilene, do bairro São José, Chorei a Noite Inteira, com Amado Batista. Temos Rosivânia de Venturosa, Casamento Forçado também com Amado Batista. Padre Bill com Madre Neuza no Bacoré de Cima, Olhos Verdes com Amado Batista. E depois, encerrando o programa, Zezito Montes Claros, Minas Gerais, Raposa e as Uvas. Bem, gente, primeiramente quero agradecer a Deus e também agradecer a todos vocês que ligaram e participaram aqui do programa Clube do Brega. Que tenha excelente final de semana com muita paz, saúde e felicidade para todos. Mas não desliga o rádio porque tá vendo aí Música em Memória com César Galino. Certo? Então não desliga o rádio. Música em Memória com César Galino. Fui, gente. Fui. Fique com Deus.